0: que contou pra outro amigo, telefone sem fio. Ela descobriu que namorava o mais solteiro do Brasil.
1: Arrasou, essa música é muito boa, né?
2: Parece o Daniel.
1: Gente!
3: Esse aqui é o Gustavo Parente Gomes, 3533, sinalzinho do fone. Gustavo Parente Gomes!
1: Parabéns!
3: Não fala pra ninguém, pra nenhum parente,
1: nada.
3: Calma, galera! Pra nenhum parente, inclusive, que você ganhou R$500. Gente, acabou, hein? Acabou. O horário também tá bem avançado, hein?
2: Tchau, Márcio. Tchau, Dazinha. Tchau, povo. Tchau, povo. Fui.

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8: A pressão alta não avisa. 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O problema é que, na maioria das vezes, ela não provoca sintomas. Muitas pessoas convivem anos com a pressão elevada sem saber. 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Cuidar da pressão é cuidar do coração.
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0: Está no ar a Voz do Brasil. As notícias do governo federal que movimentaram o país no dia de hoje.
1: Olá, boa noite.
0: Boa noite para você que nos acompanha em todo o país.
1: Quarta-feira, 26 de agosto de 2026.
0: Vamos aos destaques do dia.
1: Defesa de crianças, adolescentes e mulheres no ambiente digital.
0: Discord é acionado na justiça por falhas na proteção de menores.
1: Ação civil pública foi apresentada pela Advocacia Geral da União. Graziele Bezerra.
2: A ação civil pública cobra que a plataforma Discord adote medidas efetivas para a proteção de crianças, adolescentes e mulheres no ambiente digital.
0: O combate a crimes cibernéticos e as ameaças no ambiente digital contam com o apoio do CyberLab, Laboratório de Operações Cibernéticas.
1: Quem conversou com a gente sobre o assunto foi o coordenador, delegado Alessandro Barreto.
3: O CyberLab está ajudando as polícias estaduais a identificar pessoas que se achavam acima de qualquer suspeita e se escondia por detrás de conexões de internet.
0: Atenção, diretores e professores de escolas públicas.
1: Está na hora de escolher os livros didáticos que serão utilizados em sala de aula a partir do ano que vem. Thaís de Araújo.
4: A seleção deve ser feita com a participação da equipe escolar, levando em consideração a proposta pedagógica, as características e as necessidades da comunidade.
0: Hoje, na apresentação da Voz do Brasil, eu, Luciana Vasconcelos e Luciano Seixas.
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0: A arrecadação do governo federal chegou a 289 bilhões e 300 milhões de reais no mês de julho.
1: Um aumento de quase 9% em relação a julho de 2025.
0: O mês foi marcado pelo desempenho favorável de setores como indústria, serviços e arrecadação de impostos.
5: Na comparação com julho do ano passado, o resultado representa crescimento real de quase 9%, já descontada a inflação. Entre os fatores que contribuíram para o resultado estão o aumento da arrecadação da Previdência Social e o crescimento das receitas com PIS e COFINS associado ao aumento das vendas. Destaca Claudemir Malaquias, chefe do Centro de Estudos Tributários e Aduaneiros da Receita Federal.
6: Os fatores que contribuíram para o resultado do mês de julho, na comparação com o mês, mesmo período do ano passado, foram os seguintes: o desempenho da indústria, um crescimento de 1,05%. A venda de bens, um crescimento de 4,93%. A venda de serviços, um crescimento de 2%. A massa salarial teve um crescimento nominal de 10,19% em relação ao ano passado. E o valor em dólar das importações, um crescimento de 12,16%.
5: O desempenho também é positivo no acumulado do ano. De janeiro a julho, a arrecadação chegou a 1 trilhão 876 bilhões de reais. Em valores corrigidos pela inflação, o crescimento foi de quase 7% em relação ao mesmo período de 2025. Reportagem Pablo Mundim.
1: O Índice Nacional de Preços ao Consumidor Amplo 15, o IPCA 15, considerado uma prévia da inflação oficial do país, ficou em menos 0,4% no mês de agosto.
0: Contribuíram para o resultado os setores de habitação, com queda de 1,41% nos preços, transportes com redução de menos 1% e alimentos e bebidas com queda de 0,57%.
1: No setor habitação, o destaque foi para a redução no valor da conta de luz e nos transportes, a queda no preço da gasolina.
0: Já no setor de alimentos e bebidas, os destaques ficaram por conta do tomate, batata inglesa, cenoura e café moído, que ficaram mais baratos no período.
1: Crianças e adolescentes estão no centro de uma ação civil pública contra a plataforma de comunicação Discord.
0: O motivo são possíveis falhas na proteção desse público, que teriam resultado em crimes e situações de violência.
1: A ação prevê obrigações para que a empresa aprimore mecanismos de prevenção e proteção.
2: A ação civil pública cobra que a plataforma Discord adote medidas efetivas para a proteção de crianças, adolescentes e mulheres no ambiente digital. Voltada inicialmente para as comunidades de games, hoje a ferramenta é usada por públicos variados e permite o compartilhamento de textos, arquivos de voz e vídeo e transmissões de modo público ou privado. Porém, segundo o governo, tem apresentado falhas na segurança e mecanismos de proteção a menores, como explica o advogado-geral da União, Jorge Messias.
7: Não há, por parte da plataforma, a adoção de requisitos mínimos estabelecidos na legislação brasileira, em especial no ECA digital, e a ausência dessa rede de proteção tem levado a situações de ordem absolutamente criminal, envolvendo crianças, adolescentes, mulheres e animais. Tentamos, por duas semanas, construir um termo de ajustamento de conduta. A empresa, num primeiro momento, demonstrou o interesse de assumir compromissos significativos com o Estado brasileiro, mas, infelizmente, recusou é a assinatura do termo no último momento.
2: O fato mais grave e recente envolvendo a plataforma foi a morte de uma adolescente de 13 anos no Mato Grosso do Sul, que tirou a própria vida durante uma transmissão ao vivo pelo Discord. O secretário nacional de Direitos Digitais, Vitor Fernandes, diz que a plataforma demorou a agir, mesmo quando foi notificada.
8: Essa live durou mais de 2 horas, ela começa por volta de 2h20 da manhã, 4h15 da manhã, já completando quase 2 horas, é que esse servidor foi derrubado. As contas dos investigados envolvidos só foram banidas da plataforma 24 horas do ocorrido.
2: O ministro da Justiça e Segurança Pública, Wellington César Lima e Silva, lembrou que as plataformas digitais devem se adequar ao país.
9: É uma resposta que busca fazer valer que qualquer plataforma nacional ou estrangeira não venha a descuidar dos limites impostos pela lei.
2: A ação pede que a plataforma reforce os mecanismos de controle parental, amplie a cooperação com autoridades brasileiras e implante sistemas que identifiquem situações de riscos para menores. É exigida ainda a criação de mecanismos específicos de detecção e moderação de conteúdos com práticas de maus tratos, violência, mutilação e crueldade contra animais. A plataforma tem até 15 dias para se adequar, sob pena diária de R$500 mil. Também é pedida a condenação da empresa em R$500 milhões por dano moral coletivo, valor que poderá ser revertido ao Fundo de Defesa de Direitos Difusos. Reportagem Graziele Bezerra.
0: Crianças e adolescentes devem ser orientados sobre os riscos existentes na internet e estimulados a conversar com adultos de confiança sempre que sentirem desconfortáveis durante interações online.
1: Caso alguém solicite sigilo sobre conversas, fotos ou qualquer outro conteúdo, o fato deve ser comunicado imediatamente aos pais ou responsáveis.
0: São orientações do delegado Alessandro Barreto, coordenador do CyberLab, o Laboratório de Operações Cibernéticas ligado ao Ministério da Justiça e Segurança Pública.
1: Em entrevista à Voz do Brasil, o delegado falou comigo e com a Mariana Jungmann sobre a atuação do CyberLab no combate a crimes cibernéticos e ameaças no ambiente digital. Vamos ouvir.
10: Delegado Alessandro Barreto, bem-vindo à Voz do Brasil, um prazer ter o senhor conosco aqui. Vamos falar então sobre o CyberLab, o trabalho de inteligência que ficou concentrado nele a partir da sua criação. Explica para o nosso ouvinte que trabalho é esse.
11: Bom estar aqui com vocês, obrigado pelo convite. O que o CyberLab faz? O CyberLab é uma unidade da Secretaria Nacional de Segurança Pública, e ele é um laboratório de operações cibernéticas. A pessoa acha que é até um super laboratório, estilo Matrix, mas não, nós temos lá policiais capacitados, a grande parte do time são de meninas cybergirls, então assim, são as meninas que fazem um trabalho espetacular nessa área, e essa unidade, ela apoia as polícias estaduais, trazendo informação qualificada para ajudar em diversos contextos, como por exemplo, no enfrentamento ao fraudes eletrônicas, em ameaças contra escolas. Então, se tem esse trabalho qualificado, que ajuda certamente a salvar vidas e a evitar tragédias.
1: Quais são os crimes mais identificados pelo laboratório? E nesse contexto, o que tem chamado mais atenção?
11: Bom, o que a gente tem visto aí nos últimos anos, e principalmente pós-pandemia, a migração do crime do espaço físico para o espaço virtual. Então, a gente tem visto um aumento considerável de crimes, principalmente envolvendo fraudes e golpes online, como invasão de conta de WhatsApp, de redes sociais, falsa central. A gente tem visto isso muito. Nós temos visto também vários problemas, principalmente o extremismo digital, crimes de ódio. Eu fico indignado como policial e principalmente como cidadão. Muita misoginia, um ódio contra mulheres e meninas que dá nojo, que dá asco dessas pessoas. Então a gente tem visto muito esse contexto também. E de maneira geral, a gente tem visto o crime migrar da rua para a internet. E nesse contexto, o CyberLab está ajudando as polícias estaduais a identificar pessoas que se achavam, a pessoa se achava acima de qualquer suspeita e se escondia por detrás de conexões de internet.
10: Bom, o senhor mencionou crimes como fraudes, né, estelionatos e tal. Esses a gente já imagina quem são as pessoas por trás, são os bandidos comuns, vamos dizer assim. Mas o senhor mencionou também crimes de ódio, crimes de misoginia. Quem são as pessoas por trás desses crimes e qual é o perfil dos criminosos e das vítimas, delegado?
11: Isso, bom, o perfil das vítimas, boa parte, principalmente relacionada a crimes de ódio. A gente encontra de mulheres, meninas, entendeu? Às vezes até meninas novas, adolescentes. E o criminoso, o que a gente tem visto antigamente, que eu falo, há pouquíssimos anos, porque muda muito rápido na internet, a gente via maiores aliciando menores para cometer delitos. Hoje a gente já está vendo menores aliciando menores para cometer delitos. Quando se fala de internet, de uma maneira geral, quando vai se tratar de vítimas de fraudes, antes falava que o pessoal idoso, o pessoal com a idade um pouco mais avançada, estava mais suscetível para isso. Hoje, todo mundo, ele pode ser vítima de um golpe. Crimes de ódio, a gente tem visto muitos adolescentes, até crianças com 11, 12 anos fazendo parte de grupos, e isso tem chamado muita atenção, que nós precisamos reforçar o trabalho para identificar ainda mais rápido, e principalmente aqueles que estão por trás do processo de radicalização dos menores.
10: Sim, porque uma criança de 11 anos, ela não chega ao ponto de praticar um crime de ódio na internet sozinha, eu suponho, né?
11: A gente tem visto pessoas desvirtuar redes e serviços que são utilizados. Então, assim, qual é o nosso papel? Identificar essas pessoas. Então, elas utilizam mídias sociais de uma maneira geral, utilizam plataforma para encontrar esses garotos e radicalizar. Então, nosso papel é antecipar cada vez mais, identificar esses grupos e evitar que crianças de 11 anos sejam atraídas para um caminho terrível como esse.
1: A partir do monitoramento, o CyberLab dá um alerta e colabora para o desencadeamento de operações importantes de combate ao crime nesses ambientes, né, digitais. Quais são as operações dessas que contaram com a colaboração do laboratório? Que operações o senhor destacaria, por exemplo?
11: Tem algumas, principalmente a proteção de crianças e adolescentes. Eu vejo pessoas falando, salvamos tantas vidas. Para mim é impossível mensurar isso. Eu só tenho certeza que tragédias foram evitadas, meninas que estavam sendo abusadas online foram libertadas. Aí essas operações, elas nos orgulham muito em fazer parte de um time e a gente trazer ter resultados como estamos salvando vidas. Isso é muito gratificante para mim.
10: Delegado, o senhor mencionou, né, que é um trabalho conjunto com as polícias civis dos estados. Se alguém quiser fazer um alerta para o CyberLab, fazer uma denúncia, como é que essa pessoa pode proceder? De repente, um pai, uma mãe que identificou ali com seus filhos uma situação desse tipo? Enfim, pessoas que queiram fazer algum tipo de alerta para o CyberLab, como é que pode proceder?
11: Eu recomendo que procurem no teu estado canais de denúncia online, a própria delegacia mais próxima, que quando chegar a informação qualificada, a gente está conversando com as polícias e consegue desencadear essas grandes operações. E um ponto relevante, você falou, é o pai e a mãe. O que a gente tem visto? O pai e a mãe deixa o filho passar 10, 12, 15 horas na internet, não acompanha, e a internet tem muita gente má por trás das conexões. E a criança ou adolescente, ela dá sinais. O pai e a mãe, eles conseguem entender e trazer essas informações para a polícia. Então, quanto mais informação, quanto mais dados chegar, mais pessoas vão ser identificadas e vão ser responsabilizadas. Até porque tem-se aquela impressão que a internet é algo que você fez algo lá e fica impune, não vai ocorrer nada. Muito pelo contrário. Tá? As polícias estão cada vez mais preparadas para identificar essas pessoas e responsabilizá-las.
1: Muito bem, nós conversamos com o delegado Alessandro Barreto, coordenador do Laboratório de Operações Cibernéticas, CyberLab. Muito obrigado, delegado, pela entrevista à Voz do Brasil.
11: Eu que agradeço.
0: O Ministério das Relações Exteriores emitiu nota de pesar pelas vítimas dos deslizamentos e inundações que atingiram o Nepal e o Tibete após o terremoto desta quarta-feira.
1: Equipes de resgate continuam as buscas por sobreviventes.
0: Até o momento, não há registros de brasileiros entre as vítimas.
1: A Embaixada do Brasil em Katmandu, no Nepal, e em Pequim, acompanham com atenção os desdobramentos da situação.
0: Em caso de assistência consular, o telefone do plantão geral do Itamaraty é 61, código de Brasília, 98260-0610.
1: Está aberto o período de escolha dos livros do Programa Nacional do Livro e do Material Didático, o PNLD, que serão usados por alunos do primeiro ao quinto ano do ensino fundamental no período de 2027 a 2030.
0: O prazo vai até 8 de setembro e a seleção deve ser feita de forma coletiva por professores e gestores. Confira na reportagem.
4: O período de seleção dos livros didáticos que serão utilizados por estudantes e professores do primeiro ao quinto ano do ensino fundamental já está aberto. As escolas públicas têm até 8 de setembro para selecionar os materiais que serão utilizados no triênio 2027-2030. A seleção deve ser feita com a participação da equipe escolar, levando em consideração a proposta pedagógica, as características e as necessidades da comunidade. O programa conta com 3 categorias, como explica a coordenadora geral de materiais didáticos da Secretaria de Educação Básica do Ministério da Educação, Jaqueline dos Santos Melo.
12: Na categoria 1, as obras são voltadas para estudantes e professores do primeiro e do segundo ano, com foco na alfabetização. Na categoria 2, as obras são voltadas para o terceiro, quarto e quinto ano, com foco no desenvolvimento do letramento e da escrita. Nesse ano, nós temos novidades como livro regionalizado de história e geografia, a obra de produção de texto e livros voltados para a educação digital e midiática. A categoria 3, ela é optativa para as redes e a seleção dela é para obras de língua espanhola e língua inglesa.
4: Antes de registrar a decisão, professores e gestores devem consultar o Guia Digital do Programa Nacional do Livro e do Material Didático PNLD, que reúne informações sobre as obras aprovadas, como resenhas, metodologias, organização dos conteúdos e orientações para a escolha. Depois, a seleção precisa ser formalizada em ata e registrada no sistema PNLD Gestão, com acesso pela conta gov.br. O preenchimento da ata sozinho não conclui o processo. Após o registro, a ata e o comprovante de escolha devem ficar disponíveis em local visível na escola. Em caso de dúvidas ou problemas no acesso, as escolas podem entrar em contato com o FNDE pelo e-mail livrodidático@fnde.gov.br. Reportagem Thaís de Araújo.
1: Instituições públicas do ensino superior e tecnológico que adotam práticas de prevenção e enfrentamento à violência de gênero vão ser reconhecidas com o selo de ambiente acadêmico seguro.
0: A iniciativa do Ministério da Educação vai conceder o título nas categorias ouro, prata e bronze.
1: Podem aderir ao programa instituições federais que atendam aos requisitos do MEC.
0: A diretora de desenvolvimento acadêmico da Secretaria de Educação Superior do Ministério, Lúcia Pelanda, fala sobre a iniciativa.
13: As mulheres já são maioria no ensino superior, então é muito importante criar ambientes cada vez mais seguros e livres de violência. Nesse sentido, o selo é um estímulo para que cada vez mais instituições se juntem a esse movimento de ter instituições verdadeiramente livres de violência.
1: Para mais informações, acesse gov.br/mec.
0: Estamos no mês da gestante. Nós já falamos aqui sobre a importância de cuidados com a saúde, como tomar vacinas e fazer o pré-natal direitinho para cuidar da mãe e do bebê.
1: Hoje nós vamos falar dos direitos assegurados por lei às gestantes.
0: Estabilidade no emprego, atendimento médico gratuito pelo SUS, prioridade em filas e serviços e intervalo para a amamentação, além da licença maternidade.
1: Está tudo explicado na reportagem de Luciana Colares de Holanda, que ouviremos agora.
14: Maria Selma Pereira é empregada doméstica em Brasília. Grávida de 8 meses, ela espera a bebê para setembro. E junto com a chegada da filha, vem a licença maternidade de 4 meses, garantida pela carteira assinada. Um direito que Selma não teve nas outras 4 gestações, quando trabalhou na informalidade.
15: Vai ser bem melhor, porque vou acordar, cuidar da neném, né? Ficar os 4 meses em casa. Agora, com carteira assinada, tá bem melhor agora. Porque aí, quando você ganhar o bebê, você vai receber, né?
14: No Brasil, Brasil, as gestantes têm direitos fundamentais garantidos por lei, que se estendem até alguns meses após o nascimento da criança. É proibida a dispensa arbitrária ou sem justa causa da empregada gestante, por exemplo, desde a confirmação da gravidez até 5 meses após o parto. Por meio da licença maternidade, fica garantido o afastamento remunerado de 120 dias para trabalhadoras formais, empregadas domésticas e seguradas do INSS. Elas também têm acesso ao salário maternidade, benefício previdenciário que substitui a renda durante esse período, como explica Márcio Lima, coordenador do Programa de Educação Previdenciária do INSS.
16: O valor pago por este benefício vai variar do salário mínimo, que é R$ 1.621,00 atualmente, até o teto do INSS, que vai estar no valor de R$ 8.475,55 centavos, a depender da categoria da trabalhadora.
14: Entre as garantias previstas na legislação brasileira para gestantes e mães, também está previsto o direito à liberação do trabalho para realizar consultas médicas e exames. E elas podem ser transferidas temporariamente de função quando a saúde exigir. Os direitos podem ser acessados pelo telefone ou pela internet, de acordo com Márcio Lima, do INSS.
16: Os direitos são acessados através da Central Telefônica 135, que funciona de segunda-feira a sábado, das 7 da manhã até as 22 horas no horário de Brasília, sendo que recebe ligação gratuita ou ainda através do aplicativo Meu INSS.
14: Além dos direitos trabalhistas, as gestantes contam com atendimento prioritário e acompanhante no parto pelo SUS. Após o retorno ao trabalho, a mãe tem direito a 2 intervalos diários de 30 minutos para a amamentação até o bebê completar 6 meses. Reportagem Luciana Colares de Holanda.
0: Essas foram as notícias do governo federal.
1: Uma realização da Secretaria de Comunicação Social da Presidência da República.
0: Com produção da empresa Brasil de Comunicação.
1: Fique agora com o Minuto do TCU. Em seguida, as notícias do Poder Judiciário e do Congresso Nacional. Boa noite.
0: Boa noite para você e até amanhã.
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18: 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Você vai ouvir agora notícias do Poder Judiciário.
20: Supremo julga a ação sobre o poder de requisição do Ministério Público da União a órgãos da administração pública.
21: Para o STJ, acesso a sistema com dados contábeis não dispensa dever de prestação de contas de bens em condomínio.
20: Justiça determina que o governo federal e o estado de Sergipe implantem serviço especializado em doenças raras.
21: Boa noite, eu sou o Arthur Filho.
20: E eu sou Walter Lima.
21: Supremo Tribunal Federal julga ação sobre o poder de requisição do Ministério Público da União a órgãos da administração pública.
20: O julgamento busca definir até onde vai essa prerrogativa do Ministério Público da União e em quais situações ela pode ser exercida, delimitando se a administração pública é obrigada a atender integralmente ao pedido ou se pode recusá-lo.
21: Administrador de bens em condomínio, ou seja, em copropriedade, deve prestar contas contas ao outro condômino, mesmo que dados contábeis estejam disponíveis em sistema eletrônico.
20: Essa decisão é do Superior Tribunal de Justiça, o STJ. Fátima Uchoa.
3: Um irmão ajuizou ação contra o outro, pedindo a prestação de contas da administração dos imóveis de propriedade comum. A Justiça de Mato Grosso decidiu que o administrador tem o dever de apresentar as contas, e a terceira turma do STJ manteve esse entendimento. Segundo a relatora ministra Nancy Andrighi, o interesse de agir pressupõe a existência de controvérsia sobre a prestação das contas, e nesse caso, mesmo havendo sistema que permita o compartilhamento de informações, o administrador deve apresentar as contas de forma especificada e completa.
21: TST manteve condenação em caso de caseiro baleado durante assalto.
20: Empregador terá de pagar indenização por danos morais e materiais. Mila Amaral.
6: Um caseiro levou 3 tiros durante um assalto na fazenda onde ele trabalhava e morava, em Cruz Alta, no interior do Rio Grande do Sul. Ele ficou com sequelas e capacidade de trabalho reduzida. O trabalhador entrou na justiça e contou que não foi a primeira vez que a fazenda foi assaltada. E a justiça deu razão a ele. O Tribunal Regional do Trabalho condenou o proprietário a pagar R$30 mil por danos morais e R$70 mil por danos materiais. A fazenda recorreu, dizendo que a culpa era de terceiros. Mas a primeira turma do TST manteve a condenação e destacou que o dono sabia dos assaltos anteriores e, mesmo assim, não tomou nenhuma providência para aumentar a segurança dos trabalhadores. A decisão foi unânime.
21: Justiça Federal determina que União e o Estado de Sergipe implantem serviço de atenção especializada em doenças raras.
20: Decisão atende a pedidos do Ministério Público Federal em ação. Sabrine Menezes.
22: De acordo com o inquérito civil instaurado pelo MPF, Sergipe possui cerca de 120 mil pessoas acometidas por doenças raras. Dessas, aproximadamente 36 mil apenas em Aracaju, e a maioria delas crianças. Com a decisão, o Estado e o município devem organizar e pactuar a linha de cuidado da rede de forma imediata e em até 4 meses. Além disso, Sergipe e Aracaju, junto com a União, têm até 8 meses para habilitar e implementar pelo menos um serviço de atenção especializada em doenças raras, além de estruturar a rede de atenção integral para pessoas com doenças raras. Em caso de descumprimento, foi fixada multa de R$5 mil.
21: O Tribunal Superior Eleitoral recebeu um grupo de criadores de conteúdos digitais para uma iniciativa voltada a combater a desinformação sobre as urnas eletrônicas.
20: O encontro se estendeu por toda a tarde dessa terça-feira e foi viabilizado por meio de uma parceria do TSE com a organização Redes Cordiais. Vitor Struck.
23: Juntos, os influenciadores somam 45 milhões de seguidores nas redes sociais. O encontro fez parte da iniciativa Confirma, 30 anos de urna eletrônica, e foi promovido pela organização Redes Cordiais, em parceria com o TSE e com o apoio do YouTube e do TikTok. A programação contou com visitas a espaços importantes do tribunal, como o local onde as urnas ficam armazenadas, o Museu do Voto, e também incluiu uma demonstração detalhada sobre o funcionamento dos equipamentos usados nas eleições. Ao final, os influenciadores participaram de uma roda de conversa com o presidente do TSE, o ministro Cássio Nunes Marques.
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21: A você, uma boa noite.
20: E até amanhã.
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25: Eu sou Paula Groba.
26: E eu sou Humberto Pinheiro.
25: E estes são os destaques de hoje do Jornal do Senado, que começa agora.
26: Governo e Congresso anunciam um acordo para votações prioritárias. Fim da escala 6x1, taxa das cozinhas, terras raras e PEC da segurança pública.
25: Congresso vai analisar 2 medidas provisórias para reduzir impactos das tarifas americanas e alta do petróleo.
26: Projeto cria política nacional para apoiar adolescentes nos anos finais do ensino fundamental.
2: Boa noite.
5: Boa noite.
2: Após encontro com o presidente Lula e o presidente da Câmara dos Deputados, Hugo Mota, o presidente do Senado, Davi Alcolumbre, anunciou as prioridades do Congresso nos próximos dias. Entre os temas citados estão a votação da MP que acaba com a taxa sobre compras internacionais acima de $50. Alcolumbre afirmou que a MP da chamada taxa das blusinhas será votada na próxima semana.
5: Também terão prioridade de votação as propostas de emenda à Constituição, que acaba com a escala 6x1 e a PEC da Segurança Pública, que devem ser analisadas pela Comissão de Constituição e Justiça na semana de esforço concentrado do Congresso a partir da próxima segunda-feira. Mais informações com o repórter Pedro Pincer.
7: O presidente do Senado, Davi Alcolumbre, afirmou que votará na próxima semana a medida provisória que acabou com a chamada taxa das blusinhas, imposto de importação de 20% sobre compras internacionais de até $50. O texto, segundo o senador, será analisado na Câmara e no Senado antes de perder a validade. Caso a votação não ocorra, o imposto voltará a ser cobrado em 9 de setembro. Alcolumbre reafirmou que a medida será pautada no esforço concentrado previsto para ocorrer entre 31 de agosto e 4 de setembro.
8: Nós vamos deliberar e tornar ela virar lei para proteger milhões de brasileiros que usam desse instrumento para adquirir produtos muito baratos e terem qualidade de vida melhor.
7: Alcolumbre também disse que a Comissão de Constituição e Justiça vai analisar na próxima semana as propostas de emenda à Constituição que tratam da segurança pública e do fim da escala 6x1. Davi afirmou estar em contato frequente com o relator da mudança na escala de trabalho, senador Omar Aziz, do PSD do Amazonas.
8: Tem a compreensão da importância da matéria. Me disse que já está construindo um relatório para ser apresentado na próxima quarta-feira na Comissão de Constituição e Justiça.
7: Outra proposta que deve ser pautada na semana que vem é a que cria uma política nacional para os minerais críticos e estratégicos.
2: E o relator da PEC da Segurança Pública, senador Rogério Carvalho, do PT de Sergipe, anunciou que o texto não deve sofrer mudanças no Senado.
5: Já aprovado na Câmara, a proposta está na Comissão de Constituição e Justiça. Repórter Herman Kulitz.
9: O texto altera diversas regras da Constituição para ampliar a atuação da Polícia Federal, endurecer o combate às facções e milícias e reforçar o financiamento do Fundo Nacional de Segurança Pública e do Fundo Penitenciário Nacional, além de aumentar a integração e a cooperação de sistemas e órgãos de segurança pública. Em análise na CCJ, a proposta recebeu diversas emendas, como a do senador Sargento Reginauro, do PSDB do Ceará, que recomendava que os homicídios praticados por organizações criminosas não fossem julgados pelo Tribunal do Júri. Já a emenda do senador Hamilton Mourão, do Republicanos do Rio Grande do Sul, defendia a previsão de um sistema de informação sobre antecedentes criminais. Ambas foram rejeitadas, com o entendimento do relator de que não cabe a implementação dessas mudanças no texto constitucional. Além disso, na opinião do senador, alterar o que já foi aprovado pelos deputados somente atrasaria medidas que precisam ser tomadas contra a criminalidade organizada e iria na contramão da expectativa da sociedade. Porém, as modificações podem ser apresentadas na Comissão de Constituição e Justiça até a discussão final da matéria. O texto ainda precisa ser aprovado em 2 turnos no plenário do Senado. Se passar sem alterações, será promulgado e começa a valer. Havendo qualquer mudança, a matéria deverá retornar para a Câmara dos Deputados.
2: O Congresso também vai analisar 2 medidas provisórias editadas pelo governo federal para tentar reduzir os impactos das tarifas americanas e da alta internacional do petróleo.
5: As 2 medidas provisórias já estão em vigor, mas precisam ser aprovadas por deputados e senadores para continuar valendo. Repórter Patrícia Oliveira.
10: Uma das medidas permite que empresas afetadas pelas novas tarifas impostas pelo governo americano prorroguem por até 1 ano o cumprimento de compromissos de exportação, com a suspensão de tributos. Já a outra medida libera R$3 bilhões para subsidiar a produção e a importação de diesel e gasolina, diante dos efeitos dos conflitos no Oriente Médio sobre o preço do petróleo. Para Carlos Pio, professor de Relações Internacionais da UNB, PSDB, as medidas são importantes neste momento de emergência, mas o país precisa também adotar estratégias a longo prazo.
4: A gente precisa aumentar a produtividade da economia como um todo, é reforçar as qualificações dos trabalhadores e ampliar o comércio com os outros parceiros de qualquer lugar do planeta, em qualquer setor.
10: As duas medidas provisórias já estão em vigor, mas precisam ser aprovadas por deputados e senadores para continuar valendo.
25: A adolescência é uma fase de muitas transformações e desafios que podem refletir diretamente no desempenho e na permanência dos estudantes na escola. Para apoiar o desenvolvimento dos alunos nessa etapa da vida, um projeto de lei propõe criar a Política Nacional Escola das Adolescências. A proposta é do senador Camilo Santana, do PT do Ceará, ex-ministro da Educação, e está em análise na Comissão de Educação. Pelo texto, a política será voltada aos anos finais do ensino fundamental, do sexto ao nono ano. A ideia é tornar a escola mais atrativa, acolhedora e conectada à realidade dos adolescentes. O Santana, do PT do Ceará, ex-ministro da Educação, e está em análise na Comissão de Educação. Pelo texto, a política será voltada aos anos finais do ensino fundamental, do sexto ao nono ano. A ideia é tornar a escola

0: apenas para a educação, mas também para a segurança.
1: Que além de dar oportunidade para o nosso jovem passar o dia na escola, fazer as refeições, praticar esporte, é a maior política de prevenção à violência. É você ter a meninada toda na escola nesse país.
2: O Senado também analisa um projeto que cria o programa Escola Sem Partido. De autoria do senador Magno Malta, do PL do Espírito Santo, a proposta altera a Lei de Diretrizes e Bases da Educação para incluir novos princípios e regras para o ensino. O texto prevê a garantia da pluralidade de ideias, da liberdade de crença e da liberdade de consciência. Também proíbe professores de promoverem em sala de aula determinadas concepções ideológicas ou políticas.
0: A proposta está em análise na Comissão de Direitos Humanos, onde é relatada pelo senador Sargento Reginauro, do PSDB do Ceará. Depois, o projeto ainda deve passar pela Comissão de Constituição e Justiça e pela Comissão de Educação.
3: Eleições 2026.
2: As eleições deste ano vão contar com a participação de mais pessoas idosas em relação a 2022.
0: O aumento segue a tendência de envelhecimento populacional apontada pelo IBGE. Repórter Lana Dias.
4: O número de eleitores idosos cresceu cerca de 14% desde as eleições de 2022. Neste ano, 37 milhões e meio poderão votar. Para aqueles entre 60 e 69 anos, o voto é obrigatório, mas acima dos 70 anos, a participação é facultativa. O senador Fernando Dueire, do PSD de Pernambuco, reforçou a importância do voto da terceira idade.
5: A democracia precisa ouvir todas as gerações. Os mais jovens representam o futuro, mas aqueles que são mais experientes carregam uma parte importante da memória e da construção do nosso país.
4: Para a Dorci Antônia de Carvalho, de 83 anos, a participação não deve se limitar ao voto obrigatório.
6: Eu acho que todo mundo que tem mais de 60 anos, 70 anos, devia continuar votando. Eu tenho certeza, tenho meus amigos também que já combinaram, vão votar.
4: O aumento do eleitorado idoso segue a tendência de envelhecimento populacional no Brasil. De acordo com o IBGE, a população com 60 anos ou mais subiu de 11,3% para 16,6% de 2012 a 2025.
0: Edição de Paula Groba e trabalhos técnicos Eliseu Caires. O Jornal do Senado fica por aqui. Acompanhe agora as notícias da Câmara dos Deputados. Boa noite.
2: Boa noite e até amanhã.
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7: Comissão analisa projetos que reduzem impacto ambiental de plástico.
8: Os deputados aprovam parecer da subcomissão sobre segmento de estética.
7: Parlamentares apresentam medidas de proteção à criança e adolescente.
8: Boa noite. Jefferson Rodrigues, do PSDB de Goiás, propõe novas obrigações para plataformas digitais no combate à exploração sexual de crianças e adolescentes na internet. Ele explica que o texto cria canais de denúncia e respostas rápidas às vítimas e aos órgãos de segurança.
7: Para facilitar a investigação desses crimes, a proposta de Jefferson Rodrigues inclui mecanismos de preservação de registros, metadados e informações de usuários suspeitos. O deputado avalia que a medida amplia a capacidade de identificar os responsáveis e reunir provas no ambiente digital.
8: Está em análise projeto que cria o Programa Nacional Ampara, voltado à prevenção da violência contra crianças, adolescentes e mulheres nas escolas. A proposta de Helena Lima, do PSD de Roraima, prevê formação de profissionais e articulação entre escolas, famílias e segurança pública.
7: O projeto de Helena Lima orienta estudantes sobre como identificar situações de violência e conhecer canais de denúncia e proteção. Para a deputada, a medida busca fortalecer a cultura de paz e o respeito no ambiente escolar.
8: A punição de crimes contra a dignidade sexual praticados com abuso de autoridade é reforçada em projeto apresentado por Samuel Viana, do União de Minas Gerais. A proposta aumenta pela metade a pena por importunação sexual quando o agressor se valer de posição de supervisão sobre a vítima.
7: Samuel Viana aponta que a mudança alcança relações em ambientes educacionais, esportivos, religiosos, culturais e assistenciais, mesmo sem vínculo formal de emprego. O texto também amplia as situações em que a autoridade exercida sobre a vítima pode elevar a pena dos crimes contra a dignidade sexual.
8: Dr. Ismael Alexandrino, do PSD de Goiás, apresentou o projeto que torna crime dar escondido ou à força substância química que reduz a capacidade de reação de alguém, prática conhecida como Boa Noite Cinderela. De acordo com o projeto, o autor poderá ficar preso de 3 a 6 anos.
7: Dr. Ismael Alexandrino alega que o Brasil ainda não possui tipificação penal específica para essa conduta, o que gera impunidade. Para o deputado, o projeto muda isso ao obrigar a coleta imediata de exames, criar um cadastro nacional de ocorrência ocorrências e a elaboração de campanhas permanentes de prevenção.

0: Educação.
1: Justiça.
2: Está em análise projeto de Fábio Choquete, do União de Santa Catarina, que estabelece restrições ao exercício da advocacia por cônjuges, parentes e sócios de magistrados. De acordo com o deputado, a proposta visa ampliar a transparência e evitar conflitos de interesse.
0: O texto de Fábio Choquete permite que partes questionem o patrocínio de causas diante de possíveis vínculos com magistrados. A proposta ainda estabelece sanções, incluindo a exclusão da OAB para advogados que descumprirem as vedações.
1: Saúde.
2: É de autoria de Juarez Costa, do Republicanos de Mato Grosso, o projeto que estabelece diretrizes para o atendimento pelo SUS de mulheres que passam pelo climatério e menopausa. A proposta prevê acompanhamento integral com atuação da atenção primária e acesso a diferentes tratamentos.
0: Juarez Costa ressalta que a matéria prevê também oferta de terapia hormonal pelo SUS quando houver indicação clínica. O deputado acredita que a medida pode reduzir desigualdades no atendimento e ampliar o acesso das mulheres aos cuidados necessários nessa fase da vida.
1: Habitação.
2: Aline Gurgel, do União do Amapá, requer a criação de uma comissão especial para analisar o projeto que trata do financiamento de imóveis urbanos durante situações de emergência sanitária. A proposta suspende as parcelas de financiamentos durante esse período.
0: O projeto também determina que não sejam cobrados juros ou multas durante a suspensão e amplia o prazo para financiamento do Minha Casa Minha Vida. Aline Gurgel lembra que a medida foi apresentada durante a pandemia de Covid-19 para reduzir o impacto da crise sobre as famílias.
1: Esporte.
2: Milton Vieira, do Republicanos de São Paulo, quer garantir imunidade tributária para entidades esportivas sem fins lucrativos. O deputado defende equiparar essas organizações às instituições de educação e assistência social, desde que cumpram os requisitos previstos em lei.
0: A proposta de Milton Vieira abrange entidades certificadas dos movimentos olímpico, paralímpico, clubístico e educacional. Para o deputado, a imunidade pode fortalecer projetos esportivos, ampliar a inclusão social e contribuir para a formação de atletas e cidadãos.
1: Ciência e tecnologia.
2: Rui Falcão, do PT de São Paulo, apresentou relatório favorável ao projeto que amplia o uso de recursos destinados à ciência e tecnologia para financiar iniciativas inovadoras. Ele recomenda a aprovação por considerar que a proposta aproxima a pesquisa científica do setor produtivo.
0: Rui Falcão avalia que a medida pode fortalecer empresas de tecnologia e aumentar a competitividade brasileira. O parlamentar afirma que a parceria entre universidades, empresas e governo contribui para a transformação de pesquisas em produtos e serviços para a população.
1: Economia.
2: A Receita Federal anunciou na Câmara mudanças no programa de compras do exterior para evitar a entrada de produtos irregulares. A repórter Silvia Munhato tem mais informações.
3: Ainda este ano, a Receita Federal deve adotar um sistema que vai excluir do seu programa de compras no exterior o remessa conforme as plataformas de comércio internacional que permitirem a venda de produtos subfaturados, falsificados ou que apresentem outros tipos de ilegalidades. A fiscalização das encomendas será aprimorada ainda este ano com o uso de inteligência artificial para analisar o conteúdo dos pacotes. Um dos objetivos é evitar a fiscalização apenas quando a encomenda chega no país, porque a quantidade de remessas não para de crescer. Também será minimizado o problema de vazamento de dados dos destinatários, que acabam sendo alvo de golpes. O deputado Júlio Lopes, do PP do Rio de Janeiro, elogiou o trabalho da Receita e afirmou que é preciso tratar a pirataria de forma especializada em todos os órgãos públicos e citou o problema de sementes fabricadas em desacordo com a regulação nacional.
4: Caminhões de semente transgênica feitas fora das regras e fora das normas são aprisionados e não há conhecimento da Polícia Rodoviária Federal, nem da Polícia Federal, nem de órgão nenhum para fazer a apreensão da mercadoria. Então esses têm sido liberados e são casos gravíssimos porque essas sementes, quando feitas fora de norma, elas podem gerar pragas, gerar deformações nas colheitas brasileiras, enfim, no meio ambiente como um todo. Né?
3: O deputado sugeriu ainda que a Receita cruze dados dos 47 milhões de CPFs que fazem compras no exterior com as suas rendas declaradas. Segundo ele, isso deverá revelar irregularidades. De acordo com a Receita Federal, as encomendas do exterior passaram de cerca de 30 milhões de pacotes em 2019 para mais de 200 milhões em 2023. Para este ano, é esperada uma arrecadação recorde com as encomendas, equivalente a 10% de todo o volume importado pelo país, ou 5 bilhões de reais. Da Rádio Câmara de Brasília, Silvio Minhato.
0: Carlos Chiodini, do MDB de Santa Catarina, defende a transferência para Brasília, da sede do órgão responsável por regular e fiscalizar o mercado de valores mobiliários no Brasil. O projeto prevê que a mudança da Comissão de Valores Mobiliários seja feita de forma gradual em até 4 anos.
2: Para Carlos Chiodini, a transferência aproxima a CVM de outros órgãos federais sediados em Brasília, facilitando a articulação entre as instituições. O projeto também assegura aos servidores da autarquia no Rio de Janeiro a opção de se transferir para Brasília ou de permanecer no estado.
0: Stefano Aguiar, do PSD de Minas Gerais, apoia a criação da Frente Parlamentar em defesa do mutualismo, sistema em que as pessoas se associam para compartilhar custos e oferecer proteção patrimonial umas às outras. A proposta, segundo o deputado, é uma alternativa aos seguros tradicionais.
2: A frente pretende reunir parlamentares, governo, empresas e entidades do setor para acompanhar a regulamentação da proteção patrimonial mutualista. Stefano Aguiar acredita que a iniciativa pode ampliar o acesso dos brasileiros a uma opção de proteção competitiva.
1: Comissões.
0: Comissão de Trabalho aprova relatório da subcomissão sobre o setor de estética. A repórter Maria Neves traz os detalhes da medida proposta.
5: A Comissão de Trabalho da Câmara aprovou o relatório final da subcomissão especial sobre o setor de estética, elaborado pela deputada Soraya Santos, do PL do Rio de Janeiro. Além de um projeto de lei que altera a regulamentação das atividades dos profissionais do setor, a relatora apresentou recomendações aos poderes executivo. Soraya Santos argumenta que as interpretações da legislação vêm dificultando o exercício dos profissionais de estética.
6: Estudante de faculdade de estética, migrando para outras carreiras, para biomedicina ou para medicina, passando dificuldades, por exemplo, com uma compra de insumos. Porque se eu não sou reconhecida, não posso comprar. É humilhante eu fazer um curso universitário regulamentado por um órgão público e eu ter que precisar de uma outra pessoa para assinar a compra do material que eu quero trabalhar. Para piorar, a Anvisa e a Vigilâncias Sanitárias não reconheciam a profissão quando a competência delas não é reconhecer. Quem reconhece profissão é a lei e o Congresso aprovou a profissão.
5: Como forma de solucionar interpretações divergentes, a relatora sugere inserir expressamente na lei que os esteticistas são profissionais da área de saúde para todos os efeitos legais. Outro problema detectado pela subcomissão, segundo Soraya Santos, foi a falta de um currículo nacional que padronize a formação de esteticistas e cosmetólogos. Por isso, ela sugere ao Ministério da Educação que elabore diretrizes curriculares específicas para todos os cursos da área, além de criar mecanismos de certificação técnica para profissionais já formados. A proposta também permite a atuação de profissionais formados em outras áreas da saúde, como esteticistas, desde que façam pós-graduação na área ou passem por exame de proficiência. Da Rádio Câmara de Brasília, Maria Neves.
1: Trabalho.
2: Nicolete, do PL de Roraima, apresentou projeto que permite a servidores públicos atuarem como microempreendedores individuais. A proposta condiciona a atividade à inexistência de conflito de interesses com as funções exercidas no serviço público.
0: Nicolete afirma que a proibição atual pode levar servidores que realizam atividades nas horas de folga à informalidade. Para ele, a mudança estimula a formalização de pequenos negócios e preserva o funcionamento do serviço público por meio de regras definidas por cada ente federativo.
1: Transportes.
2: Danley de Deus Interhols, do PSD do Rio Grande do Sul, pede a realização de uma audiência para discutir a concessão da BR-285, no trecho entre Passo Fundo e a região de Ijuí. A proposta prevê a participação de representantes do governo, de órgãos de transporte e de prefeitos.
0: Danley de Deus Interhols argumenta que a concessão pode acelerar investimentos como duplicação de trechos, construção de terceiras faixas e melhoria da sinalização. Ele afirma que as mudanças podem aumentar a segurança na rodovia e fortalecer a logística e a economia da região.
1: Desenvolvimento regional.
2: Júlio César, do PSD do Piauí, defende projeto que isenta permanentemente os consumidores que produzam a própria energia renovável de pagar pelo uso da rede de distribuição. O texto acaba com a cobrança gradual sobre a energia solar excedente devolvida ao sistema.
0: Júlio César entende que a medida corrige uma distorção que é a cobrança pela energia injetada na rede. Segundo o parlamentar, o objetivo é garantir segurança jurídica, democratizar o acesso à energia limpa e incentivar novos investimentos sem sobrecarregar o cidadão.
1: Agricultura.
2: O projeto de Paulo Teixeira, do PT de São Paulo, proíbe a exportação de animais vivos destinados ao abate ou à engorda. Ele explica que a medida busca reduzir o sofrimento dos animais durante transportes de longa distância e reforçar as políticas de proteção e bem-estar animal.
0: Segundo Paulo Teixeira, a proposta também pretende estimular o processamento da produção pecuária no país, contribuindo para a geração de empregos, renda e arrecadação. A proibição não se aplica a animais destinados à reprodução, pesquisa, melhoramento genético ou conservação de espécies.
1: Votação.
2: A Comissão de Desenvolvimento Econômico da Câmara aprovou dois projetos para reduzir o impacto ambiental no uso de plásticos. Uma das propostas prevê a diminuição gradativa dos microplásticos em cosméticos e produtos de higiene pessoal, como informa o repórter Luiz Cláudio Canuto.
7: Dois projetos sobre redução do impacto ambiental do uso de plásticos foram aprovados pela Comissão de Indústria e Comércio da Câmara dos Deputados. Um deles obriga a classificação dos plásticos usados em produtos produzidos no Brasil ou importados, e o outro projeto trata da redução de microplásticos em cosméticos e produtos de higiene pessoal. A proposta que trata da classificação dos plásticos trata também de reciclagem. O texto aprovado foi apresentado pelo relator, deputado Alexandre Lindenmayer, do PT do Rio Grande do Sul, e muda a Política Nacional de Resíduos Sólidos, com metas progressivas de reciclagem das embalagens. Pela versão aprovada, em até 5 anos, 10% das embalagens plásticas devem ser recicladas. O texto prevê ainda incentivos fiscais para indústrias que usem materiais com desempenho ambiental. A proposta foi inspirada em regulamento da União Europeia. Para o relator, Alexandre Lindenmayer, a regulação é necessária para evitar que o Brasil se torne um depósito de materiais banidos em outros países.
8: A poluição plástica não é apenas um problema visual ou ambiental, mas uma emergência de saúde pública. Estudos recentes têm confirmado a presença de polímeros em tecidos cardíacos humanos e na placenta, elevando o risco de doenças crônicas não transmissíveis, como doenças cardiovasculares.
7: O projeto ainda vai ser analisado pelas Comissões de Defesa do Consumidor e de Constituição e Justiça. Já o outro projeto aprovado, sobre redução gradual e eliminação total do uso de microplásticos em cosméticos e produtos de higiene pessoal, foi para a Comissão de Meio Ambiente. A Comissão de Indústria e Comércio seguiu o voto do relator, deputado Marcelo Queiroz, do PSDB do Rio de Janeiro. O texto considera microplásticos as partículas sólidas, sintéticas, insolúveis em água e não biodegradáveis, com dimensões inferiores a 5 milímetros, de origem petroquímica e colocadas intencionalmente em cosméticos e produtos de higiene pessoal com funções esfoliantes, abrasivas, de limpeza ou de alteração de textura. São ingredientes comuns em esfoliantes faciais e corporais, shampoos, cremes dentais e sabonetes. O relatório de Marcelo Queiroz foi lido pelo deputado Alexandre Lindenmayer.
8: Esses microplásticos estão presentes em produtos cosméticos ou de higiene pessoal com funções esfoliantes e abrasivas, por exemplo, ao serem utilizados e descartados, geram um significativo fator de poluição em águas superficiais com grande potencial de risco à saúde humana. Nestes casos, uma das soluções recomendadas é justamente a de que o poder público atue de forma a regulamentar ou mesmo proibir as atividades responsáveis por causar esse dano coletivo.
7: Pela proposta, o cronograma progressivo de redução a ser cumprido por fabricantes, importadores e formuladores é de 30% em até 3 anos, 60% em 5 anos, 90% em 7 anos e a eliminação total em 10 anos. O cronograma pode ser ajustado com justificativa técnica quando não houver insumo alternativo com o mesmo desempenho, risco à segurança do consumidor na substituição ou impactos ambientais adversos do insumo que substituiria. A proposta ainda vai ser analisada pelas comissões de Meio Ambiente e de Constituição e Justiça. Da Rádio Câmara de Brasília, Luiz Cláudio Canuto.
1: Meio Ambiente.
0: Projeto de delegado Matheus Laiola, do União do Paraná, cria o programa local seguro para animais vítimas de maus tratos. A proposta prevê acolhimento imediato, atendimento veterinário e manutenção dos animais resgatados em ações policiais, fiscalizações ou decisões judiciais.
2: Delegado Matheus Laiola incluiu no texto que o responsável pelos maus tratos deverá arcar com as despesas de resgate e tratamento do animal. O projeto permite que hospitais e clínicas veterinárias, universidades e abrigos possam se credenciar para receber os animais resgatados.
0: A prevenção de maus tratos contra animais é o foco de projeto apresentado por Fábio Macedo, do Podemos do Maranhão. O texto inclui nos currículos escolares conteúdos sobre direitos dos animais, além de ações educativas voltadas ao respeito e à proteção da vida animal.
2: Fábio Macedo também propõe que adolescentes responsáveis por atos de violência contra animais cumpram serviços comunitários, de preferência em entidades de proteção e saúde animal. A proposta ainda institui o 4 de outubro como Dia Nacional da Proteção, Respeito e Empatia com os Animais.
0: Termina agora o jornal Câmara dos Deputados, produzido pela Rádio Câmara, com trabalhos técnicos de Everson Urani e a apresentação de Márcio Aquiles Sardi e Val Monteiro. Boa noite.
2: Uma boa noite para você. A Voz do Brasil volta amanhã.
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Boa noite para você, são 10 horas e 3, hora de Brasília. Excelente noite para você. Começa aqui mais um Love Songs, meio da semana, quarta-feira. É dia de falar de amor, daquele sentimento que chega, não avisa, hein? Não avisa. Ele chega e acelera o seu coração, ele deixa muita saudade, muitas vezes a gente nem consegue explicar com palavras. O amor, ele faz você sorrir sozinho, sozinha, te dá um frio na barriga, te transforma em uma simples lembrança. Pega aquela lembrancinha, transforma num momento especial. Talvez agora você esteja vivendo um grande amor, talvez sentindo saudade de alguém, talvez exista uma pessoa que mora no seu pensamento e que você ainda não teve coragem de dizer o quanto ela é importante para você. Então faça o seguinte, aproveita esse momento, aproveita essa noite para botar o sentimento para fora e para mandar um recado por texto ou por áudio para aquela pessoa especial. Diga o nome de quem você ama, conta a sua história, escolha aquela música que traduz exatamente o que está aí, ó, dentro do seu coração. Por aqui, cada música pode ser uma declaração, sabia? Cada palavra pode aproximar os corações e cada recado pode carregar um sentimento que estava esperando o momento certo para ser dito. Love Songs, para você sentir, para você lembrar, para você deixar o coração falar, para você se apaixonar. Eu sou o Fernando Teles e tô com você até as 2 da manhã, esperando o seu recado pelo WhatsApp 9198-409-6019. Todo mundo que mandar recados aqui concorre no final da hora a uma linda bolsa personalizada Nativa para te acompanhar no dia a dia, na viagem, no trabalho, na academia. Bolsa é linda, você vai amar. 9198-409-6019. Tá no ar o nosso Love Songs.

A Nativa é tudo e muito mais amor. Leandro e Leonardo, Diz Pra Mim, no nosso Love Songs. Fernando e Sorocaba, Bruno e Marrone também. São 10 horas e 21, horário de Brasília. Uma excelente noite pra você, obrigado por acompanhar a gente. É o nosso Love Songs até as 2 horas da manhã.

0: 98409-6019 e concorre a uma linda bolsa personalizada da Nativa. João Oliveira para Maria Aparecida. Maria, depois de tantos anos, eu descobri que o amor de verdade não perde força com o tempo, não. Pelo contrário, ele fica mais bonito, mais tranquilo e mais profundo. Você é a pessoa que eu quero ao meu lado, nos dias bons e também nos dias ruins, dias difíceis. Eu te amo pelo que você é e pelo que vivemos e ainda vamos viver juntos. Um beijo para você. Carlos Eduardo Santos para Ana Paula. Ana, talvez eu nem consiga demonstrar tudo o que eu sinto, mas você é presença constante nos meus pensamentos. É incrível como mesmo depois de tantos anos de vida, você conseguiu fazer o meu coração bater diferente. Eu quero envelhecer ao seu lado, dividir as pequenas coisas do dia a dia e continuar encontrando motivos para me apaixonar por você. Um beijo no seu coração. Roberto Almeida para Luciana Martins. Lu, amar você é ter a certeza de que nunca é tarde para encontrar alguém que faça a vida ter ainda mais sentido. Você trouxe carinho, cumplicidade e alegria para os meus dias. Quando penso no futuro, é você que eu vejo ao meu lado. Obrigado por existir na minha vida e fazer o meu coração se sentir assim, digamos, em casa, né? O Marcos Antônio manda para Patrícia Oliveira. Patrícia, o tempo passou, a vida mudou, nós mudamos, mas uma coisa continua igual. O que eu sinto por você? Você é aquela pessoa que eu escolho todo dia, não por obrigação, mas porque o meu coração sabe onde você quer estar. Que a gente continue caminhando juntos com amor, carinho e aquela vontade de nunca soltar a mão um do outro. Tem áudio também aqui, a Camila manda pro Felipe.
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1: A Nativa é tudo e muito mais o amor do Edson e do Hudson. A força da paixão aqui no nosso Love Songs. O intervalo é bem rápido. Na volta eu já vou passar mais recados aqui. Se você quer mandar o seu, pode enviar para o nosso WhatsApp 9198-409-6019. Pode ser áudio, pode ser texto. Você concorre também a uma bolsa personalizada da Nativa no final da hora.

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5: Fala galera da Nativa FM, hoje a dica de saúde é simples, mas é essencial. Beba mais água. Nosso corpo é feito de mais de 60% de água e até uma pequena desidratação já pode causar dor de cabeça, cansaço e falta de concentração. Então não espere a sede chegar. A dica é, mantenha sempre uma garrafinha por perto. E se tiver dificuldade, crie lembretes no celular. Eu uso muito isso, viu? Vale também apostar em alimentos que são ricos em água, como melancia, pepino e laranja. Água é vida, energia é saúde. Então, bora se hidratar e continuar, claro, curtindo a Nativa FM. Até a próxima dica de saúde. Tchau, tchau. 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
6: A diretoria do Bayern de Munique anunciou que Jamal Musiala vai desfalcar a equipe na estreia da Bundesliga nessa sexta-feira contra o Stuttgart. O jogador sofreu dois desmaios recentemente. O primeiro mal súbito aconteceu no dia 15 de agosto durante um amistoso contra o Leipzig. O segundo, no dia 18, no amistoso contra o Heidenheim. O jogador teria uma disfunção neurológica chamada de crises de ausências, pausas temporárias na consciência. O jogador já fazia uso de antiepilépticos.
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0: mais participações pelo nosso WhatsApp, mais recados aqui, 9198-409-6019. Zé Carlos manda para Maria de Fátima Souza. Ô Maria, o tempo passou, a vida nos ensinou muitas coisas, mas uma certeza continua no meu coração. Você é quem eu quero ao meu lado. Seu jeito, seu carinho e até suas manias fazem parte da minha felicidade. Eu te amo e quero continuar construindo nossa história, um dia de cada vez. O Antônio Marcos manda para Sandra Regina. Sandra, você chegou na minha vida e mostrou que nunca é tarde para viver um amor de verdade. Com você aprendi que amar também é cuidar, respeitar, ter paciência, estar presente. Saber que você é meu porto seguro, a minha companheira e a pessoa que faz o meu coração ficar em paz. Eu te amo mais do que eu consigo explicar aqui. Um beijo. Paulo Roberto para Luciana Pereira. Lu, existem sentimentos que o tempo não apaga, apenas fortalece. E o meu amor por você é assim. Depois de tudo que a gente viveu, eu continuo olhando para você com o mesmo carinho e com a certeza de que encontrei a pessoa certa para dividir toda a minha vida. Você é muito importante para mim. Um recado do Carlos Alberto para Patrícia Oliveira. Talvez eu não diga todo dia, mas você é uma das maiores bênçãos da minha vida. Eu amo o seu sorriso, o seu jeito de cuidar de mim e a paz que sinto quando a gente está junto. Quero envelhecer ao seu lado, compartilhar sonhos, conquistas, dificuldades e muitos momentos de carinho. Nosso amor é eterno, é pra vida toda. Eu te amo. Recado agora de áudio. Quem mandou foi a Cris pro Rafael.
1: Eu sou o Cris e o meu recado hoje é pro Rafael. E eu só queria dizer que até hoje eu não consigo acreditar que a gente tá junto e eu me sinto extremamente grato sempre que eu lembro que eu tenho a sorte de ter você todos os dias da minha vida, pra sempre, por muitos anos.

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Eduardo Costa, Um Louco. Esse é o nosso Love Songs, fechando a primeira hora, e agora tem presente. Bolsa personalizada com a nossa marca, saindo para você do final do fone 8954, Zenilda Vieira Nunes. Parabéns, Zenilda Vieira Nunes, ganhou a bolsa, pode passar para retirar a partir de amanhã, tá? 5 dias úteis, é só trazer o seu documento original com foto. Daqui a pouco tem mais recados, tem mais participações, 9198-409-6019.

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6: Fala galera ligada na Nativa, tá na hora da dica de saúde por aqui. E a dica de hoje é simples, mas é fundamental. Então anote aí, cuide de sua mente. É isso mesmo, o estresse e a ansiedade podem afetar não só o emocional, mas também o corpo. Você sabia disso? Então reserve um tempinho para você. Pode ser uma caminhada, ouvir sua música favorita aqui na Nativa, claro. Ou até 5 minutos de respiração profunda. Só isso já ajuda aí muito. E não esqueça, dormir bem, se alimentar direito e praticar atividades físicas ajudam e muito a manter o equilíbrio mental. Tudo isso é muito importante. Saúde não é só física, é mental também. Cuide-se e continue sempre ligado aqui na Nativa FM para mais dicas como essa. Eu volto em breve, até a próxima. Tchau, tchau.
7: A escuderia de Fórmula 1 Ferrari vai homenagear o heptacampeão mundial Michael Schumacher no Grande Prêmio da Itália. A equipe está preparando um visual especial para seus carros, mas a Ferrari não vai reproduzir exatamente o modelo de 30 anos atrás pilotado por Schumacher. Seria uma versão atualizada da pintura.
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11: 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Boa noite pra você. E a nossa noite de amor continua. Tá começando a segunda hora do Love Songs desta quarta-feira. Essa é aquela hora em que o coração fica mais aberto para falar de sentimento, né? Porque o amor não é apenas estar ao lado de alguém, não. É sentir falta, é cuidar, é se preocupar, é lembrar de um sorriso durante o dia e perceber que existe uma pessoa capaz de fazer tudo ficar mais bonito. Amor é companheirismo, é abraço apertado depois de um dia difícil, é olhar.

ouvindo agora que precisa receber exatamente essas palavras. Então, que tal, hein? Você mandar um recado para ele, para ela, pelo nosso WhatsApp 91984096019. Pode ser texto, pode ser áudio, fica à vontade. Tem presente também, final da hora eu tenho um par de meias personalizadas da Nativa. E ainda cobertor com mangas. Estamos no inverno, né? O país é muito grande, tem lugar que tá até calor no inverno, sabia? Tem lugar que tá muito frio. Não sei de onde você tá ouvindo agora a Nativa, mas ó, mande a sua mensagem para concorrer. 91984096019. Eu sou Fernando Telles, estou com você até as 2 da manhã no Love Song.

tiver tudo e muito mais amor, Henrique e Juliano, cuida bem dela. No nosso Love Songs, agora 11h22, horário de Brasília. Par de meias personalizadas com a marca Nativa e cobertor com mangas também. Quer ganhar?

0: 91984096019. O Zé Roberto manda para Maria Aparecida. Depois de tantos anos de vida, eu aprendi que o amor verdadeiro não precisa ser perfeito, não. Mas tem que ser sincero. E o que eu sinto por você é a coisa mais sincera que existe em mim. Você é a minha companheira, meu carinho, minha paz e a pessoa que eu quero ter ao meu lado em todos os momentos. Eu te amo hoje, amanhã e em todos os dias que virão. O Cícero manda para Sandra Maria. Você é aquela pessoa que consegue fazer meu coração sorrir, mesmo quando tá tudo difícil. Seu abraço me traz paz, seu carinho me fortalece e a sua presença faz toda a diferença na minha vida. Depois de tudo que já vivemos, tenho ainda mais certeza de que amar você foi uma das melhores escolhas que a vida me deu. Paulo Martins para Ana Lúcia. Ana, existem pessoas que passam pela nossa vida e existem aquelas pessoas que se tornam parte da vida. E você se tornou parte da minha vida. Quero continuar dividindo com você os momentos simples, os sonhos, as preocupações, as alegrias. O meu amor por você amadureceu com o tempo. E hoje, ele é ainda mais forte, verdadeiro e também cheio de carinho. Mais um recado aqui do meu xará, o Fernando. Ele manda para Regina Almeida. Eu amo a maneira como você faz parte do meu dia. Amo seu jeito, seu sorriso, suas palavras e até aquelas pequenas manias que só quem ama de verdade consegue entender. Eu quero que você saiba que mesmo depois de tantos anos, o meu coração ainda escolhe você. E escolheria de novo, de novo, de novo, todos os dias. 91984096019. Pode seguir também a Nativa no Instagram, @nativa. E se quiser me seguir também, vai ser muito legal ter você lá no meu. Fernando Teles Oficial. O Teles é com dois L's, tá? Tem áudio aqui? A Maria pro Luiz.
1: É Maria Cristina Martins. Hoje esse recadinho de amor vai para meu esposo Luiz Antônio, o homem do meu coração, que escreve na linha do tempo, dizer meu muito obrigado, porque o amor dele é maravilhoso. A existência da nossa vida é além do meu coração. Te amo muito.

0: Nativa é tudo e muito mais, o amor do embaixador.
1: É, eu acho que isso.
0: Gustavo Lima, Rosas, Versos e Vinhos no Love Songs.
1: Por você.
0: 20 para meia-noite, horário de Brasília. A gente continua aqui com a sua participação. Valendo par de meias personalizadas Nativa e um cobertor com mangas para esquentar você nesse inverno, hein? Manda o seu recado.

Fernando para Rosângela. A vida me ensinou que o amor verdadeiro está nos pequenos gestos, na preocupação, no cuidado e na vontade de estar perto de alguém. Esse alguém é você. Depois de tantos anos, continuo encontrando em você motivos para sorrir e também agradecer. Você é a mulher que conquistou o meu coração e eu quero continuar assim, te amando por toda a minha vida. O Marcelo Aparecido para Cláudia Regina Souza. Quando penso em tudo que já vivemos, eu percebo o quanto o nosso amor se tornou forte e especial. Você conhece meus defeitos, as minhas qualidades, meus medos e meus sonhos. E mesmo assim, você continua do meu lado. Isso pra mim é amor de verdade. Eu quero envelhecer com você e continuar cuidando desse sentimento que nos une, que é o amor. E é forte demais. João Batista para Márcia Ferreira. Talvez eu não consiga dizer todo dia o tamanho do meu amor, mas eu quero que você saiba que está presente em cada pensamento bonito que eu tenho. O seu abraço demais. João Batista para Márcia Ferreira. Talvez eu não consiga dizer todo dia o tamanho do meu amor, mas eu quero que você

0: com o tempo, apenas amadurecem. O meu amor por você é assim. Hoje eu não amo apenas a mulher por quem eu me apaixonei, mas também a companheira, a amiga e a pessoa que esteve comigo nos momentos bons e ruins. Obrigado por caminhar ao meu lado. Meu coração ainda bate muito forte por você. Te amo demais. Tem áudio aqui do César para Francisca.
1: Meu nome é César e meu recadinho vai para Francisca. Você é muito especial para mim. Você sabe que você está no meu coração e você é tudo para mim. Obrigado por sempre estar presente na minha vida.

Alternativa é tudo e muito mais, o amor do Christian Ralph. Loucura demais no nosso Love Songs. Fechando mais uma hora, dando prêmios pra você agora, hein? Aliás, um presentaço, dois, né? Par de meias personalizadas da Nativa e também cobertor com mangas. Você mandou

6917, final do telefone, parabéns! Carla Moreira Rodrigues dos Santos, é só passar na sua nativa, 5 dias úteis a partir de amanhã, documento com foto, as meias, o cobertor com mangas estão no seu nome. Já já.

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11: Francisco Itiburdi, presidente da Liga MX do México, revelou que fez um pedido formal à CONCACAF e à FIFA para que clubes da América do Norte disputem a Libertadores. O dirigente da Liga Mexicana quer vagas como convidados para equipes mexicanas na Libertadores e também na Sul-Americana. A princípio, a FIFA rejeitou a proposta e vetou times fora da Conmebol nas competições.
12: Fala galera da Nativa FM, hoje a dica de saúde é simples, mas é essencial. Beba mais água. Nosso corpo é feito de mais de 60% de água e até uma pequena desidratação já pode causar dor de cabeça, cansaço e falta de concentração. Então não espere a sede chegar. A dica é, mantenha sempre uma garrafinha por perto. E se tiver dificuldade, crie lembretes no celular. Eu uso muito isso, viu? Vale também apostar em alimentos que são ricos em água, como melancia, pepino e laranja. Água é vida, energia é saúde. Então, bora se hidratar e continuar, claro, curtindo a Nativa FM. Até a próxima dica de saúde. Tchau, tchau. 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
16: Meia-noite, 3, hora de Brasília. Chegamos à terceira hora do Love Songs de hoje. E quanto mais a noite avança, mais o coração se permite sentir. O amor é assim, né? Às vezes chega devagar, transforma a rotina, e quando a gente percebe, aquela pessoa já se tornou parte do nosso pensamento, do nosso plano e também da nossa felicidade. Amar é sentir saudade mesmo depois de poucos minutos. É se preocupar, é cuidar, é querer bem, é encontrar conforto em um abraço, paz em um olhar e felicidade nas coisas mais simples. É ter alguém para dividir as conquistas, para enfrentar os dias difíceis e celebrar cada pequeno momento. Também existe aquele amor que mora no peito, ó, em silêncio, quietinho, lá em silêncio. É aquele sentimento que a gente guarda, mas que a gente gostaria de transformar em palavras. Talvez hoje seja a noite certa para você deixar o sentimento sair. Mandar um recado, um áudio, um texto, falar de quem você ama, do carinho que você sente pela pessoa, da saudade, da gratidão. Esse é o momento, tá? E quando o assunto é amor, nunca é demais dizer o quanto você ama alguém, o quanto essa pessoa é importante na sua vida. Então a gente libera o WhatsApp para você fazer isso, para você mandar a sua mensagem de texto, para você mandar o seu áudio, 9198-409-6019. No final da hora tem presente, claro, necessaire personalizada Nativa, mais 4 mini perfumes da Amaca, com fragrâncias de alta fixação e aquele cheirinho de sucesso que cabe no seu bolso. 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Eu sou o Fernando Telles, estou com você aqui até as 2 da manhã.

A Nativa é tudo e muito mais. O amor do Steve B, Because I Love You, aqui no nosso Love Songs. Meia-noite, 24, horário de Brasília. Tem mais recados aqui? Você mandou pelo WhatsApp, áudio, texto. Vou ler agora.

0: José manda pra Carla. Depois de tantos anos, eu aprendi que o amor de verdade não está apenas nas grandes declarações, mas em cada cuidado, cada abraço, cada preocupação. Você é minha companheira, minha melhor escolha, a pessoa que faz o meu coração se sentir em casa. Eu quero continuar vivendo a vida ao seu lado, com muito carinho, cumplicidade e com muito amor também. Recado do Edson para a Rosana Martins. Você talvez não tenha ideia do quanto é importante para mim. Seu jeito, seu carinho, sua presença transformam os meus dias. Quando eu estou com você, eu sinto que não preciso fazer muita coisa para ser feliz. Só quero continuar tendo a sua mão na minha e o seu sorriso por perto. Para aí sim, ter certeza de que nosso amor ainda tem muitos capítulos para serem escritos para a gente viver juntos. Sérgio Souza para Helena Maria. O tempo passou, nós amadurecemos, muita coisa mudou, mas o meu sentimento por você ficou mais forte. Hoje eu sei que amar é escolher a mesma pessoa todo dia. Eu escolheria você sempre. Eu te amo demais. Tem a mensagem do José Luciano para Helena. Mais uma Helena aqui.
1: Meu nome é José Luciano e meu recadinho de hoje vai para meu grande amor, que se chama Helena Cândido. Meu amor, quando eu te conheci, foi a melhor coisa que me aconteceu na minha vida. Você é a mulher da minha vida, a razão do meu viver. Te amo para sempre. Um grande beijo.

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Meia-noite 42, hora de Brasília. Love Songs, Tina Turner, I Don't Wanna Lose You. Tem mais recados aqui pelo nosso WhatsApp. 91984096019. Áudio, também texto, fica à vontade. Tem necessaire da Nativa e o kit com perfumes da Ama Caparis e fragrâncias diferentes.

0: verdade é o que permanece mesmo quando a vida muda. Você é minha companheira, é minha paz, é a pessoa que eu quero continuar escolhendo todo dia. Obrigado por estar ao meu lado, por me conhecer tão bem e ainda assim me amar. Meu coração é feliz porque tenho você. Marco Antônio para Luciana Santos. Você se tornou uma parte muito importante na minha vida, já que não consigo imaginar os meus dias sem você. Amo seu jeito, seu carinho e a maneira como você transforma momentos simples em lembranças especiais. Quero continuar dividindo a vida com você, segurando sua mão e cuidando desse amor que é tão precioso para mim. Cássio para Rosângela. O tempo só faz aumentar a certeza de que encontrei em você alguém muito especial. Seu abraço é meu lugar da paz, é o seu sorriso é uma das coisas mais lindas de se ver. Quero que você saiba que meu amor é sincero, maduro e de verdade. Enquanto a vida permitir, quero estar ao seu lado. Recado aqui de áudio da Elizabeth para Alifer.
1: E a Elizabeth, e o meu recadinho de hoje vai pro Alifer. Comecei a conhecer ele, gostei muito dele e ele é tudo. E espero que a gente viva assim o resto da vida.

Amor. A Nativa é tudo e muito mais amor. Legião Urbana, hoje à noite não tem no ar. No nosso Love Songs, já na madrugada de quinta-feira. Agora tem presente pra você que mandou a sua mensagem durante essa hora. 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Quem se deu bem, tem final do telefone 3903. Franciele Dias Rocha de Jesus, parabéns a você. Franciele Dias Rocha de Jesus ganhou. É só passar para pegar. 5 dias úteis, documento original com foto.

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1: Olá, galera da Nativa, está no ar a dica de saúde. O outono chegou e com ele aquela mudança no clima. Todo mundo já sentiu manhãs mais frescas, tardes mais quentes, noites geladas. E sabe o que isso significa? Precisamos redobrar os cuidados com a saúde. Nessa época do ano é comum o aumento de alergias, gripes e resfriados. Então a dica de hoje é simples: hidrate-se bem e fortaleça sua imunidade. Beba bastante água, mesmo que o tempo esteja mais frio, e aposte em alimentos ricos em vitamina C, como laranja, acerola e kiwi. Outra dica importante: evite locais fechados sem ventilação e lave bem as mãos para reduzir o risco de contaminação. Ah, se sentir aquele ventinho mais gelado, leve sempre um casaquinho com você. A partir de agora, tá valendo. Foi dada a largada ao outono. Cuidar da saúde no outono é garantir um corpo forte o ano todo. Fique bem e continue ligado sempre aqui na Nativa FM para mais dicas. Até mais!
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4: Continua. Até as duas da manhã. A gente chega agora na última hora do programa. Uma noite toda dedicada ao sentimento, à lembrança e principalmente ao amor. Ele que faz o coração acelerar, que traz saudade, que dá vontade de estar perto da pessoa amada, né? O amor que amadurece com o tempo e que se revela nos pequenos gestos. Num abraço demorado, num cuidado inesperado, numa palavra de carinho, na preocupação com quem você ama. E quando existe amor de verdade, a gente entende que não precisa de grandes coisas para ser feliz. Às vezes, basta ter aquela pessoa por perto, dividir a vida, superar dificuldades juntos e saber que no final do dia tem alguém lá esperando por você. Bom, nessa última hora você vai deixar o teu recado, deixa o coração falar mais alto, manda o teu recado por texto, por áudio, declare seu amor, fale de saudade, agradeça por ter alguém especial na sua vida, ou simplesmente diga aquilo que talvez você nunca tenha conseguido falar pessoalmente. O amor não tem que ser guardado, ele tem que ser vivido, demonstrado, compartilhado. 9198-409-6019 é o nosso WhatsApp liberado para você interagir. Vale presente, hein? Bolsa transversal personalizada Nativa. Coisa linda! Vai ser sua, viu? Manda aí a sua mensagem que eu tô te esperando. Eu sou o Fernando Teles. Até duas da manhã a gente tá junto aqui.

Someone Like You, aqui no nosso Love Songs, 1h21, horário de Brasília. Dá tempo de você mandar a sua mensagem ainda, hein? Aquele recado especial em texto, em áudio, pra pessoa que mexe com você, pra pessoa que você é totalmente apaixonado, totalmente apaixonada. A gente tá esperando.

bolsa transversal da Nativa é o presente que você vai ganhar no final da hora. O Antônio Ribeiro manda pra Sandra: depois de tantos anos de vida, descobri que o amor mais bonito é aquele que traz paz. Isso eu encontro em você. Seu abraço me acalma, seu sorriso me faz bem e a sua companhia deixa qualquer dia especial. Quero continuar caminhando ao seu lado. Um beijo carinhoso. O Roberto Santos para Elaine: talvez eu não consiga encontrar palavras suficientes para explicar o que você significa para mim. Você é aquela pessoa que conhece as minhas histórias, meus defeitos, minhas inseguranças, mas continua segurando minha mão mesmo assim. Isso é amor. Eu te amo. O Paulo Sérgio para Maria Aparecida: a vida nos ensinou que amor é feito de momentos perfeitos. Nem tudo é perfeito, né? Mas a sua companhia me faz muito bem, a sua paciência comigo me ajuda. Seu cuidado, a sua vontade de permanecer comigo me dá forças. Eu amo tudo que a gente construiu e quero continuar construindo. Te amo. Jads e Jadson, Victor e Léo, 1h22, Love Songs, no ar até as 2h.

Alternativa é Tudo e muito mais, o amor do Chitãozinho e Chororó. Vem aí o navio Chitãozinho e Chororó com a Nativa, hein? Se Deus me ouvisse, no nosso Love Songs. 25 para as duas, hora de Brasília. Já já, duas da manhã, tem Forró Nativa. André Costa, Mano Velho, Mano Novo com você, já já, hein? Mas antes tem mais participações, mais recados aqui de amor, de paixão, de saudade, carinho, sentimento. WhatsApp 9198-409-6019. Tem Bolsa Transversal.

Marcelo Antônio mandou mensagem pra Maria. Depois de tantos anos, eu descobri que algumas pessoas não passam pela nossa vida por acaso. Você chegou, ficou, ocupou aquele espaço que estava vazio no meu coração. Eu amo a nossa história, nossos momentos e até as dificuldades que a gente enfrentou juntos. Quero continuar envelhecendo ao seu lado, porque minha felicidade tem nome e é o seu. O João Carlos para Ana Lúcia. Quando eu penso em você, sinto uma mistura de carinho, saudade e gratidão. Você é aquela pessoa que torna os meus dias mais leves e o meu coração mais tranquilo. Depois de tudo que vivemos, eu tenho certeza, o nosso amor ficou mais forte. Eu não quero apenas estar com você hoje, não. Eu quero continuar por toda a vida ao seu lado. Te amo! Luiz Martins para Cristina. Amar você é saber que encontrei alguém com quem posso dividir a vida de verdade. Alguém para dar risada comigo, para enfrentar os momentos difíceis e comemorar cada conquista. Seu abraço é o lugar mais confortável do mundo para mim. Nunca se esqueça, meu amor. Sou completamente apaixonado por você.

0: A Nativa é tudo e muito mais amor. Ivete Sangalo, azul da cor da jaqueta de André Costa.
1: Maravilhoso essa, hein?
0: Gostou, André?
1: Gostei, foi boa, Pedro.
0: E da minha blusa também.
1: É, estamos, que eu ia falar, né? Estamos combinando. De azul.
0: Ornando. É. Fechando mais um Love Songs da Nativa, agora tem presente pra você. Bolsa transversal da Nativa, coisa mais linda. Quem ganhou foi você, Josefa. Josefa Clara dos Reis, 0964, final do telefone. Passa aqui e retira a partir de amanhã. Você tem 5 dias úteis, documento com foto. Aguardamos você aqui, tá bom? Tô indo nessa, hein? Eu volto às 10 da noite com o Love Songs. Na sequência tem ele, o garoto de azul, André Costa e Mano Velho e Mano Novo, que ainda estão lá fora, estão lá no...
1: Papiando, pra variar.
0: Ainda não vi a cor da roupa deles, eu vou ver agora, depois você fala, hein?
1: Tá bom, pode deixar.
0: Bom, forró Nativa na sequência, até mais à noite. Tchau, André, bom trabalho.
1: Bom descanso.
0: Valeu.

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0: 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Fala galera ligada na Nativa, tá na hora da dica de saúde por aqui. E a dica de hoje é simples, mas é fundamental. Então anote aí, cuide de sua mente. É isso mesmo, o estresse e a ansiedade podem afetar não só o emocional, mas também o corpo. Você sabia disso? Então reserve um tempinho para você. Pode ser uma caminhada, ouvir sua música favorita aqui na Nativa, claro. Ou até 5 minutos de respiração profunda. Só isso já ajuda aí muito. E não esqueça, dormir bem, se alimentar direito e praticar atividades físicas ajudam e muito a manter o equilíbrio mental. Tudo isso é muito importante. Saúde não é só física, é mental também. Cuide-se e continue sempre ligado aqui na Nativa FM para mais dicas como essa. Eu volto em breve, até a próxima. Tchau, tchau.
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0: juntinho com você, juntinho com o Mano Velho, Mano Novo. Muito prazer, eu sou o Mano Papi, o André Costa, vai juntinho com você até às 6 da manhã, trazendo muita música boa. E a gente vai fazer esse programa junto, hein? Junto com você. Alô, trabalhador da madrugada, alô, você, vigilante, porteiro, você, motorista de aplicativo, você que tá em casa curtindo, ah, você também, lógico, que tá chegando em casa agora, vai dar aquela descansada. Você quer mandar o seu zap?
1: Sim!
0: Então manda pra 9198-409-6019. É o nosso zap que já está online à sua disposição pra mandar beijo, pra mandar abraço. Fica super à vontade. É o que, mano velho, mano novo? Hoje vocês vão falar do quê? De chefe. Oh, meu Deus, vai dar polêmica no nosso forró, que tá só começando. Bom dia, mano velho, mano novo.
2: E valeu, boi. Valeu, boi pintado. Segura no rabo do boi, bicho mole condenado. Eita, que amanhecer, beleza, daqui a pouco. Por isso que eu digo valeu, boi. Meus amigos e minhas amigas, meus conterrâneos e conterrâneas. Alô, senhoras e senhores, trabalhadores e trabalhadoras do Brasil. Aposentados e aposentados. Roceiros e roceiras do Brasil. Emplacamos, emplacamos, emplacamos. Chegamos à quinta-feira, já quinta-feira, de 27 de agosto do ano 2026, no inverno brasileiro. Olha, o inverno tá indo mais pro seu final. É, vem aí em setembro, depois do dia 20, a primavera, a estação das flores. Que coisa linda. Minha gente querida, aceite os cumprimentos do Mano Velho, Amorim Filho. Eu nasci nas catingueiras entrançadas de Cipó. Viajei de caminhão junto com Mané Cotó. Não sou locutor modelo, mas tô aqui sem cabelo, vivendo do meu gogó. Diretamente de Souza, diretamente do Vale dos Dinossauros, na gloriosa, na histórica, na inesquecível P.A.P.A.R.A. Raíbe Abaterra do Sabão, feito de carne de cachorro. Ai, meu Deus, que judiação. Sabão de carne de cachorro. Que é isso, mano?
3: É, tô com medo.
2: Bom dia, bom dia, bom dia, mano novo.
3: Bom dia, é mano velho.
2: Está tudo certo e correto. E tri da gota serena, mano novo.
3: Tudo tranquilo, mano
2: tudo
3: velho.
2: Tudo supimpa, triochente, mano novo.
3: Com a espiga no burraio.
2: O que é que você preparou para o programa desta quinta-feira?
3: Hoje, mano, vamos conhecer os vários tipos de chefes que existem.
2: Ah, os tipos de chefe, pois é, chefe é preciso. É, alô, chefia. Então existem vários tipos de chefe.
3: Vários tipos de chefe.
2: Ah, vamos destacar hoje aqui no Forró
3: Nativo. Vamos destacar hoje aqui no Forró Nativo.
2: Olha que bacana, mano novo.
3: Então fique atento, hein?
2: Certo, mano novo.
3: Vai conhecer o seu chefe.
2: Olha, aqui no Forró Nativo, eu vou encerrar as minhas palestras sobre as anomalias que atingem os homens no pênis. Existem anomalias e anomalias, e às vezes o cara não fala, sem vergonha, mas tem aqueles que fazem tratamento, que há tratamento para tudo isso. Eu vou falar, mano novo, no Forró Nativo de hoje, sobre o ônibus. Que invenção fantástica foi quem inventou o ônibus? Quem foi que inventou o ônibus? Como o primeiro ônibus chegou no Brasil? Onde é que tem ônibus no Brasil? Será que tem ônibus em todas as cidades do Brasil? Quais são os perrengues que os passageiros dos ônibus enfrentam durante as viagens? Tem muita coisa para falar sobre ônibus aqui no Forró Nativo. Enquanto a gente não entra no ônibus, mano novo, de bom dia pro Macharal do Brasil, mano novo.
3: Mas com prazer, bom dia, gente, Pedra 90.
2: Moral total na quinta-feira, Macharal. E aquele bom dia carinhoso, atencioso, carinhoso, nervoso para todas as mulheres desse país, mano novo.
3: Calientemente.
2: Olha o Papa Figo, Etelvina.
3: Bom dia, minhas queridas.
2: Minha querida, começou o Forró Nativo, é quinta-feira, Brasil.

0: 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Alegria de solteirões do forró. Você não vale nada. Ah, vale muito você que tá ouvindo a nossa nativa na nossa madrugada. O que, mano, velho? O que, mano? Novo? Pegar o chacoalho, é? 2:18 no horário de Brasília. Bom dia pra você. Alô, porteiros da madrugada. Alô, Erinaldo. Tá na portaria aí trabalhando. Ah, coisa boa, hein? Sempre atento aí, hein? De olho na portaria. Quem entra, quem sai, quem vai pedindo entrega aí, tem que ficar sempre com o olhar atento. Nada de cochilar, hein? Um bom dia pra você, meu amigo, minha amiga, que manda mensagem no 9198-409-6019. Oi, Edivan, bom dia.
1: Bom dia, Rádio Nativa. Bom dia, Mano Velho, Mano Novo. Bom dia, Mano Papo, minha autarquia. Beleza? Aqui é Edivan de Guaianazes, mais uma vez curtindo o melhor da madrugada. Mano Papo, meu patrão, se for possível, toca pra nós aí a música de Raimundo Soldado. Vou abraçando você. Cuidar nos bolos aqui, né, meu chefe? É isso aí. Fui.
0: Valeu, Edivan. É o homem dos bolos, gente. Faz cada bolo e manda foto aqui pra gente. Quem mais tá na fila? Bora organizar, mano velho, mano novo. Bora colocar um atrás do outro aí, certinho, pra levantar a mão. Isso! Quem chegou primeiro foi a Dani Santos. Oi, meus amores. Bom dia. É a Dani de Montemor. É, amo demais a programação da sua nativa e gostaria de ouvir Desta, de Dorgival Dantas, música de novela da Globo, né? Coração Sertanejo, se não me falha a memória. Um abração a todos e pra vocês que estão ouvindo a nativa. Dani, já já a gente atende, tá bom? Tem mais um, é o Jonas? Ah, é padeiro. É o Jonas Padeiro. É o quê? Vai falar de futebol? Vai dar polêmica.
2: Bom dia, mano velho. Bom dia, mano novo. Bom dia, mano papi. Aqui é o Jonas Padeiro da Brasilândia. Ô, mano papi, toca a música da banda Mastruz com Leite, o Boi Zebu e a Formiga. Oferecer todos os padeiros, todos os guerreiros da estrada e a mulherada, mano papi, que aguenta nós também a noite inteira, mano papi. Meu Palmeiras deu uma surra no Santos, mano papi. Que goleada ontem, mano papi.
0: Ai, não acredito. Sabia que ele ia falar de futebol e ia dar polêmica. Ah, meu Deus. Mas, ó, a Dani que falou aqui que é da novela das seis, A Nobreza do Amor. Ô, Dani, obrigado pelo carinho, pela participação e também aí pela informação. 9198-409-6019. Bora atender vocês aí. Deixa estar, deixa estar.

0: Alô, alô, cantores de forró de todo o Brasil. Um abraço para o Petrúcio Amorim, extraordinário. Marcel Melo, gente, Jorge de Altinho, Alcimar Monteiro, Flávio José, Flávio Leandro. Gente, tem muito Flávio, tantos Flávios aí. E esses caras que elaboram um forró diferenciado. Alô, Alcimar Monteiro, meu querido amigo, meu irmão, lá da cidade, do lado ali de Juazeiro do Norte. Aquele abraço a todo mundo do forró, essa galera toda fiel ao trabalho. Alô, João Pessoa, alô, Cecel, grande, extraordinária, compositora, cantora. Saudade do nosso irmão Antônio Basso, maior compositor de forró de todos os tempos. Ele, João Silva, Humberto Teixeira, Zé Dantas e tantos outros aí. Bacana demais eu falar dessa gente do forró, viu, Mano Novo? Mano Novo, eu tô no expediente do emprego. E o meu chefe, como é que é meu chefe, Mano Novo?
1: Chefe Sorvete.
0: Como é que é o chefe Sorvete, Mano Novo?
1: É aquele que quando vê o gerente, se derrete todo.
0: Olha aí, tá o chefe, vê o gerente, ele se derrete todo. Oi, diretorzinho, tô todo cuidadinho. Né? Cuidado com o sorvete, hein? Ele morre sendo chupado.
1: Ai, mamãe.
0: Ai, ai, ai, ui, ui, ui. Gente, estamos aqui no Forró Nativa. O André Costa está atendendo a galera no Zap da Nativa, 9198-409-609. 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Hoje vamos falar bastante do Max Power, o telefone que não para, todo mundo querendo fazer o tratamento. Tudo isso vou destacar na sequência do Forró Nativa. Hoje com Mano Velho e Mano Novo.

0: 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Edgar Mão Branca, São Joãozando pela Bahia. Uma época gostosa, né? Pessoal curtindo, se divertindo. Muito forró bom. Aquelas guloseimas, as delícias juninas. Ah, meu Deus do céu. Eu vou falar pra você, hein? Em casa ainda tem paçoquinha pra comer. Olha, a festa junina tá rendendo. Já foi junina, julina... Agora, vou inventar aqui, vai ser festa agostina, não sei. Eu sei que, ó, tá muito bom em casa, viu? Aí depois a gente não sabe por que que o médico fala, olha, tem que emagrecer um pouquinho, porque a barriga, porque o peso. 9198-409-6019 é o zap pra você participar. Para de rir, porque você também não tá com um peso muito bom não, viu, Joaquim? É, você pode parar, viu? Você tem que fazer muita caminhada também. Oi, José, bom dia.
1: Bom dia, Bom dia, mano velho, bom dia, mano novo. Gostaria de ouvir Jorge Deltinho, Rio Una. Pra nós curtir aí, ouvir bastante. Essa rádio que é maravilhosa, tá bom? Aqui é Zé Miguel da Silva falando de Goianás. Sou de Pernambuco, Bernardino, Pernambuco. Tá bom? Ótimo programa pra todos nós. É nóis, junto e misturado.
0: Obrigado, José. Obrigado pelo carinho, pela participação. A Jô tá com a gente também. Quem mais? Bom dia, mano papi, mano velho, mano novo. A tia Jô, sempre ligadinha na Nativa. Manda um beijo pra mim. Manda, mano velho. Manda um mano novo. Um beijo. E ó, vou falar que eles gostam que vocês participem, que vocês mandem recados, mandem beijos e abraços pra Mano Velho, Mano Novo. Mais de 4 décadas no rádio. Rapaz, é história pra dar e vender. Ô, Mano Novo, ô, Mano Velho, fala aí como que o pessoal participa aqui do nosso forró até às 6 da manhã. Quebra a curiosidade aí.
2: Muito bem, minha gente. Estamos aqui no Forró Nativa. Muito guapicando, quinta-feira abençoada. Participe, hein? Quero todo mundo participando aqui. O André tá atendendo a galera, André Costa aqui. O Zap da Nativa, 9198-409-609. Capricha aí. Capricha no meio de campo, meu querido André. O André é fera, viu, mano novo? É fera.
3: É mocho.
2: É mocho, segura aqui. É mocho. E os chefes aí, mano novo?
3: O chefe, agora vamos conhecer o chefe Dorio, mano velho.
2: Como é que é o chefe Dorio, mano novo?
3: É aquele que quando pinta um problema,
2: sim,
3: ele some.
2: Ah, o chefe Dorio pintou um B.O. na empresa, no departamento, ele toma Dorio, sumiu, cadê o chefe? Sumiu. Coitadinho do rapaz.
3: Olha aí.
2: Gente, então eu tenho que destacar desde o programa de ontem sobre as anomalias que afetam os homens, principalmente na genitália. Anomalias do pênis do homem. Anomalias congênitas são aquelas desde que nasceu. São anomalias de nascença. Por exemplo, o cara tem um micropênis. Quando mede de 1 a 7 centímetros, o homem tem um micropênis. Fimose. Isso é famosa demais. É a pele que cobre a ponta do pênis, prepúcio, é muito apertada e não puxa para trás. Então muita gente, tem até bebê que já depois que nasce faz, né, o procedimento da fimose. Tem outros que são adolescentes, adultos, mas quem não faz, não vai fazer falta nenhum. Pode sim prejudicar nessa questão de esticar. Depende de cada caso, né? E a hipospádia. O que é hipospádia? É o canal da urina que não termina na ponta do pênis, mas na parte de baixo dele. Aí é um sofrimento para o cidadão. Tem que fazer tratamento. Torção peniana. Esse é um grande problema. O pênis cresce virado, torto, para o lado direito ou para o lado esquerdo. Não termina na ponta do pênis, mas na parte de baixo dele. Aí é um sofrimento para o cidadão. Tem que fazer tratamento. Torção peniana. Esse é um grande problema.

apresentar uma curvatura acentuada desde a fase de crescimento da adolescência. Mas tem tratamento, para tudo tem tratamento. Não se acanhe, prossiga, seja feliz, que daqui a pouco eu vou falar das anomalias que surgem no pênis durante o tempo de vida aqui no Forró Nativa desta quinta-feira. Coma do Velho.

0: Tá todo aqui assanhado, pedindo informações aqui sobre essa questão do pênis e a vergonha do homem e o orgulho do homem, não é verdade? O homem alfa, o homem machão, que tem essa cultura do machão, porque o cara é mais latino, tem essa coisa do machão, você me entendeu? Olha aqui, o meu é grande, eu falo moço, eu tô parado, eu sou pegador, eu sou trocador e tudo isso aqui. E às vezes é só, né, o cara é falastrão, ele tem seus problemas também. E então aqui tô destrinchando todos esses problemas e quase tudo aqui, fazendo um tratamento, você fica com o seu órgão funciona normalmente. E até a maior dica que eu dou aqui, que é a questão da por exemplo, disfunção erétil, entendeu? O camarada não consegue fazer uma relação, ele logo goza, puxa, a mulher fica no hora veja, isso não pode acontecer. 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Eu estou preparando aqui a palestra sobre as anomalias que surgem ao longo do tempo dos homens. Enquanto isso, Mano Novo está trazendo aqui os tipos de chefe que existem nas repartições, Mano Novo.
1: Chefe caranguejo.
0: Ufa, como é que é o chefe caranguejo, Mano?
1: É aquele que faz o serviço andar para trás.
0: Ih, rapaz, esse chefe é o caranguejo.
1: É o caranguejo.
0: Anda para trás. Ô, chefinho, é para frente que se anda, chefe. Escuta o Forró da Diva. E ande pra frente, chefe, com Mano Velho e Mano Novo.

0: Nativa é tudo e muito mais. Xande Avião, vai doer. Esse é o Forró Nativa, programa que faz companhia pra você todas as madrugadas da sua Nativa, junto com Mano Velho e Mano Novo. E já passou a primeira hora. Você já sabe que são 3 em ponto no horário de Brasília. Deixa eu mandar um abraço aqui, ó, pros policiais penais que estão na sintonia. Humberto Alvarenga, Wagner Pardal, Marcos Joca, Luciano Doval, Celso Ricardo, Daniel Grilo. E aí o José Osvaldo fala assim: nosso chefe é o Alvarenga. Cara bom demais, viu, Mano Velho, Mano Novo? Estão falando hoje sobre chefes. Já teve chefe caranguejo, chefe sorvete. Meu Deus, qual será o próximo estilo de chefe? 9198-409-6019 é o nosso zap para você bater papo com a gente aqui toda madrugada, tá bom? Jair, Marcos Antônio, a Cleide Lopes e também a Marli Torres. Também tá todo mundo acompanhando o forró. Chama o pessoal para ouvir o forró e participar com o Mano Velho e Mano Novo.
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3: Olá, galera da Nativa FM. A dica de saúde de hoje é pra você aí que tá no seu escritório, você que passa muito tempo sentado, ó. Preste atenção. Passar muito tempo sentado ou curvado pode causar dores nas costas e no pescoço. Então, sempre que possível, ajuste sua postura. Mantenha a coluna ereta, apoie bem os pés no chão e evite ficar inclinado sobre o celular ou o computador por muito tempo. E mais, se trabalha sentado, olha só, levante-se a cada hora, alongue-se e dê uma caminhada rápida. Seu corpo agradece. Se você acha que você vai esquecer, vai a dica. Você pode colocar o seu despertador de hora em hora. Pequenos hábitos fazem toda a diferença para a sua saúde, então cuide-se e continue ligado aqui na Nativa FM para mais dicas. Vambora! Até a próxima! Tchau, tchau!
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0: 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Calcinha Preta, Paulinha, uma das mais pedidas do nosso Forró Nativa, hein, mano velho, mano novo. Muitos ouvintes pedindo pelo 9198-409-6019. Deixa eu balançar o chucalho. 3:15 no horário de Brasília. Bom dia pra você. Esse é o Forró Nativa. E olha, sabia? A gente tá falando hoje sobre saúde. Saúde masculina, saúde feminina, saúde do homem. Que às vezes acaba deixando pra lá, sabe aquela coisa? Ah, depois eu vejo. Ah, daqui a pouco eu vejo que resolve. Ai, tá doendo. Mas depois eu vejo. E olha, eu vou falar pra você. Os homens tem ido muito menos com frequência ao médico do que as mulheres. E aí o homem sabe quando ele procura? Aí quando o negócio tá feio mesmo. É, mano novo e mano velho.
1: Então, historicamente, estou trazendo aqui do Forró Nativa esse assunto, que é um assunto sério, delicado, e estamos levando com muito respeito, com muita dignidade e com muita seriedade, falando para você que às vezes tem problemas de anomalias. As anomalias que surgem com o tempo. Existe uma doença, a doença de Peyronie. Peyronie surge em placas duras embaixo da pele do seu pênis, causando dor, entortamento grave na hora da ereção. Na hora que o camarada fica animado, dor e o bicho entorta. Então ele trata essa doença de Peyronie. Balanite ou balanoplastite é uma doença. Balanite ou balanoplastite é uma inflamação ou infecção por fungos e bactérias, por exemplo, na cabeça, no prepúcio do seu pênis, na cabeça do pênis, gerando coceira e vermelhidão. Tem que procurar um médico para fazer o tratamento contra essa balanite. Disfunção erétil, esse é um problema que atinge muitos e muitos e muitos homens. A disfunção erétil é a dificuldade constante para conseguir ou manter a ereção firme para o auto sexual ou para o ato sexual. Hora do honey honey, do vamos ver. Priapismo é outro problema. O que é priapismo? Uma ereção que não vai embora por horas, causando muita dor e risco de danos ao tecido. Então o camarada ficou animado e o bicho não desanimou. E fica horas daquele jeito. Aí aquele prazer vira ardume, dor. Nossa, aí o cara arrega. Vai procurar um médico, tomar um remédio para aquele bicho voltar ao normal. Fratura peniana. O que é uma fratura peniana? O rompimento dos tecidos internos do pênis durante uma relação mais forte, que é uma emergência médica. O cara está muito animado, a mulher é muito folgosa, buliçosa, atraente, energética. Vamos e começa a inventar, e daqui para lá, de lá para cá, e contosta cá, dá um corrupio, e o bicho vai. Nessa brincadeira, o homem sofre uma fratura peniana. Rompeu o tecido interno do pênis durante uma relação forte demais. É uma emergência médica que vai parar no médico, no pronto atendimento e depois no especialista. Assim, meus amigos, capítulo pênis, eu falei durante ontem e hoje aqui no Forró Nativa. Tomara que vocês tenham, assim, adquirido mais detalhes, mais pormenores daquilo que nós falamos e pesquisar para ter uma saúde, saúde, saúde, saúde. Destaque do Forró Nativa, tomando velho e mano novo.

0: Alternativa é tudo e muito mais. A Jorge de Altinho, Rio Una. E você que pediu no 9198-409-6019. A gente faz questão de atender o seu pedido e deixar a sua madrugada muito mais nativa, muito mais alegre, muito mais alto astral, muito mais divertida e fazendo companhia pra você que tá trabalhando, pra você que tá chegando em casa, pra você que tá aí na preguiça ouvindo Forró Nativa. São 3h25 no horário de Brasília. Oi, Sueli, bom dia pra você, Sueli, tá com a gente aqui, o José também, hein, mano velho, mano novo. Oi, José, bom dia.
1: Bom dia, mano Pape, bom dia, mano velho, mano novo. Bom dia aí para nossos irmãos guerreiros da madrugada, bom dia Esmeralda Carreteiro e para todos os caminhoneiros do Brasil, porteiro, vigia, padeiros, né, todos os guerreiros que estão na luta nesse momento. Mano Pape, toca pra nós aí hoje. E pode ser com Danta dos Forró, Caminhão Velho, beleza? Só pra dar um salve mesmo, José Faustino. Uma boa quinta-feira pra nós, fica com Deus.
0: Valeu, José, fica com Deus também. Alô, alô, motoristas de caminhão, alô, caminhoneiros do nosso grande Brasil. Também sintonizados no rádio aí, ouvindo a Nativa no aplicativo. E é muito mais nativa, muito mais gostoso. Oi, Ivone, bom dia. Mano, velho, mano novo, vou falar, hein? Tá gostoso demais, tá divertido, tá alegre. E quanta participação chegando, hein?
2: Em nome de Dry Levis, construindo soluções inteligentes, estamos aqui no Forró Nativa, nesta quinta-feira abençoada, hoje que é o dia 27 de agosto do 2026. 2026, a folhinha virou, a vida que segue, ninguém pode desanimar, é levantar para trabalhar, vazar na folha, vamos vazar na braquiara, minha gente, vazando. Participa aqui da programação 9198-409-609. Aí o nosso querido André Costa vai te atender, botar no ar, fazer animação. Participe, é bom ter você participando aqui do Forró Nativa, que é a nossa casa, o nosso forró, essa tradição, essa audiência, essa comunicação, essa vibração. Muito obrigado pela audiência. Capricha, minha gente. 9198-409-609. E o Mano Novo no departamento da chefia aí, Mano Novo.
3: Daqui a pouquinho você vai conhecer vários tipos de chefes.
2: Vai conhecer mais ainda, Mano Novo?
3: Daqui a pouquinho vamos falar do chefe caranguejo.
2: Ah, você já falou do chefe caranguejo.
3: Caranguejo já falamos, né?
2: Ah, sim.
3: Vamos falar do chefe Band-Aid.
2: Ah, o Band-Aid, o famoso chefe Band-Aid.
3: Chefe Papai Noel.
2: O chefe Papai Noel?
3: Lampião.
2: O chefe Lampião?
3: Daqui a pouquinho no Forró Nativa.
2: Ah, meu Deus do céu. Meus amigos, os perrengues que passageiros de ônibus enfrentam quando viajam pelas estradas do Brasil. Vamos falar sobre o transporte coletivo mais popular do mundo, o ônibus. Quem inventou essa maravilha chamada ônibus? O ônibus não teve um único criador, mas evoluiu em várias etapas. O primeiro serviço de transporte de pessoas por carruagem puxada por cavalos foi criado em 1826 pelo francês Stanislau Baudry. Em 1826. Agora, o primeiro ônibus motorizado com motor a combustão interna, o ônibus com motor de combustão interna, foi construído em 1895 pelo alemão Carlos Benz. Carlos Benz, entendeu? Daqui a pouco eu vou dizer como é que surgiu o primeiro ônibus do Brasil. Como chegou o primeiro ônibus do Brasil? Se começou lá na França com cavalo, depois na Alemanha com motor a combustão e no Brasil. Tudo isso daqui a pouquinho no Forró Nativa desta quinta-feira com Mano Velho e Mano Novo.

0: nunca mais.
1: Se tiver tudo e muito mais, Dantas do Forró. Caminhão velho, enferrujado, não dá pra viajar, né, gente? E ó, enferrujado, tem que tomar cuidado, não pode pegar a pista, não pode deixar o caminhão aí com falta de manutenção, porque dá problema e pode causar graves acidentes. Alô, alô, meus amigos do trecho, sempre com responsabilidade na direção, hein? E você também pode mandar sua mensagem aqui, aonde, Joaquim?
2: Onde manda o áudio?
1: No 9198-409-6019. Salva esse número pra você participar, mandar seu áudio aqui e participar do Forró Nativa. Ó, caminhão velho enferrujado não funciona mais. É a mesma coisa com a saúde. 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
2: Bom dia, família Nativa FM. 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

gente, São Paulo é longe, vou pegar o ônibus pra te buscar, Ou então, ônibus das 6, cantando a música, sai a rodada, né? Não, Vicente Neri, ônibus das 6 aqui, é bom te falar de ônibus, mano novo, andar de ônibus, rapaz. Olha, muita gente anda de ônibus, é importante, tem ônibus no Brasil, ônibus das 6. Cantando a música, sai a rodada, né? Não, Vicente Neri, ônibus das 6 aqui, é bom te falar de ônibus, mano novo, andar de ônibus.

0: passageiros e fazia o trajeto entre a Praça Mauá e o Passeio Público, isso no Rio de Janeiro, que era a capital da República. Com o passar do tempo, outros ônibus foram importados e ocuparam as ruas de outras cidades brasileiras. Aí surgiram as empresas montadoras de carrocerias desses coletivos. Então, gente, daqui a pouquinho eu vou falar como cresceu a frota de ônibus no Brasil, com toda certeza. E o Mano Novo retoma aqui a repartição, os tipos de chefes que existem, né, Mano Novo?
1: Agora já conhecemos o chefe Caranguejo.
0: Isso.
1: O Doril.
0: Isso.
1: O chefe Sorvete.
0: Foi mesmo, hein, Mano Novo?
1: E agora vamos conhecer o chefe Band-Aid.
0: Como é que é o chefe Band-Aid, Mano Novo?
1: É aquele que não sai do seu pé, Mano.
0: Eita, pá, aquele. Rapaz, o cara virou um Band-Aid.
1: Não sai
0: do pé, o cara não aguenta. Isso é assédio. Isso aqui, isso é bullying. Para do meu pé, o Band-Aid. Ô, chefe chato da gota serena. Oh, tem mais, hein? Daqui a pouquinho no Forró Nativa. Hoje de boa.

0: lá dentro, querido. Olha, Mano Novo, há quanto tempo existem ônibus no Brasil? O ônibus é todo mundo, quantos motoristas de ônibus, cobradores, cobradoras, comissários e comissárias de bordo nos ônibus que fazem linhas para o interior, para outros estados, linhas internacionais, os motoristas, as duplas, os pontos de apoio, né? Não é verdade? Os fiscais, o pessoal que trabalha na garagem, ali onde cuida do ônibus, motor do ônibus, lavagem do ônibus, pneus dos ônibus, pintura dos ônibus, a menina das limpezas dos ônibus, higienização dos ônibus, abastecimento dos ônibus, do fiscal, de aferição, do test drive, toda essa gente trabalhando e ouvidos emprestados ao Forró Nativa. Meus amigos, em 151 anos de ônibus, os ônibus estão presentes em todos os municípios brasileiros. O Brasil tem 5.571 municípios. Ônibus nas áreas urbanas e ônibus nas áreas rurais. Atualmente, as pessoas viajam de ônibus nas cidades, nas áreas rurais, ônibus intermunicipais, ônibus escolares, ônibus interestaduais, ônibus para trabalhadores da fazenda, da roça, do canavial, do café, na verdade, da soja, ônibus dos laranjais, ônibus internacionais. São verdadeiros aviões rodoviários, com ar-condicionado, poltronas semileitos, leitos, dois andares, motoristas especializados e comissários de bordo. Esses mais estruturados são ônibus de passageiros. É claro que o cara vai para a roça, para o canavial, não é ônibus com ar-condicionado. Tem, tem, mas tem muitos que não tem. Mas não tem, por exemplo, comissário de bordo, não tem, é ônibus do peão mesmo ir para obra. Mas é ônibus. Então, para você, eu vou falar muitos detalhes e os perrengues quando o ônibus quebra. Quando quebra o ônibus, ai meu Deus, desce, o ônibus atolou, vamos atolar o busão. Mano Novo e o chefe, Mano Novo.
1: O chefe Papai Noel.
0: Como é que é o chefe Papai Noel, Mano Novo?
1: Aquele que só sabe encher o saco.
0: Ih, Mano, aquele chefe, tem chefe que só enche o saco. É. Rapaz, esse chefe quando chega, mas ô chefe chato.
1: É o Papai enche. Noel.
0: Ô papai, sai pra lá e de Jacarepaguá. Curtindo o Forró Nativa, como velho. E Mano Novo.

0: 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Luan Estilizado, Tarreco e Mariola. Como passa rápido o nosso forró, hein? Sabe por quê? Porque a gente já tá fechando mais uma hora. Mas, ó, tá gostoso, não tá? Tá animado, tá alegre, pra trazendo diversão pra sua madrugada com Mano Velho e Mano Novo. E são quatro em ponto, hora de Brasília. Oi, José Denerval. Ele pediu, mano, pra gente tocar a música de Maciel Melo. A gente vai atender já já. O Marcos, que é... Ah, ele é vigilante da madrugada, tá mandando abraço aí pros amigos Thiago e funcionários do Pomar. Gostaria de ouvir Genival Lacerda. Ah, a gente atendeu agora um pouquinho, tocando Genival Lacerda. Obrigado a você que tá participando do nosso forró no 9198-409-6019. Mano Vem, Mano Novo! Hoje... Mano Novo tá falando sobre os tipos de chefe, qual tipo de chefe que você tem aí, bonzinho, aquele que é mais rígido, mais controlador, e o Mano Novo, e o Mano Velho tá falando hoje sobre os ônibus, é isso? Ah, quantas empresas de ônibus nós temos no grande Brasilzão e no mundo, né? Vamos saber?
1: 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E o assunto, Mano Novo, é ônibus, ônibus, ônibus. Olha, minha gente, centenas de empresas rodoviárias desbravam estradas nas regiões remotas do Brasil até hoje. Até os dias atuais, enfrentam sérios problemas para transportar seus passageiros, suas cargas, porque as condições de muitas rodovias são muito precárias. Existem estradas de terra com muitos buracos, costelas de vaca, catabis, mata-burros, pontes estreitas, pontes de madeira mal conservadas, péssima estrada, manutenção não existe. Quem não viajou pelo interior do Brasil e o motor do ônibus fundiu, quebrou a barra de direção do ônibus, quebrou a ponta de eixo do ônibus, a caixa de câmbio pifou a caixa de marchas, o diferencial pifou, roncou a coroa, o cardan quebrou, o fecho de mola partiu, os amortecedores se lascaram, houve superaquecimento do motor, quebrou o para-brisa do ônibus, o banheiro coletivo entupiu, ô catinga da gota serena daqui, estourou o pneu. Em muitos casos, gente, vou falar para vocês aí como fica o passageiro quando o ônibus quebra no meio da estrada. É B.O., é B.O., e existe esse B.O. Mano Novo, cadê o chefe, Mano Novo?
2: Agora é o chefe Lampião, Mano Novo.
1: Como é que é o chefe? Como é o chefe Lampião?
2: O chefe Lampião, sim, Mano, esse tem demais.
1: Tem demais, é Mano Novo?
2: É aquele que é o rei do cagaço, Mano Novo.
1: Ai, o chefe Lampião, o rei do cagaço.
2: É.
1: Ô, chefe Patrick Cagaço.
2: É.
1: É Lampião. Segura o Lampião na chefia.
2: Segura o Lampião.
1: No forró da ativa de quinta-feira com Mano Velho e Mano Novo.
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0: ZYE 284, canal 289. Fala galera ligada na Nativa, tá na hora da dica de saúde por aqui. E a dica de hoje é simples, mas é fundamental. Então anote aí, cuide de sua mente. É isso mesmo, o estresse e a ansiedade podem afetar não só o emocional, mas também o corpo. Você sabia disso? Então reserve um tempinho para você. Pode ser uma caminhada, ouvir sua música favorita aqui na Nativa, claro. Ou até 5 minutos de respiração profunda. Só isso já ajuda aí muito. E não esqueça, dormir bem, se alimentar direito e praticar atividades físicas ajudam e muito a manter o equilíbrio mental. Tudo isso é muito importante. Saúde não é só física, é mental também. Cuide-se e continue sempre ligado aqui na Nativa FM para mais dicas como essa. Eu volto em breve, até a próxima. Tchau, tchau.
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0: Forró da Viva. 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

0: Ei, rapaz, aqui, manda novo, o papo tá bom demais. Dentro do busão aqui, todo mundo tá gostando aqui. Mas, mano, velho, você falou que fundiu o motor do ônibus, quebrou a barra de direção do ônibus, quebrou a ponta de eixo do ônibus, a caixa de marcha, o câmbio pifou. Olha, o peão comeu a coroa do diferencial, o feixe de mola, a mola mestra rompeu, os amortecedores pifaram. Houve superaquecimento do motor de ônibus, quebrou o cabeçote, quebrou o para-brisa do ônibus, o banheiro do ônibus entupiu, que ninguém aguenta ficar dentro desse ônibus, estourou o pneu do ônibus. Em muitos casos, o ônibus quebra e dezenas de passageiros ficam no meio do nada, sem socorro e nenhuma assistência. E quando acontece um incidente ou um acidente, o ônibus saiu da pista, o ônibus caiu numa ribanceira, o motorista perdeu o controle do ônibus, o motorista dormiu no volante, acabou o freio do ônibus na descida da serra, o ônibus saiu da pista e entrou no buraco, o ônibus atropelou um cavalo, o ônibus atropelou dois jumentos, o ônibus atropelou uma tropa de burros, o ônibus atropelou bois e bezerros e vacas, o ônibus atropelou bodes e cabras e carneiros, estavam soltos na pista. E em casos mais graves, as grandes tragédias, o ônibus caiu de uma ponte, o ônibus caiu dentro de um açude, o ônibus caiu dentro de uma represa, o ônibus caiu numa lagoa, e o pior, o ônibus foi atingido por uma carreta desgovernada, o ônibus bateu de frente em uma carreta que vinha no sentido contrário, causando dezenas de mortos. Infelizmente, esses fatos são registrados nas estradas do Brasil quase que toda semana. E eu estou narrando aqui no Forró Nativa e as consequências de tudo isso. Daqui a pouquinho, mais no Forró Nativa. Enquanto Mano Novo enaltece a presença do chefe na repartição, Mano Novo.
1: Agora é o chefe Disco Velho.
0: Como é que é o chefe Disco Velho, Mano Novo?
1: Aquele que só chia, Mano.
0: Ih, rapaz, o cara chia. Só igual chia. O carioca. Vocês, vocês estão errados. Chia, chia, chefinho. Mas chia gostoso. No Forró Nativa com Mano Velho e Mano Novo.
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0: 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Santana, do lado esquerdo do peito. Excelente manhã de quinta-feira pra você que é muito mais nativa e tá juntinho com o nosso Forró Nativa. Mano Velho e Mano Novo. Agora, 4h26 no horário de Brasília. E é lógico que o nosso zap, ó, tá lotado. Celivaldo, bom dia pra você.
1: Bom dia pra nação forrozeira de todo o Brasil e a todos os ouvintes da Nativa. Me chamo Celivaldo, falo de Santa Catarina e quero ouvir alguma música dos Cavaleiros do Forró. E desejo a todos os participantes do programa. Bom dia, tamo junto.
0: Valeu, Celivaldo, obrigado aí. Lógico que a gente vai atender já já Cavaleiros do Forró. Mano Vem, Mano Novo, hoje falando sobre chefes, sobre o transporte público, o famoso busão. Quem nunca pegou um busão lotado na vida, né? Aquele que você chega, vai espremido, tipo lata de sardinha. Ou quando vem vazio, você fala, graças a Deus. E é lógico que a gente também tem que lembrar deles, né? Motoristas e cobradores de todo o Brasil. Ó, tem recado inclusive sobre isso. Bom dia, Mano Velho. Bom dia, Mano Novo, bom dia, Mano Papi, é o Antônio da Via Sudeste, empresa de ônibus aqui da Grande São Paulo. Iniciei minha viagem, minha primeira viagem, 4h10 da manhã. Tenho orgulho de transportar mais de 35 anos do batente aqui em São Paulo. Sou da cidade de Carrapateira, Paraíba, cidade vizinha de Mano Velho. Abraço, guerreiro, que anima aí as nossas madrugadas. Ele pediu música do Dantas do Forró. Parabéns aí a todos os motoristas, cobradores, fiscais, galera da garagem aí, os mecânicos, todas as equipes aí que cuidam dos ônibus para rodarem perfeitamente, um brinco para atender toda a população. Parabéns mais uma vez, ô Mano Velho, quero saber, hein? O senhor já andou muito de ônibus na vida, hein? Todo mundo curioso.
2: Alô, alô, Brasil! Hoje é quinta-feira, marque aí no seu calendário. Hoje é dia 27, hein? 27 de agosto do ano 2026. Ainda é o inverno brasileiro, hein? Olha, daqui menos de um mês chega a primavera, a estação das flores lindas, coloridas, maravilhosas. Vai mudar a paisagem. O sabiá vai cantar mais de madrugada. E a gente enaltece aqui no Forró Nativa desta quinta-feira. 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E olha, tem muita narrativa, muita história. Quem não viaja de ônibus? Eu já viajei de ônibus, já viajava muito no tempo de pré-adolescente, adolescente. Ia lá de Natal para São Gonçalo, em Souza, Paraíba, via São Princesa do Siridó. Era um ônibus pé duro, não tinha banco reclinável, não tinha ar-condicionado. O que mais tinha eram as cortininhas das janelas, entendeu? E quando aquela costela de vaca, rapaz, quando a poeira invadiu, aquela poeira da estrada, meu Deus do céu, o ônibus quebrava, a gente ficava no meio da estrada, até vi socorro, era um sofrimento danado. E muita gente que viajou no passado, claro que hoje o ônibus quebra muito menos, hoje o ônibus quase não quebra, e quase todas as estradas são estradas asfaltadas. Gente, um vídeo publicado nas redes sociais por uma passageira do Expresso Gardênia viralizou nos últimos dias e abriu espaço para uma enxurrada de relatos de usuários sobre experiências com a empresa de transporte rodoviário de Minas Gerais. A repercussão ocorre em meio à suspensão cautelar de 7 linhas interestaduais da companhia pela Agência Nacional de Transportes Terrestres. Então, a Agência Nacional de Transportes Terrestres suspendeu 7 linhas da aviação Expresso Gardênia de Minas Gerais devido aos problemas, à falta de estrutura. Vocês vão ver aqui, o relato é cinematográfico, que eu conto daqui a pouquinho no Forró Nativa. Enquanto, Mano Novo, traga mais um chefe aqui, Mano Novo.
3: Daqui a pouquinho.
2: Daqui a pouquinho.
3: Vamos trazer né, o chefe Marmita.
2: O chefe Marmita.
3: O Tintureiro.
2: O chefe Tintureiro.
3: E outros mais. Daqui a pouquinho no Forró Nativa.
2: E eu vou contar aqui a história da Expresso Gardênia, lá de Minas Gerais. E também vou contar, rapaz, aqui, você que está aí com seus 80 anos, 70, 76, nós tivemos aqui, na década de 60, uma cantora, uma pequenininha, uma baixinha de 1,52m, da Itália, Rita Pavone, que fez, conquistou o mundo apenas com 17 anos. Então ela foi, estourou no sucesso mundial. A menininha, ela cantando Datemi Martello, Cuore e tantos outros sucessos. Então vou contar a vida, como é que tá Rita Pavone, onde é que ela mora, tá com quantos anos de idade, onde ela canta. Tudo isso eu vou mostrar aqui no Forró Nativo desta quinta-feira com Mano Velho e Mano Novo.

0: 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Maciel Melo, Caboclo Sonhador, no nosso Forró Nativa. Já são tudo isso, mano novo e mano velho. 4:37 no horário de Brasília. Vamos falar sobre saúde do homem.
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2: Bom dia, família Nativa FM. 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Ai, ai, ai, ui, ui, né? A mulherada já sabe de cor, viu? Gente, isso virou rotina em muita casa, hein? 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
1: 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Coisa boa é namorar.

0: não tiver tudo e muito mais música boa na sua manhã de quinta-feira. Já faltam só isso, é? 12 para 5 da manhã no horário de Brasília. E o nosso zap, ó, tá aberto, hein? Bora participar no 9198-409-6019. Hoje, mano velho, mano novo, falando aí sobre ônibus, a situação do transporte público e também aí os tipos de chefes. E é lógico que você já tá na rua aí acompanhando o Forró Nativa, tá em casa, tá no fone de ouvido, não é, Antônio Xavier? Bom dia.
1: Bom dia, mano velho, bom dia, mano novo. Aqui Toninho Xavier e sua esposa Regina. Subir nas Serras do Cafezal, sentindo a São Paulo, descarregaram as árvores e fazer mais uns compromissos na lida aqui na Garoinha. Um abraço, Deus abençoe a todos.
0: Um abraço, Toninho, um abraço pra esposa aí, vai devagar, hein? Reduza a velocidade, redobre a atenção. Um abraço pro... Ah, também, é, motorista de caminhão, Robério? Robério! Bom dia pra você! Mano velho, mano novo, Márcio! O Márcio Oliveira tá fazendo aniversário hoje! Pediu aquele parabéns especial da sua nativa, com muita alegria, com muita diversão. Márcio, parabéns! Muitos anos de vida, muita paz, muita felicidade. E olha, Papai do Céu sempre abençoe você gigantemente na sua vida, tá bom? Mas agora quem não tá de parabéns é uma empresa de ônibus que liga aí Minas Gerais a São Paulo, não é, mano, velho? Explica melhor essa história aí pra gente.
2: Olha o ônibus das 6. Alô, meu amigo motorizado, meu amigo motorista. Mano novo, tem muitas ouvintes nossas que são motoristas de ônibus em São Paulo.
3: E é mesmo.
2: No interior, em Campinas, em Sorocaba. Motorista de ônibus nas fazendas, levam os trabalhadores. Pessoal dos ônibus de turismo, ônibus que levam o pessoal para as fábricas, os metalúrgicos e a indústria de uma forma geral. Audiência fechada. Para vocês, tudo de bom. Ônibus aí precisa, é necessário. E a galera que trabalha na garagem. Então, mano novo, eu falei que houve um problema na viação Expresso Gardenia de Minas Gerais. Uma passageira fez o ônibus, viajou, e o ônibus quebrou tanto, ela sempre viaja, e ela não aguentou. A autora de um vídeo, ela é uma influenciadora de viagens, o nome dela é Marina Lisboa. A publicação foi feita no dia 12 de agosto agora desse mês, e acumulou milhares de visualizações e comentários de passageiros relatando problemas semelhantes aos descritos por ela durante uma viagem entre Itajubá, em Minas Gerais, e Campinas, no estado de São Paulo. No vídeo, Marina chama a Gardenia de a pior empresa de onde

anos do mundo. E relata atrasos na saída da viagem, condições precárias de limpeza, poltronas danificadas, mau cheiro do banheiro lá dentro do ônibus, histórico de panes mecânicas. Ela também afirma que o ônibus, por exemplo, realizou paradas fora das rodoviárias ao longo do percurso. Rapaz, o negócio é complicado. A narrativa dela é muito interessante, que eu vou destacar cada vez mais para vocês aqui, daqui a pouco, no Forró Nativa de quinta-feira, Comando Velho e Mano Novo.

0: Estação Rodoviária Presidente Kennedy de Natal. Atenção, senhores passageiros da aviação Nossa Senhora Aparecida, que se destinam a Macaíba, São José do Rio Preto, São José de Mipibu, Goianinha, pessoal que vai para Ceará Mirim, pessoal que para Lages, Angicos, Jardim do Siridó, para Touros, Mossoró, Apodi, Caicó e Cruzeta, embarquem e boa viagem. Que Nossa Senhora Aparecida abençoe a viagem. Estação Rodoviária Presidente Kennedy, de Natal, Rio Grande do Norte. É, rapaz, hoje não é mais, é um centro comercial, mas foi em frente ao Teatro Alberto Aranhão de Natal, a estação rodoviária, que também tem estação de trem junto, né? Muito bacana. E aqui, gente, eu vou contar o restante da história da vídeo da influenciadora, que chama-se Marina. Então a Marina pegou o ônibus da Aviação Gardênia e deu muito problema. Puxa vida, olha aqui. Marina comentou: uma vez o bagageiro do ônibus da Gardênia abriu no meio da rodovia Fernão Dias e a minha mala saiu rolando pelo asfalto, igual uma rosquinha. Outro passageiro disse: não sei quantas vezes já quebrou em viagens que eu fiz pela Gardênia. A Expresso Gardênia se defende e explica que está se reestruturando, comprou 4 ônibus zero quilômetro e contratou um gestor para cuidar da manifestação da frota, da manutenção da frota, e está realizando revisões nos veículos que estavam quebrando muito para cumprir as exigências da Agência Nacional de Transporte Terrestre. Vamos tentar retomar os serviços, tudo direitinho, e a Gardênia será outra empresa daqui para frente. Perrengues de motoristas, cobradores e passageiros dos ônibus contados aqui no Forró Nativa pro Mano Velho e Mano Novo. Enquanto isso, Mano Novo, cadê o chefinho aí, Mano Novo?
1: Já conhecemos o chefe Disco Velho.
0: O chefe Disco Velho.
1: Que é aquele que só chia, né?
0: Só chia, isso.
1: Agora tem também o chefe Disco Quebrado, Mano Novo.
0: Ah, o Disco Quebrado, Mano Novo?
1: Disco Quebrado.
0: Vixe.
1: É aquele que não se toca de jeito nenhum.
0: Não se toca de jeito nenhum, né?
1: Exatamente.
0: O cara faz muita besteira, não se toca.
1: Aquele que não se toca.
0: Disco quebrou o vinil.
1: Chefe Disco Quebrado.
0: Quebrou o vinil.
1: Uau.
0: Aqui no Forró Nativa, segura chefinho. 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

0: não tiver tudo e muito mais, Cavaleiros do Forró, ser fiel tá difícil. Eu vou botar é fogo na lenha, ou lenha na fogueira. É lenha na fogueira, né, André? É mais fácil. Quem é mais fiel, hein? O homem ou a mulher? Isso aí não... pode ser um tema, hein, mano velho, mano novo. Nos próximos programas, falar sobre fidelidade, quem será que é mais fiel, o homem ou a mulher? Bom, eu sei que tem ouvinte que é fiel do nosso forró e tá todas as madrugadas e todas as manhãs juntinhos com a gente, né? Amâncio Júnior e a Vera, sempre acompanhando o nosso forró. Um bom dia, uma ótima quinta-feira pra você. Tem gente, ó, ouvindo no carro também, não é, Sidney? Dirigindo com o rádio ligado na sua nativa. Sidney, bom dia!
1: Bom dia, amigos da Nativa, bom dia, Mano Papi, por aqui é Sidney, mais uma vez, saindo de Santos, com destino ao SAMU aí, da cidade de São Paulo. André, parabéns aí pela condução do programa, e se possível, toca aí pra mim, Lamento de Nordestino.
0: Pode deixar, Sidney. Boa viagem para você em direção à Grande São Paulo, SAMU, né? O Serviço de Atendimento Móvel de Urgência. Parabéns aí a todos os socorristas aí que fazem um belíssimo trabalho em todo o grande Brasil, né? Tem SAMU pelo Brasil inteiro. Oi, Roberto, bom dia para você.
2: Bom dia, mano velho. Bom dia, mano novo. Roberto, padeiro Roberto. Mandando um abraço aí pro Cura, o tio Reis, a galera aí da padaria Casa Blanca. Estamos aqui ao vivo. E a cores escutando o forró Nativa. Toca pra nós aí, né? De Gama Branca, São João pela Bahia. E aquele abraço a todos os padeiros profissionais da madrugada. Valeu, bom dia.
0: Valeu, Roberto. Um abraço a todos os padeiros também, a galera da chapa aí. Que a chapa já tá esquentando, né? Já tá no jeito, porque são 5h17 no horário de Brasília. E aí tá chegando já os primeiros clientes aí. Mano velho, mano novo, forró Nativa é um sucesso. Tem fila de espera hoje pra atender, ó. Calma que a gente vai organizar tudo, tá bom?
3: A madrugada está deliciosa, maravilhosa, todo mundo participando, minha gente, tanta gente mandou aqui, rapaz, o André Costa está atendendo muita, mas são dezenas e dezenas e dezenas de ligações, e o pessoal pedindo forró, dando braço, mano velho, mano novo, o próprio André, a Mana Baby, ao Guidote, a todo mundo aqui, então participa aqui, 9198-409-609 9198-409-609. Você sabe, mano novo, que todo domingo, depois do Forró Nativo, Forró Nativo é das 5 às 7, das 5 às 7, tem um programa em homenagem a Roberto Carlos. É uma tradição da programação da Nativa em 29 anos. E quem comanda o programa de domingo é o nosso astro da TV, o Tiago Rocha. Mandar um grande abraço ao Tiago Rocha, mano novo, que tem ser gente boa e faz o programa muito bem. Eu gosto muito, hein? Tiago Rocha, um abração pra você e sucesso, Tiago Rocha. Mano novo, cadê o chefe, mano novo?
4: Vamos conhecer agora o chefe Marmita.
3: Como é que é o chefe Marmita, mano novo?
4: É aquele que só leva comida, mano velho.
3: Aí, só leva tranco, né, velho?
4: Só.
3: Eita, segura, meu filho. Tenha cuidado com sua vida, viu? Olha aqui, eu de vez em quando atendo os ouvintes aqui, e os ouvintes estão pedindo, que a gente já tem tradicionalmente, há 43 anos, no final do forró, o programa nosso de Mano Velho, Mano Novo, a oração milagrosa do Padinho Patricício. Daqui a pouquinho, no encerramento, claro que teremos a oração do Padinho Patricício. Mas eu rezei aqui esses dias, algumas vezes, a oração dedicada a São Camilo de Leres. São Camilo de Leres foi um santo italiano que é considerado protetor dos enfermos, dos abandonados, dos moribundos, daqueles que não têm assistência. E ele foi um santo que realmente fez um trabalho fantástico. Então, é o protetor dos moribundos, dos desassistidos, dos maltratados, dos esquecidos. Então, marca aí a oração de São Camilo de Leles. Glorioso São Camilo, volvei num olhar de misericórdia sobre os que sofrem e sobre os que os assistem. Glorioso São Camilo, volvei um olhar de misericórdia sobre os que sofrem e sobre os que os assistem. concedei aos doentes aceitação cristã, confiança na bondade e no poder de Deus. Dai aos que cuidam dos doentes dedicação generosa e cheia de amor. Ajudai-me a entender o mistério do sofrimento como meio de redenção e caminho para Deus. Vossa proteção conforte os doentes e familiares e os encoraje na vivência do amor. Abençoai-os os que dedicam aos enfermos e que o bom Deus conceda paz e esperança a todos. Amém. Então, se você gostou da oração de São Camilo de Lés, mano, véi, toca aí, eu quero ouvir você declamar ou rezar a oração de Camilo de Lelis, o santo da Itália, que eu dediquei a vocês aqui nesta quinta-feira no Forró da Ativa com Mano Velho. E Mano Novo!

0: semana tiver tudo e muito mais alegria. Mastros com leite, a praia. E olha como a hora passa voando. Já estamos na reta final do nosso forró. 5:30 da manhã no horário de Brasília. É o quê, Joaquim?
1: Toca a música!
0: Já, acabou de sair de uma música. Vou atender aqui no 9198-409-6019 pra você mandar o seu pedido. E o Mano Velho, Mano Novo falaram, hein? Tá um sucesso a sua participação fazendo o programa juntinho com toda a nossa equipe aqui, com o amigo velho Rafael Guidotti, Mano Velho, Mano Novo, Mana Baby, todo mundo aqui pra te atender. Oi, Gilmar Rodrigues, bom dia.
2: Bom dia, Mano Velho, bom dia, Mano Novo, André, tudo na paz. Tudo, que é o vigilante de Bauru, Gilmar. Tô de folga hoje, mas já estamos aqui. É ligado aqui. Ouvindo, como diz, só a voz de Taquara Rachada aí. Parabéns pelo programa aí. Você é 10 aí. Muito carinhoso. A gente gosta muito. Conforta muita gente. Obrigado. Toca aí pra mim. Provocação de vizinha. Muito obrigado, Deus abençoe nós todos.
0: Valeu, obrigado a você pelo carinho aí todas as madrugadas. O Gilmar hoje tá de folga, mas tá ouvindo o forró, né, Aline? Bom dia.
3: Bom dia, Forró Nativa. Bom dia, Mano Velho, Mano Novo, Mana Baby. Bom dia, Mano André. Aqui é Aline de Mauá, Zaira, passando pra dar um bom dia pra todos. Uma ótima quinta-feira. Com o André é muito mais forró. 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
0: Com vocês é muito mais Forró Nativa todas as manhãs, madrugadas, todos os dias. Vocês são incríveis fazendo o programa juntinho. Já tem a previsão do tempo, hein, dona Mariquinha? Já vai se aprontando aí que já a senhora fala. Oi, Zé, bom dia!
4: Bom dia, Mano Velho, bom dia, Mano Novo. Depois deve tocar um de Cavaleiros do Forró pra gente aí, toca aí qualquer um deles. Isso é o melhor programa do rádio brasileiro, Forró Nativa na Madruga. 17 anos escutando forró. Daqui a pouco começa o programa do Johnny Mendes e vai até 10 da manhã escutando ainda.
0: Ah, verdade, já tem o nosso coração sertanejo com ele, Johnny Mendes. Também trazendo muita música, muita premiação pra você e também a Dona Guga. E tem a charadinha. Ih, será? O que será que vem na charadinha de hoje, hein? Coração sertanejo, já.

0: Ô, coisa, eu vou andar pelas veredas do sertão, sertão de Mãe Preta e Pai João. E aqui, em nome de Dry Leves, construindo soluções inteligentes, Mano Novo, trazendo aqui os chefes que existem. Qual é o chefe em destaque agora, Mano Novo?
1: O chefe em destaque é o chefe tintureiro.
0: O famoso chefe tintureiro. Como é que é o chefe tintureiro, Mano Novo?
1: Aquele que só passa o serviço, Manoel.
0: Ih, o chefe tintureiro é aquele que só passa, empurra com a barriga. Faz tu, faz tu, faz tu. Ô, chefe tintureiro da Gota Serena. Na sessão, pergunta ao Mano Velho. O ouvinte ligou para 9198-409-0609. Meu amigo Paulo César, Mano Velho, nasci em Recife, mas mora aqui em São Paulo. Mano Velho, eu gosto quando você fala de avião. Mano Velho, você fala muito de um avião chamado Caravan. É verdade que esse Caravan nunca cai? Olha, meu querido amigo Paulo, você sabe que é um Cessna. Caravan, existe, é uma das fábricas mais famosas, quiçá a mais famosa de aviões pequenos do mundo. Então, justamente, o Caravan só tem um motor. E esse Caravan, ele foi introduzido na frota, é vendido no mundo inteiro. Tem um super motor, ele é monomotor, só tem uma hélice na ponta. Mas é um avião muito resistente, então é muito usado, por exemplo, para quem é fazendeiro, para quem transporta pequenos animais, às vezes uma vaca, às vezes um cavalo, às vezes um jumento, ou então leva trabalhadores aí para a roça, leva cargas. Ele é usado no mundo inteiro, um avião mais vendido. E esse Caravan, muita gente diz, esse avião nunca cai. Não, não é que nunca, avião nunca cai. Já caíram vários Caravan no mundo inteiro, inclusive no Brasil. Mas é um avião que com manutenção, com a manutenção, né, a certificação, tudo em dia, treinamento de piloto, ele encara os problemas. Porque ele é muito resistente, ele leva muito peso. Tem um Caravan que ele tem um bucho, ele é bujudo, e ali ele leva mais ou mais combustível ou mais carga. Então, por exemplo, até a empresa Azul, ela faz voos regionais e tem uma frota muito grande desses aviões Cessna Caravan. Entendeu? Então, um avião que é muito resistente, ele é realmente um avião que dá confiança em quem opera, em quem pilota, em quem é dono, que é uma transportadora, é uma empresa de assistência médica, é um fazendeiro, muito mais. E agora a Cessna lançou o avião Sensação, é o Courier, o Cessna Courier. Esse já vem com dois motores, ele já é um avião mais alto, ele leva mais passageiros, porque um Cessna Caravan, ele leva 9 passageiros e 2 tripulantes. Pode viajar até com tripulante só. Já esse avião, esse novo aí, esse Courier, ele leva mais passageiros, ele leva o dobro de passageiros. Tem banheiro dentro, que o Caravan não tem, mas o Courier tem banheiro dentro. O cara consegue ficar em pé, entendeu? Tem 2 motores e vai ser uma sensação, o mundo inteiro está comprando. Então, Caravan Courier, mas o Caravan é quase que um avião incaível. Ouve bem, meu amigo, aviação no Forró Nativa, comando velho, Emmanuel.

0: para fora, uma barreira, não dá nem de caminhar pelo redor de tudo.
1: Tá chovendo, sim, mas ainda não tá correndo água na estrada.
2: Tá chovendo, choveu a noite inteira e tá chovendo.
3: Vamos saber como é que fica o tempo nesta quinta-feira em todo o Brasil, na região sul do Brasil. E o Grande do Sul e o sul de Santa Catarina estão em alerta, viu, gente? Ventos de até 90 km por hora são esperados. Mínima de 13 graus em Curitiba e máxima de até 28 graus em Porto Alegre. Na região sudeste, São Paulo vai ter tempo firme na capital e também no interior, em poucas nuvens na região do interior paulista, sem previsão de chuva significativa. Minas Gerais, Rio de Janeiro e Espírito Santo registram aí pancadas de chuva isoladas, com risco de trovoadas em áreas centrais e capixabas. Dando uma olhadinha também nas regiões centro-oeste e também passando pela região nordeste brasileira, o tempo seco vai predominar nessa quinta-feira, com índices de umidade do ar crístico abaixo dos 30% em várias áreas. Só para você ter uma ideia, é inverno ou verão? Cuiabá pode ter 39 graus nesta quinta-feira. Na região norte, para fechar, vai ter chuvas isoladas, principalmente em Roraima e no Amazonas, nesta quinta-feira. Então, bora ficar de olho. Dona Mariquinha vai descansar. Amanhã volta aqui no nosso Forró Nativa. E agora tem aquele recado especial do Mano Velho pra você, junto com a Camila, cuidando da sua saúde.
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0: Alternativa é tudo e muito mais. Alegria de Zé Vaqueiro, maravilhosa. Oh, meu Deus, passou voando o forró, hein? Fomos juntinhos das 2 às 6 da manhã. Obrigado pelo carinho. Oh, mano novo, mano velho, bora. Bora rezar pro nosso padinho Padre Cis pra abençoar essa quinta-feira com muita coisa boa na nossa vida. E a gente volta 2 da manhã da sexta-feira. Sextou! Já já tem o Jones Mendes com o Coração Sertanejo.
1: Eita, minha gente boa! Manda caru quando o fulora na seca. É sinal que a chuva chega no sertão. E a menina falou pra... Eita, ela só quer, só pensa em namorar. Ela só quer, só pensa. Mano Novo, eu quero o último chefe. Tá acabando o programa de hoje, quinta-feira, Mano Novo.
2: Já, Mano Velho.
1: Já, Mano Novo.
2: Tem 3 chefes aqui pra gente conhecer.
1: Então fale os 3 últimos chefes de hoje, Mano Novo.
2: Chefe Abelha.
1: O chefe Abelha, como é o chefe Abelha?
2: Aquele que faz cera o tempo todo.
1: Faz cera, é?
2: E só se levanta, só levanta pra te ferrar,
1: amigo. Ah, viu, o cara, olha, é o chefe Abelha isso aí, Mano Novo?
2: Chefe Abelha.
1: Ele, quer dizer, ele só faz cera e só levanta pra ferrar os outros.
2: Ele faz cera o tempo todo e só levanta pra te ferrar.
1: Ai, ai, eu quero longe, de longura desse aí, Mano Novo.
2: Tem um chefe camisinha.
1: Como é que é o chefe camisinha?
2: Aquele que vive enchendo e atrapalha a produção.
1: Vixe, esse aí é o camisinha.
2: E por último, um chefe touro sentado.
1: Como é que é o chefe touro sentado, Mano Novo?
2: Aquele que não tira a bunda da cadeira de jeito nenhum.
1: Ah, viu? Fica o dia todo aqui. É. Só olhando debaixo dos olhos aqui, ó. É. Segura, chefinho. Opa! Mano, velho, você falou um negócio aqui que gostei. 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Mano Novo, tá na hora de ir embora, viu, Mano Novo?
2: Já, Mano Velho.
1: O André Costa já se despediu. Opa. Já tá aqui esperando chegar o Jones Mendes. Jones, né, com o Coração Sertanejo. Tá bonito demais. Vem aí a oração do Padre Padre Cis. E a gente tá no Douglas EC3 decolando, viu, Mano Novo?
2: Vamos decolar.
1: Até amanhã, galera do querido e amado Brasil. Zil.
2: Bye, bye. Zil. Bye, bye.
1: Zil.
2: Bye, tola. Até amanhã.
3: Mano Velho, dizem que o Padre Cícero é um santo e tem poder.
1: É isso mesmo, Mano Novo. E se a voz do povo é a voz de Deus, só nos resta dizer... Viva o Santo do Sertão!
3: Viva!
1: O Padre Cícero foi tão querido no sertão nordestino que o povo criou a sua oração. A oração para ser rezada antes do agricultor sair de casa para a lida diária.
3: Vamos rezar, Mano Velho?
1: Vamos sim, Mano Novo, ao som do maestro César do Acordeon.
3: Pelas lágrimas divinais, livrai-me dos invejosos e das mãos dos criminosos e dos laços dos satanás.
1: Para botá-los para trás, Deus na frente, paz na guia. Ó Santa Virgem Maria, quando vem rompendo a aurora, iluminai-me na hora que vem clareando o dia.
3: Levanto-me e entrego-me a Deus e a Virgem Maria.
1: Para com as espadas de São Jorge estar armado, com o leite da Virgem Maria amamentado.
3: Para que meus braços não sejam fracos, nem meu sangue derramado pelas mãos do inimigo.
1: Quero ficar livre de todos os perigos em minha casa, junto com a minha querida família.
3: Em nome de suas 5 chagas, Jesus Cristo de Nazaré, atenda os meus rogos e me livre de todos os males.
1: Amém.

0: Ué, já acabou.
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2: Oba, 6 e 2, bom dia.

0: 6:02. Depois da madrugada toda que se passou no Forró Nativo, bom dia. Mano Papi, Mano Novo, Mano Velho, Mano Baby, Mano Todo Mundo. Mano Todo Mundo. Voltando amanhã, 2 da manhã. Caixinha de som com Bluetooth. Presentão que nós temos no programa de hoje, na charadinha do dia. O que é que o MMC foi fazer na escada? O que é que o MMC... foi fazer na escada? 9198-409-6019. Repito, 9198-409-6019. Você participa, responde, dá o seu bom dia, conta uma piada e vive com alegria na primeira hora do seu dia. Dona Guga, a senhora não vai dar bom dia, não?
1: Bom dia e bom dia.
0: Tá bom. Ai, ai. Bom dia, bom dia, bom dia.

6 e 7. Planejamos muitas coisas, mas no fim a vida segue o roteiro escrito pelo cara lá de cima, né? Planeja, a gente planeja, mas tem alguém planejando pela gente também.

Ativa, bom dia, 6:11. Resultados dos jogos de ida da Copa do Brasil, jogos de ontem. Palmeiras 3, Santos 0, Vasco 1, Vitória 0. Hoje tem o último jogo da fase, Internacional e Grêmio. 8 da noite, horário de Brasília, é simplesmente um granal. Uau!

0: Maçã. Dona Guga, gostou das primeiras canções deste programa de hoje? Desta quinta-feira, tá tudo certo? Fale comigo, meu bem.
1: Coisa louca de meu Deus essa programação.
0: Muito louca, né? Só isso que você fala aí. Tá bom. 6h14, bom dia, a hora. 6h14, caixinha de som Bluetooth, sem fio, pra conectar no celular. E aí, já viu, né?

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1: Cristiano, o que é que o MMC foi fazer na escada?
2: Bom dia, Jorge. Ele foi ver o MMA. Ai, meu Deus, do céu.
1: Eu chego, rei, mando embora. José!
3: Foi na escada, consertar a escada. Tinha quebrado lá um corrimão.
1: Não!
4: Errou!
1: Getúlio!
5: O MMC foi fazer a multiplicação do mínimo da construção.

0: quebrado.
1: Simone!
2: Procuraram o mínimo múltiplo comum?
1: Não. Ele já é o mínimo múltiplo comum. Fábio!
3: O MMC foi buscar o Pitágoras na escada que ele tinha caído.

0: Conta Brasil.
1: Severina.
2: Respondendo a charadinha de hoje, o que o MMC foi fazer na escada? Foi subir os degraus.
1: Reinaldo.
3: Foi conhecer as letras de degrau a degrau.
4: No estado de Goiás, meu pagode está mandando.
1: Errou! Errou!

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0: Quem manda é o amigo Thiago.
1: Thiago!
2: Johnny, você sabe o que o ovo novo falou para o ovo velho?
1: Que o ovo novo falou para o ovo velho? Não sei, o que foi?
2: Ovo.

0: acreditando. Você teve coragem de mandar um zap com essa piada.
1: Pena que a gente não possa nem dialogar.
0: Não é possível.

Nativa, 6h33. O número de mortos após deslizamentos de terra e inundações na fronteira entre o Nepal e o Tibete passa de 270. O Itamaraty informou que não há registro de brasileiros entre as vítimas da tragédia. Viram as imagens? Coisa, né? Nepal e Tibete. Assustador.

0: narrativa é tudo e muito mais. Moda sertaneja de César Menotti, Fabiano, Fernando e Sorocaba, Poeira da Estrada. 6h36, dona Guga.
1: Estamos aqui com muita gente para falar nesse premiado programa.
0: Então vamos com as pessoas, vamos com as pessoas falando neste premiado programa, respondendo a charada do dia. Simbora.
2: 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Eu me viro no avesso, saio, anda.
0: O que é que o MMC foi fazer na escada?
3: Foi conhecer as letras de degrau a degrau.

0: William.
1: Ele foi dar uma educação de moral e cívica na espada.
0: Sensacional. Juliana.
2: Foi procurar o mínimo múltiplo comum.
0: Não, ele já é o mínimo múltiplo. Eu entro.

0: pra você. Amanda!
1: Ele foi tentar resolver a conta na escada, tropeçou no degrau de baixo, porque esqueceu de tirar os parentes.
0: Mas que loucura é essa, pai?
2: Que coisa absurda.
0: Né, Nelma? João!
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4: Nossa!

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3: A pressão alta não avisa. Você sabia que a pressão alta é uma das principais causas de infarto, AVC e insuficiência cardíaca? O problema é que, na maioria das vezes, ela não provoca sintomas. Muitas pessoas convivem anos com a pressão elevada sem saber. Por isso, medir a pressão regularmente é um hábito que salva vidas. Alimentação equilibrada, atividade física, controle do peso e acompanhamento médico fazem toda a diferença. Cuidar da pressão é cuidar do coração.
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2: Rapaz, que doideira, né, papai? Tamo aqui, meu bem. Dona Guga, e agora, o que tem mais de piada?
3: Essa aqui tá demais. Escute o amigo Valdemir.
2: Lá vem Valdemir.
4: Bom dia, Jones Mendes. Você sabe que o esqueleto caipira falou pro outro?
2: Ai, ai, não sei, diga.
4: Ele falou assim, ó, osso.
2: Primeiro foi ovo. O segundo...

0: Paraty, é tudo e muito mais. Vitor e Léo, Arapuca. E acabou. Só música boa, dona Guga, gostou?
1: Esse programa é demais. Pena que é curto.
0: É, por isso que ele é demais. Porque ele é curto. Ó, caixinha de som Bluetooth. Nativa, sem fio. Conecta bonitinho no celular e sai tocando. Perguntinha, o que é que o MMC foi fazer na escada, Daiane?
2: Bom dia, Johnny Mendes. O que o MMC foi fazer na escada foi esperar o MDC.
0: O MMC foi esperar o MDC. Vai descer! Vai descer! Daiane Cristina Oliveira, tudo bem, Daiane? Ó, essa caixinha de som que é mágica. Ela é sua, liga, conecta aí no celular, deixa ela nativa e a magia acontece. Venha buscar, meu bem, o seu presente do dia.

0: Mas peraí. Já vamos girar uma roleta musical. 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
0: A vida é curta demais para se viver no automático ou de acordo com o roteiro dos outros. Viver em liberdade é assumir o controle dos seus passos e das suas escolhas. E o amor? O amor só sobrevive no terreno da autonomia. Amar em liberdade é compartilhar a jornada sem perder a própria identidade. É somar sem anular. Que a gente tenha a audácia de viver sem amarras e a generosidade de amar sem possuir. A nossa maior liberdade é sermos donos do nosso próprio afeto.

personalizada, bem legal, hein? Bem, aquela que você coloca assim atravessadinha, guarda suas coisinhas. Ladrão não leva seu celular. Quer ganhar? Roleta musical. Inscrições abertas. 9198-409-6019.

0: namoro. Só que é o seguinte, meu amigo, sei o Up For Man, tem namoro que tá aí acabando, viu,
1: não,
0: Jones?
1: Vai dar namoro nenhum, não,
0: tem casamento,
1: né,
0: que tá acabando.
1: Não dá, não, faz. Up For Man na sua vida, compadinho.
0: É, a melhor solução pro homem que tá muito cansado,
1: eita,
0: muito desanimado.
1: Quem é que não tá?
0: Você tá se sentindo incapaz. Tem coisa pior do que a autoestima lá embaixo. Você ficar se sentindo humilhado. Você não consegue comparecer. Às vezes você tenta e a parceirona, ela quer fugir também. Por quê? Não tá sendo bom pra ela. Ah, tá sendo bom só pra você e male male. Aí não dá, Johnny.
1: Então você tenta, mas não tá rolando,
0: não,
1: né?
0: Tá rolando, não tá rolando.
1: Aí você pergunta, por quê, meu Deus?
0: Por quê?
1: Porque falta libido, amigo.
0: Falta libido, ó. Às vezes falta vontade. Às vezes é assim, a mente pensa naquilo, mas o corpo não responde.
1: Não reage, não responde.
0: Às vezes o corpo tá respondendo, mas a mente não pensa, porque é tanta coisa que você faz, né?
1: E como é que

0: a vida sexual ativa.
1: Tudo isso é?
0: É, porque ele controla a ansiedade, você consegue durar mais tempo na hora da intimidade, entendi, na hora do namoro gostoso. 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

Nativa 718, hoje todo o Brasil vai poder acompanhar um eclipse lunar parcial que vai encobrir quase toda a lua com a sombra da Terra. O fenômeno começa às 10h24, horário de Brasília, segue pela madrugada de amanhã. Eu vou ver, aliás, você já viu a lua? Luona, Geona.

Ricardo Costa, melhor ou pior? Maria Edileide, bom dia. Cícero José, como vai? Suzelen, Fábio, Marisa, Maria Aparecida, tá em Portugal, ouvindo a gente pela internet.

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0: Pequenos passos todos os dias dão mais resultados do que grandes passos de vez em quando.
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0: Nativa. Alzira. Bom dia, Alzira.
2: Bom dia, Johnny.
0: Eu falei certo o seu nome, Alzira?
2: Falou.
0: Muito bem. Seja bem-vinda à Roleta Musical. Vamos girar para ganhar presente?
2: Vamos.
0: Temos uma bolsa transversal, é tá na moda, é fashion, é bem bonita. Aí você gira a roleta, ela para, quando ela parar numa música, você diz quem tá cantando. É simples assim. Tá pronta?
2: Pronta.
0: Posso girar?
2: Pode.
0: Girando a roleta musical.
1: Girando a roleta musical nativa.
0: Deixa eu ver. Alô, alô.

0: Quem está cantando esta canção, Alzira?
1: Ai, Max Ribellucci?
0: Ixi! Não! Vou te dar mais uma oportunidade. Você quer girar de novo a roleta?
1: Ai, eu quero.
0: Não era, Max.
1: É que eu tô nervosa.
0: Não, fique nervosa, não. Fique tranquila.
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0: Vai, roleta, e... Pronto, parou.
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0: Eita! Essa se acerta.
1: Gustavo Lima.
0: É Gustavo Lima?
1: É.
0: Esse aqui é o Gustavo Lima.
1: É, sim.
0: É Gustavo Lima. Ganhou!
1: Ai, obrigada.
0: Viu? Só é só não ficar nervosa. Parabéns, obrigado por participar. Tudo de bom, Alzira.
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0: Anima, Zira.
2: 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Girou, acertou, ganhou.
0: Você ganhou, Zira. Anima, Zira.

0: Ela tinha muito mais. Cristian e Cristiano Fátima Leão. Fã da vida.
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7: O agronegócio de Santa Catarina sente o peso do protecionismo americano. Segundo o boletim da EPAGRE e CEPA, produtos agrícolas do estado podem sofrer taxação de até 37,5% no mercado dos Estados Unidos. No primeiro quadrimestre de 2026, as exportações catarinenses para os americanos caíram 54% em faturamento. Setores como madeira, móveis, papel e mel foram os mais afetados. Mesmo assim, o agronegócio catarinense segue firme, com exportações totais crescendo 2%, puxadas pela força de frangos e suínos. A saída, segundo especialistas, está na chamada pivotagem de mercado, direcionar a produção para a Ásia e Oriente Médio, reduzindo a dependência dos Estados Unidos.
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0: Negócios, ô Manolo.
1: Bom dia, Jones. Bom dia a todos os ouvintes da Nativa. Como é que você tá, meu amigo? Tudo bem?
0: Eu tô esperando você chegar pra gente falar um pouco mais do magnésio.
1: Claro, claro.
0: Sempre as dúvidas que aparecem das pessoas. A mulher gestante, ela pode tomar um magnésio?
1: Sob orientação médica, sim. Orientação médica, sim, pode tomar,
0: uma pessoa que já passou por problemas de saúde, tipo uma pessoa infartada que tem ponte de safeno,
1: normalmente,
0: ela pode tomar um magnésio?
1: Normalmente essas pessoas já têm um acompanhamento médico. É bom sempre antes.

0: antes de tomar,
1: avisar, né?
0: Falar pro médico, ó, tô querendo tomar um magnésio.
1: Diabético, pressão alta.
0: Aí diabético pode tomar tranquilamente.
1: Pode.
0: O diabético pode tomar, quem tem colesterol alto. Até porque, olha só, o magnésio, ele ajuda na sensibilidade da insulina.
1: Uhum.
0: Então, pro diabético, ele é muito importante, porque ele vai melhorar a circulação sanguínea.
1: Ah, é?
0: Evitar ali um inchaço, formigamento, a má circulação.
1: Uhum.
0: Acelera também o processo de cicatrização.
1: Ok.
0: Que é muito importante. E você sabe, né? As complicações da diabetes não é fácil.
1: Não.
0: E o colesterol alto também, né? Que às vezes dificulta um pouquinho a circulação sanguínea. Você sabe que o magnésio, ele é fundamental pro coração, Jones.
1: Ah, é?
0: Ele é fundamental pro coração, porque o coração é um músculo, então ele vai trabalhar nessa musculatura, então o seu coração vai melhorar a circulação, vai evitar o inchaço, o formigamento, ele vai melhorar também, é o que é importante, a nutrição das extremidades, das mãos, dos pés. Então tudo isso para evitar aquele inchaço, aquela retenção de líquido. Eu gosto muito desse mineral porque ele age no nosso organismo em mais de 300 reações. E isso não é exagero não, Johnny. Só para você ter uma ideia. Ele vai trabalhar nas inflamações provocadas por artrite, artrose, osteoporose, ajuda no fortalecimento dos ossos, dos músculos, melhora a massa magra também, fortalece a musculatura. Você já ouviu falar da sarcopenia?
1: Já. É quando você começa a perder a massa magra, os músculos, depois de um tempo, né, ou por algum problema de saúde, a massa magra começa a ir embora, você começa a emagrecer, mas de forma errada, porque você perdeu o músculo.
0: Isso, você perde a musculatura.
1: Musculatura.
0: E a sua estrutura óssea fica muito exposta.
1: Comprometida.
0: Sarcopenia. Então, o que que o magnésio faz? Ele ajuda nessa força muscular, a recuperação da massa magra.
1: Entendi.
0: Ele trabalha na molécula do ATP.
1: Uhum.
0: E o grande detalhe também do nosso magnésio, que além de aliviar a dor, né, melhora ali quem tem aquela dor lombar, aquela dor muscular, às vezes aquela dor nas costas, você deve usar o nosso magnésio, ele também age na saúde mental. E aí está um fator importantíssimo, Jones.
1: Diga.
0: Pessoas hoje, ansiosas, estressadas, às vezes deprimidas. O que é a ansiedade? É o excesso de futuro. O que é a depressão?
1: Excesso de
0: passado.
1: Excesso de futuro.
0: É, ansiedade é excesso de futuro. Você está sempre pensando no pode acontecer.
1: Pois é.
0: Então, o que o magnésio faz? O magnésio, ele controla esse sintoma da ansiedade. Ele previne, por exemplo, ele nutre o seu cérebro.
1: Uhum.
0: Então, ele vai melhorar memória, foco, concentração. Ele vai estimular a produção da melatonina, que é o hormônio do sono. Então, o seu corpo vai entrar num verdadeiro equilíbrio. Então, esse equilíbrio vai fazer com que o seu corpo libere mais hormônios do bem, que são hormônios como citocina, endorfina, serotonina, hormônios que fazem bem para a saúde do seu organismo.
1: Tá.
0: Então, se você fica muito tempo no celular, se você tem uma vida muito agitada, se você sofre com a rotina do dia a dia, esses sintomas podem desencadear uma ansiedade e até provocar uma depressão. Então, o que o magnésio faz? Ele controla tudo isso. Ele vai trabalhar no neurotransmissor, que é o GABA, que é o freio de mão do cérebro, tirar esse pensamento acelerado, para que você, de fato, tenha saúde mental, tenha equilíbrio mental, que é muito importante para que você controle as suas emoções e melhore muito a sua qualidade de vida. Até porque, Jones, tem coisas que a gente acaba pensando, e isso acaba refletindo no nosso corpo, sem dúvida.
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5: Bem, meus queridos, muito bom dia pra você. Excelente, maravilhosa quinta-feira, 27 de agosto de 2026. Eu sou o Fernando Maciel, tô chegando pra te fazer companhia por aqui na melhor manhã do rádio, viu? 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E daqui a pouquinho tem Ana Castela na programação Nativa.
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9: Muito bom dia para você, meu amigo. Muito bom dia para você, minha amiga ouvinte. Ligado, ligada na programação Nativa. Você que tá em casa acompanhando a nossa programação. Que bom ter você aí do outro lado curtindo, acompanhando a programação Nativa, hein? Tá em casa, tá no trabalho. Obrigado pela audiência, obrigado pela preferência, pela companhia maravilhosa.
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9: Meus amigos, alguma vez você já teve que corrigir ou mudar o rumo dos seus passos em sua vida? Se você respondeu que sim, você é como a grande maioria dos seres humanos. Isso acontece com frequência porque ainda não temos habilidade suficiente para saber com precisão onde queremos chegar e que caminho seguir. Isso acontece porque ainda somos aprendizes da vida. Por causa dessa falta de lucidez natural em nosso estágio evolutivo, é que às vezes nos perdemos em atalhos que retardam a nossa marcha na direção dos altiplanos do infinito. E não é raro que tenhamos que mudar a direção, buscar caminhos alternativos, apressar o passo, observar com mais atenção para não tropeçar nos obstáculos naturais da marcha para Deus. Nós sabemos que é preciso caminhar, buscar, bater na porta, que ela se abrirá, pois o suave Rabi da Galileia nos orientou a respeito. E se fazemos isso, por que nem sempre dá certo, então? É que nem sempre buscamos da forma correta e batemos na porta certa. Outra vez nós chegamos ao término do caminho e deparamos-nos com um resultado que não era justamente o que desejávamos e a frustração nos toma de assalto. Às vezes, para atingir um objetivo, é preciso descobrir novos caminhos, ousar, inovar, criar novas estratégias. Talvez essa pequena história possa ilustrar melhor. Vamos lá. Conta-se que havia um cego sentado numa calçada em Paris, com um boné aos seus pés e um pedaço de madeira com o seguinte pedido, escrito com giz branco: "Por favor, ajude-me, sou cego." Um publicitário da área de criação passou por ali, parou e viu umas poucas moedas no boné. Sem pedir licença, pegou o cartaz, virou-o, pegou o giz e escreveu outro anúncio. Voltou a colocar o pedaço de madeira no mesmo lugar e foi embora. À tarde, o publicitário passou ali e notou que o boné estava cheio de notas e moedas. O pedinte reconheceu as pisadas e perguntou se havia sido ele quem tinha mudado o seu cartaz, sobretudo querendo saber o que havia escrito ali. O publicitário respondeu: "Nada que não esteja de acordo com o seu anúncio, mas com outras palavras." Sorriu e continuou o caminho. O mendigo não sabia, mas seu novo cartaz dizia: "Hoje é primavera em Paris e eu não posso vê-la." Uma pequena mudança de estratégia e pode ficar mais fácil atingir um objetivo, alcançar uma meta, chegar a um resultado. Por vezes, nós perdemos muito tempo em tentativas vãs e não damos conta de que uma pequena mudança bastaria para facilitar a nossa vida. Se você, meu amigo, se você, minha amiga, está sentindo que seus passos não estão lhe conduzindo numa direção segura, pare um instante, reflita sobre onde quer chegar e, se for necessário, corrija a bússola da sua existência e siga em frente. Quando você bate numa porta por muito tempo e ela se recusa a abrir, talvez Deus queira que você busque outra saída. Embora muitas situações nos pareçam fruto do acaso, não imaginemos que estamos à revelia das leis que regem o universo do qual fazemos parte. Pense nisso, meu amigo e minha amiga. Procure ouvir a sugestão dos sábios publicitários do espaço para que faça uma pequena mudança na estratégia. E lembre-se, se a porta da qual você está insistindo em bater não se abre, talvez seja o momento de buscar outra alternativa. Um bom dia para você, uma excelente quinta e obrigado pelo carinho da sua audiência. Oito horas agora, 17 minutos. Muito bom dia, excelente quinta-feira. Obrigado pela sua maravilhosa audiência. Quinta-feira, véspera de sexta. É isso aí, você que tá junto comigo aí na sua casa, no seu carro, no seu trabalho, no seu escritório, na sua casa. Obrigado pela audiência. Vamos juntos então? 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Agora 8 horas e 18 minutos. Obrigado pela sua maravilhosa audiência. E a gente começa com ela.

Nativa é tudo e muito mais emoção pra você, Diego e Victor Hugo, hein? Moça pra casar aqui na programação Nativa. Obrigado pelo carinho maravilhoso da sua audiência. Olha, vamos pra previsão do tempo então, saber como é que vai se comportar o tempo hoje, segundo os modelos climáticos aí da Defesa Civil do Estado de Santa Catarina, viu? Meteorologista Eduardo Choluk trazendo as informações. Olha, a quinta-feira hoje amanhece com chance de chuva isolada de Florianópolis ao norte, viu? Mas que cessa no decorrer da manhã. Hoje à tarde volta a fazer calor com máximas superando 30 graus no Grande Oeste e também no Litoral Sul. Nas demais regiões, as máximas ficam entre 18 e 25 graus. Essa situação ocorre devido à condição pré-frontal, dia que antecede a chegada de uma frente fria. Não há risco para ocorrências associadas às condições do tempo, viu? O mar ainda segue agitado, sobretudo no Litoral Sul e também na Grande Florianópolis, com ondas de sul entre 2 e 2,5 metros, com risco moderado para ocorrências associadas à agitação marítima, tá bom? Essa é a condição de tempo para hoje, segundo os modelos climáticos aí da Defesa Civil. E agora tem Leonardo na programação. Choro. 8h24, bom dia.

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É Neto e Cristiano, cadeira cativa. Aqui na programação, as melhores músicas sertanejas te fazendo companhia na melhor manhã do rádio. 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Já já tem Danilo e Davi pra você.

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1: Você sabe como funciona o Sistema CNA, FAESC, Senar, Sindicatos Rurais? 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
15: A Nativa é tudo e muito mais, meus amigos e minhas amigas. É isso aí. 21 minutos agora faltando para as 9 da manhã. Excelente manhã de quinta-feira. Obrigado pelo carinho maravilhoso da sua audiência. Sensacional, você de casa. Olha, vamos ao primeiro bloco de previsões.
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17: Oi, gente! Tudo bem? A gente tá de volta. Estamos chegando aqui na nossa rádio maravilhosa. Delícia de quinta-feira, hein? Hoje, 27 de agosto, dia do corretor de imóveis, do psicólogo. Olha só que legal, hein? Eu tô aqui com você para trazer previsões astrais. Nós vamos saber quais são os destaques aí pro nosso signo. Vamos começar então? Bora! Alô, você de Áries! Olha, o dia tá um pouco tenso nas amizades, então pense duas vezes antes de perder a calma, porque as coisas se ajeitam depois rapidinho, viu? A boa notícia é que fica mais fácil sair da sua zona de conforto no final da manhã e se arriscar um pouco mais em busca dos seus sonhos. A conquista pode surpreender se os amigos derem uma mãozinha, viu? O número da sorte de hoje, Áries, é o 12, a cor é o azul. Ouro. Você começa com um foco total na carreira, mas talvez isso traga alguma tensão para a vida amorosa. Melhor não se estressar com quem ama por causa de críticas ou cobranças, porque depois o astral vai melhorar, né? Paquera pode surpreender se está de olho em alguém que conheceu no serviço, Torinho. O número de hoje é o 56, a cor salmão. Geminiano, geminiana, olha só, a boa notícia é que teu jeito mais descontraído ajuda a melhorar o astral no ambiente de trabalho, que também facilita na hora de cuidar de tarefas feitas em equipe. Seu bom humor tem tudo para garantir ótimos momentos com quem ama à noite. Olha que belezinha. Número de hoje é o 5, a cor amarelo. Câncer. E você de câncer? Olha, o dia começou um pouco tenso nos assuntos do coração. A dica é redobrar a paciência para não brigar com quem ama, tá? É, a chance de fazer algumas mudanças em casa também. Atração física agita a paquera. À noite, também, tem tudo para se dar bem. Se brigou com o par, aproveite para fazer as pazes. Bora dar o braço a torcer, né, chuchuzinho? Número de hoje é o 16, a cor cereja. E assim, ponto final, terminamos o primeiro bloco. Daqui a pouco eu volto e aí eu falo pra você de Leão, Virgem, Libra e Escorpião. Continue com a gente aqui na melhor programação do Brasil. Eu volto a qualquer momento. Até daqui a pouco.
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15: Muito bem, a qualquer momento voltamos com mais previsões astrais aqui na programação Nativa. Um bom dia pra você. 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Previsão do tempo para amanhã, sexta-feira. Amanhã, inclusive, começa, hein? Amanhã inicia. Sabe o quê? A propaganda eleitoral gratuita no rádio e na televisão, viu? Amanhã você começa a conhecer através do rádio e através da TV as propostas políticas, propostas eleitorais, propostas de governo dos candidatos ao governo do estado, dos candidatos ao Senado, Câmara Federal, Assembleia Legislativa, né? Então os candidatos aí vão começar a apresentar-se no rádio e na TV amanhã, sexta-feira. E amanhã, sexta-feira, uma frente fria avança pelo estado gaúcho e se aproxima de Santa Catarina. Esse deslocamento favorece a formação de temporais isolados, especialmente nas áreas de divisa com o estado gaúcho. Os temporais tendem a acontecer a partir do período da tarde e estendendo aí até a noite. O risco é moderado a pontualmente alto para destelhamentos, danos na rede elétrica, quedas de galhos, queda ocasional de granizo, alagamentos e enxurradas pontuais. O dia inicia com temperaturas amenas, variando entre 15 e 22 graus em todo o estado. À tarde, a temperatura sobe em todas as regiões, chegando a 34 graus no oeste e 31 no Vale do Itajaí e entre 21 e 29 nas demais áreas litorâneas. Mar ainda agitado, sobretudo no litoral sul e na Grande Florianópolis, com ondas de sul entre 2 e 2,5 metros, com risco moderado para ocorrências associadas à agitação marítima. Combinado? Informação do tempo para amanhã aqui na sua Nativa.
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15: Jorge Mateus, olhando o volante. Isso.

0: Para tiver tudo e muito mais emoção no seu dia, muito mais alegria, muito mais alto astral. 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

0: Bem, meus queridos, só as melhores aqui na programação nativa tocando pra você, viu? 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
0: Muito bom, 9 horas agora, 3 minutos, 9:13. Olha só o que tá rolando, hein? 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E ó, vem chegando aqui o segundo bloco de previsões astrais na programação pra você.
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13: Oi, gente! Tudo bem, Chuchu? Coisa boa! Tô de volta aqui na nossa rádio, nessa maravilha de quinta-feira, véspera de final de semana. A gente tá aqui pra trazer dicas astrais, né? Com licença, vamos continuar segundo bloco do nosso horóscopo de hoje? Bora! Alô, você de Leão! Dica de hoje, aproveitar a quinta para adiantar as tarefas que podem ser feitas em equipe e deixar as picuinhas antigas de lado. Pronto. Confie no seu potencial, Chuchu. O romance promete bons momentos à noite, mas também pode pintar a briga se exagerar no ciúme logo cedo, hein? Não esconda que busca compromisso, se for o caso, e nem pressione demais o crush, ok? Número de hoje para vocês é o 4, a cor verde esmeralda. Virginianos, virginianas, hoje vale redobrar atenção com o que diz para evitar mal entendido com os colegas. Também há risco de perder informação importante ou se distrair no começo da manhã. Então foca. Saúde também pede cuidados, mas não precisa se preocupar demais não, tá? Só aquele negócio de sempre aí. Com tanta coisa acontecendo, a vida amorosa pode ficar meio de lado hoje. Cuidado para não prejudicar, tá? Número da sorte para vocês é o 53, a cor é o creme. Libra amores! Bom, a dica de hoje pro seu signo é a seguinte, Chuchuzinho. A lua, ela vai seguir linda, iluminando seu paraíso astral. Sinal de que você pode fazer contatos, né, no trabalho, mostrar suas ideias e cuidar as tarefas que exigem criatividade, ok? A sorte está do teu lado hoje também. O romance conta com ótimas energias e vocês têm tudo para fechar o dia a mil maravilhas. O número da sorte hoje é o 3, a cor dourado. Escorpião. E você de escorpião, olha, hoje o astral, ele vai começar um pouquinho pesado, começou já, né, mas depois melhora, pode ser muito produtivo, inclusive, cuidar de assuntos antigos ou ligados à família, ainda mais se presta atenção no seu sexto sentido. Aproveite para finalizar as tarefas, sabe aquelas coisinhas chatinhas? Bora lá, vamos fazer. O romance segue meio parado, então você precisa fazer a sua parte para manter o ciúme sob controle, ok? Tá solteiro, solteira? Ah, tá pensando em dar uma chance a um ex? Vai lá, se for bom, vai em frente. O número de hoje para vocês é o 32, a cor é o preto. E assim, ponto final, né? Terminamos o nosso segundo bloco também. Daqui a pouquinho a gente volta. E aí eu vou falar pra você de Sagitário, Capricórnio, Aquário e Peixes. Continue aqui na melhor programação do Brasil e até daqui a pouco.
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0: Muito bom, daqui a pouquinho, ao último bloco, hein? Já, o último bloco de previsões astrais pra você de Sagitário, Capricórnio, Aquário e Peixes na manhã. Mande sua mensagem, tô esperando você, 3340-1616.
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0: Muito mais emoção no seu dia. Agora tem Matheus e Cauã, com Lauana Prado, Admita.
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0: Nativa é tudo e muito mais. Gustavo Lima, retrovisor aqui na programação Nativa, sua melhor amiga em toda a região oeste do Estadão de Santa e Bela Catarina, hein? Vamos com informações aqui na manhã pra você. Olha só a informação. O banqueiro Daniel Vorcaro depõe hoje, quinta-feira, à Polícia Federal no âmbito das investigações da Operação Compliance Zero. A oitiva havia sido marcada inicialmente para semana passada, mas foi adiada a pedido da defesa, né? Os advogados alegaram que precisavam de mais tempo para analisar os autos do inquérito antes do depoimento. Vorcaro está preso preventivamente no anexo do complexo penitenciário da Papuda, conhecido como Papudinha, né? No Distrito Federal. As investigações, ou a investigação apura suspeitas de corrupção, fraudes e pagamento de vantagens indevidas envolvendo ex-servidores de alto escalão do Banco Central. O foco inclui possíveis benefícios concedidos ao Banco Master e a atuação de antigos dirigentes do órgão regulador. Segundo o site R7, os investigadores apuram possíveis repasses financeiros e serviços realizados no exterior que teriam beneficiado ex-dirigentes do Banco Central, viu? A suspeita é de que as vantagens estivessem relacionadas à obtenção de facilidades e à proteção dos interesses do Banco Master. A nova equipe de defesa de Vorcaro, que assumiu o caso em 15 de agosto, aguarda agora a confirmação de uma reunião presencial com o ministro André Mendonça, do Supremo Tribunal Federal, responsável pelo caso.
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0: 9:15, Chitãozinho e Chororó, Nuvem de Lágrimas. Bom dia.

0: Cooperativa é tudo e muito mais, a sua melhor amiga no oeste do Estadão de Santa e Bela Catarina. Murilo Huff, Saudade Estranha, 9:21, 9:21, dessa linda, maravilhosa manhã de quinta-feira. Obrigado de coração pelo carinho da sua companhia. E ó, presta atenção, hein? 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Ó, daqui a pouquinho, Simone Mendes na programação.
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2: Essa é a sua Nativa, essa é a sua melhor amiga aqui no Oeste do Estadão de Santa Catarina. Espero que você esteja vivendo uma quinta-feira maravilhosa, sempre em companhia da Nativa. 9:29 agora, vamos ao último bloco de previsões astrais.
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4: Oi, gente! Tudo bem? Nós estamos de volta. Que delícia de programação nesta quinta-feira, véspera de final de semana. A FDS tá batendo na porta já, hein? E a gente também terminando aqui o nosso horóscopo de hoje. Bora lá, Chuchu? Vamos? Alô, você de Sagitário. Sagitário. Vai ser preciso cautela nas conversas logo cedo, então pense duas vezes antes de dar palpite, inclusive nas redes sociais, hein? Depois o astral melhora e dá para resolver tarefas que dependem da sua habilidade para se comunicar. Olha, tudo indica que vão surgir novidades na paquera se tiver solteiro ou solteira, né? A dica de hoje no romance é conversar com quem ama mais tarde para esclarecer qualquer possível mal-entendido que tiver te incomodando, tá? Número da sorte hoje, Sagita, é o 34, a cor magenta. Capricórnio. Talvez seja preciso mais atenção ao lidar com tudo que envolve dinheiro ou patrimônio. Emprestar dinheiro para um amigo ou vice-versa pode ser uma roubada, hein, Capricórnio? Cuidado, pelo amor de Deus. Olha, você e o par podem se entender melhor se controlarem o ciúme. O excesso de possessividade vai jogar areia na conquista, mas não desanime. Número de hoje para vocês é o 51, a cor cinza. Aquário. Senhoras e senhores de Aquário, hoje vocês vão esbanjar disposição para encarar tudo que aparecer pela frente. Mas o excesso de ambição ou de críticas pode causar alguns desgastes logo cedo. Então vai com calma, tá? Paquera pode evoluir para algo mais sério se você der o primeiro passo, inclusive com alguém de longe. Agora, se já tem compromisso, teu romance vai seguir animado por hoje. Número da sorte para vocês é o 29, a cor branco. Você de peixes, viagem ou contato com alguém de longe, pede cautela extra logo cedo. No trabalho, a dica dos astros é apostar na intuição para resolver muita coisa, né? Porque o seu sexto sentido vai estar a mil, né? A paquera pode surpreender. O astral fica um pouco retraído no romance, mas isso não precisa ser um problema. Tá bom? Número da sorte hoje pra você de peixes é o 42. A cor azul claro. E assim, ponto final. Terminamos o nosso horóscopo de hoje, prometendo voltar com certeza amanhã, né? Aqui na nossa rádio preferida. Um forte abraço pra você, um beijo, se cuida, chuchuzinho, e até amanhã, hein? Tchau, fui!
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2: Muito bem, você que tá aí ligado com a gente, as previsões astrais retornam amanhã, sexta-feira, a partir das 8:30 da manhã. 9:32, obrigado pelo seu carinho e pela sua companhia, viu? Mande agora a mensagem de áudio, tô esperando, 3340, alô, Rose, 3340-1616, oi, Rose, querida. Obrigado pela audiência, viu? A Fran também tá com a gente. Oi, Fran, como é que você tá? Bom dia, excelente quinta-feira.
5: Visual em dia na Nativa, Franciele Alves, Faxinal Vieira.
2: Valeu, Franciele, abração pra você. O Juanei Campos também ligado na programação. Oi, Adriano. Ana, tudo bem, querida?
6: Bom dia, Nativa.
2: Bom dia, tudo ótimo?
6: Meu combo.
2: Ó, sensacional.
6: Da barbearia.
2: Show.
6: Casa nova.
2: Aí, tá concorrendo já.
6: Meu nome é Adriana, do bairro São Cristóvão, Chapecó.
2: Valeu, Adriana, do bairro São Cristóvão, Chapecó. Boa sorte aí, obrigado pelo carinho, viu?
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2: 9:33 da manhã tem Simone Mendes, Direitos Iguais.

0: Rick Martin com Luan Santana. Estranho aqui na programação Nativa, 9 horas agora, 39 minutos. 9h39, 21 minutos faltando para as 10. E ó, tem novidade, música nova chegando aqui na programação Nativa. Obrigadão aí pelo carinho da sua companhia. Bora conferir então? Bora conferir música nova na programação Nativa?
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0: Música nova de Guilherme Benuto, Eu Duvido. 20 minutos faltando para as 10. Curte a música nova deles aí.

0: Alternativa é tudo e muito mais, só as clássicas da música sertaneja também te fazendo companhia, viu? 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Daqui a pouquinho na programação, ele chega por aqui, Eduardo Costa na Nativa.
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1: Paraty é tudo e muito mais. Emoção, alegria, informação, descontração, muito mais entretenimento pra você. 5 minutos agora. Voltando para as 10 horas da manhã, vamos juntos? Mande aí sua mensagem de áudio, tô esperando você. Hoje tem combo, cabelo e barba, Casa Nova Barbearia, tá afim? Mande mensagem, tô esperando você, viu? Ó, Eduardo Costa, imagina eu.

0: Ativa é tudo e muito mais emoção no seu dia. Muito obrigado pela sua importantíssima parceria nesta manhã. 10:02, 10:02. Deixa eu falar com você, meu amigo, com você, minha amiga ouvinte, que está acompanhando a nossa programação. Rodrigão Antônio Carminati, meu querido, obrigado pela companhia. Oi, Ana, tudo bem?
1: Bom dia. Ana, desejar uma ótima quinta-feira para todos os ouvintes e vocês aí da rádio.
0: Maravilha.
1: E também gostaria de estar participando do sorteio do combo, do corte de cabelo.
0: Show de bola, querida.
1: Obrigada.
0: Obrigado você pela participação. Até mais. Quem mais está por aqui? Bom dia, bom dia.
2: Faz o Pix Nativa, aqui é o Leandro Narciso Fernandes.
0: Valeu, Leandrão. Beleza, meu querido.
2: Boa quinta-feira a todos os ouvintes da Nativa, o pessoal aí da Nativa aí. Valeu, obrigado.
0: Show de bola. Valeu, queridão. Um abraço pra você. Quem mais? O César Sampaio, ligadão com a gente, mandando música pro Salsicha, o seu compadre e da... o Salsicha aí da Motomania de Chanchiré, né? Uma excelente quinta-feira, César. Abraço pra você. Obrigado pela audiência. A Aline também. Oi, Aline. Abraço pra você, querida. Obrigado pela participação. Excelente quinta. Valeu aí pela audiência maravilhosa, viu? Vamos de mais música? Nativa FM. Agora tem Marcos e Belucci, sonho de todo casal. Confere aí.

0: 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Daqui a pouquinho tem Danilo e Davi na programação nativa.
1: Olá, ouvintes!

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0: 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E, ó, por falar em melhores músicas e o melhor da sua manhã de quinta-feira, eu vou falar agora com o nosso amigo, colega de trabalho, Mikael, que já está na lida desde cedinho pro Salão do Imóvel em Chapecó, que está acontecendo. A Nativa está com um stand sensacional por lá. E o Pix que eu iria sortear hoje aqui, tradicionalmente na programação Nativa, a galera, o nosso amigo Mikael e também o Thiago Freitas vão sortear aí no Salão do Imóvel em Chapecó, ou durante no último dia, né? No último dia do Salão do Imóvel em Chapecó. E a galera tá por lá. Diga lá, Mica, bom dia.
1: Fala, Fernandão. Bom dia pra você, bom dia pra todos os nativos.
0: Como é que tá, meu querido?
1: Ai, aquela preguiçinha de manhã, eita, mas já estamos na estrada, né? Já estamos no corre desde cedo.
0: Isso aí, faz parte.
1: Pra montar a melhor programação no stand do Salão do Imóvel.
0: Sensacional.
1: Da Nativa FM. Pezão.
0: Diga lá.
1: Só tem uma coisa pra te dizer.
0: Diga.
1: Tá? Vai estar lá os cartazinhos do Pix, bonitinho, né? Vai ter uma caixa de som, vai ter um vinhozinho, uma cerveja para quem vai chegar, vai ter uma água, um café de Benedetto e muito mais. Aquela brincadeira que só a gente faz, né? Aquela alopração, aquela contação de mentira que só você aí faz e o pessoal da Nativa, Thiagão Freitas, vai estar comigo fazendo uma cobertura gigantesca, fechou?
0: Fechou.
1: Nós estamos indo para lá e esperamos todos os ouvintes que passar pelo Salão do Imóvel que passem pelo stand da Nativa. Fechou, meu queridão?
0: Maravilha,
1: querido. Pra vocês aí.
0: Outro,
1: e
0: valeu, meu querido, diga mais.
1: Reforçando, quem quiser levar uma cuca e um salame pra nós comer, a gente tá aceitando, tá?
0: É isso
1: não
0: aí.
1: Não refuguemos nada.
0: Beleza, é isso aí, não refuguemos nada, né, chefe? Valeu, meu querido Mica. Então, você que é de Chapecó ou da região, vai passar por Chapecó, vai passar pelo Salão do Imóvel na EFAP em Chapecó. Presta atenção, visita lá, passa pelo stand da Nativa. Tá bonito, tá sensacional, tá maravilhoso. Passa por lá, deixa o seu nome, deixa o seu contato e você concorre a 2 Pix no final aí da feira, viu? Um Pix de 300 e um Pix de R$200. Presentão da Nativa nesse evento maravilhoso que espera por você em Chapecó, na EFAP, viu? Salão do Imóvel e a Nativa tá por lá, tá presente com o nosso amigo Mikael e também o Thiago Freitas por lá agitando a galera, pegando seu contato, pegando a sua chave Pix também, e você pode, em passando por lá, em deixando seu nome, seu contato, você pode receber um presentão no final da feira. Sensacional, né?
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0: Muito bom, 10 horas e 26 minutos de Ian Giovanni com Bruno Marrone. Me faz te odiar as melhores músicas sertanejas, te fazendo companhia na melhor manhã do rádio. Quero saber se você já mandou sua mensagem aqui pra mim, ainda não? Então manda, ó, daqui a pouquinho tem um sorteio de um combo cabelo e barba Casa Nova Barbearia pra você. Mas antes, presta atenção aqui, ó.
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0: 10 horas e 32 minutos, Hugo e Guilherme com Maiara e Maraísa, Morena de Goiânia, aqui na programação Nativa. Obrigado pelo carinho da sua audiência. Você que está em casa acompanhando a gente, valeu pela sua parceria, viu? 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Custa nada, né? Daqui a pouquinho, Fernando Sorocaba na programação.
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6: Nativa é tudo e muito mais, meus queridos. Obrigado pela sua maravilhosa audiência, obrigado pela sua maravilhosa companhia, excepcional companhia nesta manhã de quinta-feira. Seguinte, ó, agora nós vamos, sabe fazer o quê? Homenagear os nossos amigos, claro. Amigos e amigas que hoje estão completando mais um ano de vida. Tá de aniversário hoje? Parabéns para você. Parabéns para o Elisandro Rubete. Parabéns para a Subei. Parabéns para a Camila Teixeira, Larissa Silva, Samara Rodrigues, Mônica Pomper Maier, hoje completando mais um ano de vida. O Adriano Lunardelli, Ingrid Vespal, também hoje completando mais um ano de vida. Celinde Outeiro Ribeiro, a Ivete da Silva, Rose Belino, Glória Raquel Feiten, hoje completando mais um ano de vida. E também Josi Cavalheiro. Josi, parabéns pra você, viu? Felicidades aí. Muitos e muitos anos de vida, saúde, paz, sucesso. Que as bênçãos de Deus estejam sobre você neste e em todos os dias de suas vidas, viu? Se você não segue a gente ainda nas redes sociais, segue lá. Estamos no Instagram e no Facebook. Arroba Nativa 105.7. Vai lá. Facebook e Instagram você encontra a Nativa. Então participa.

Ativa é tudo e muito mais. Você que tá aí ligado comigo, Fernando Sorocaba, teus segredos na programação. 15 minutinhos agora faltando, 15 minutos agora faltando para as 11 horas dessa linda manhã. O seguinte, vamos conhecer o ganhador de hoje, ou ganhadora de hoje, do combo. Combo de hoje sensacional, hein? Casa Nova Barbearia, presentão pra você, agora, mandou mensagem? 3340-1616, tá certinho aí? Confere, mandou? Então tá bom, alô produção, bora lá, já temos o número ou o nome do ganhador ou da ganhadora? A produção diz que sim, né? Vamos lá então, temos o nome, no final do telefone 3344. 3344 é o final do telefone do ganhador ou da ganhadora do combo da barbearia, combo, né? Cabelo e barba, Casa Nova Barbearia, Chapecó. Bora lá então. Alô produção, já temos o nome aqui, temos a mensagem, é o Rodrigo Antônio Carminati. Alô Rodrigo Antônio Carminati, meu querido, faturou combo cabelo e barba da Nativa hoje, Casa Nova Barbearia. Rodrigão Antônio Carminati, parabéns pra você, meu querido. Ó, a Nativa já vai, logo vai entrar em contato com você, pra que você seja encaminhado aí a aproveitar esse presentão aqui da Nativa, Casa Nova Barbearia, viu? Combo Casa Nova Barbearia, cabelo e barba, para o Rodrigo Antônio Carminati, final do telefone 3344, parabéns, Rodrigão, mais uma vez. Se você não ganhou hoje, fica triste não. Semana que vem tem mais combo da Casa Nova Barbearia aqui na programação Nativa, viu? E agora tem Chitãozinho e Chororó.

coisa linda demais, Jorge Matheus, aqui na programação Nativa Propaganda. Chitãozinho, Chororó, seu amor é minha estrada. Meus queridos e minhas queridas amigas e amigos ouvintes, parabéns pro Rodrigão Antônio. Faturou o combo cabelo e barba de hoje da Casa Nova Barbearia. 8 minutos agora faltando pras 11. Deu pra mim a bolinha. Amanhã, se Deus permitir, estarei de volta a partir das 8 horas da manhã. Lembrando que amanhã às 7 começa a propaganda eleitoral gratuita obrigatória no rádio e na TV, viu? 7 horas no rádio, viu? 7 horas então amanhã. Você vai conferir aqui no Nativo o primeiro programa eleitoral 2026. Combinado? Meus amigos, daqui a pouquinho tem o Te Amo Pra Sempre, as mais belas mensagens de amor do rádio. Logo mais tem também o Aconteceu Comigo. E a Didi vem com você logo mais às 14 horas na programação. Fiquem todos com Deus. Grande abraço e até mais. Tchau, tchau.

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9: Quinta-feira.

Como é que tá a vida nessa manhã? Tem muitos desejos a serem realizados aí na sua lista? Acreditar neles já é meia vitória, sabia? Mas também é preciso estar disposto a suportar as contrariedades da vida para conseguir chegar até o final da corrida e comemorar a vitória que você merece. Não deixe de perseverar. Você vai encontrar algumas pedras no caminho, não tem jeito. Mas lembre-se que cada dificuldade que você supera é um passo que você dá à frente. E quanto menos esperar, tudo isso que você deseja alcançar vai estar assim, ó, diante dos seus olhos. O processo nem sempre é simples e nem sempre é fácil, mas sempre traz evolução para a nossa vida. Aproveite!

Mas na história de hoje, que é a história da Marcela, você vai receber aí uma lição de vida. Uma lição de amor à vida, à mãe e de amor próprio acima de tudo. 11h40, tá? Horário de Brasília. Te espero também no YouTube pra gente conversar na nossa live. Ai, prepara o coração que tem muita emoção aí, viu? Agora tem recados apaixonados. Ai, eu amo conectar esses corações. Então tem recado da Valéria pro Edson. Quando você sai pra trabalhar, eu fico contando as horas até você voltar. Parece exagero, mas a casa fica diferente quando você não está. Então esse recado é para lembrar que a sua presença é muito importante na minha vida e também no nosso lar. Te amo, meu amor. A Nilza mandou pro Arnaldo. Já foram tantos aniversários, natais e momentos em família e já perdemos as contas da nossa vida. A nossa vida que foi construída devagar, com muito trabalho, muito carinho. Hoje eu tenho certeza de que não poderia ter escolhido companhia melhor. Você. Sempre você ao meu lado. E a Tamires mandou pro Bruno. Você chegou depois de uma fase complicada da minha vida, mas trouxe de volta uma alegria que eu tinha perdido. Com você eu aprendi que o amor também pode ser tranquilo, divertido e leve. Meu coração escolheu você e eu continuo fazendo questão de te escolher todos os dias. Te amo e vai ser assim pra sempre.

sempre enche o meu coração de alegria. Eu nunca vou enfrentar nada sozinho. Quero que o nosso relacionamento continue assim. Um apoiando o outro e nós dois construindo a nossa história. Te amo pra sempre, viu?

0: feliz ainda. 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
2: Bom dia, Nativa, aqui é a Ivonete que está falando. Tô mandando essa mensagem pro meu marido Leonardo, dizer pra ele que eu amo ele, que a gente, nossa família toda ama muito ele, que ele é muito especial, e agradecer por tudo que ele faz pela gente. Ele faz de tudo pra ver a gente feliz, pra realizar nossos sonhos, e a gente é muito feliz em ter ele na nossa vida. E agradecer pela família, agradecer primeiramente a Deus, né, por ter colocado ele no meu caminho e por ter nos dado uma família maravilhosa.

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1: Já começo agradecendo muito a sua companhia, a confiança de quem escreve, abrindo o coração aqui para acontecer comigo, @nativa.com.br. Hoje é a vez da Marcela se emocionar ouvindo a história dela. Aliás, todos nós vamos nos emocionar, porque um pouco de tudo que a Marcela viveu até aqui tem muito a ver com todos nós, sabia? Pessoal do YouTube também chegando para nossa live para ouvir essa história. Ouça, mas com muita atenção e pensando um pouco também na sua vida. E assim que você terminar de ouvir essa história, eu sei que você vai ter uma coisa para falar, vai querer comentar. Aí já manda aqui no WhatsApp 9198-409-6019 e o pessoal da live também escreve lá no nosso bate-papo. Vamos refletir?
2: Oi, Nativa. Meu nome é Marcela. Tenho 19 anos e hoje eu vim contar a minha história para vocês. Minha batalha começou muito cedo. Eu tinha 3 anos de idade e fui diagnosticada com AME, atrofia muscular espinhal. A AME é uma doença progressiva que atrofia todos os músculos do corpo. Infelizmente, essa doença não tem cura. E na época que eu fui diagnosticada, não tinha nenhum tratamento. Eu só ia piorar cada vez mais, perdendo os movimentos e enfraquecendo os meus órgãos. Foi um baque para mim e para minha família. Mesmo sem entender nada do que estava acontecendo comigo, o que ficou foram as marcas que eu nunca esqueci. Foram muitos exames até fechar o diagnóstico. E eu me lembro que eu não gostava de ver os pontos na minha perna e no meu braço. Fiquei com aqueles pontos depois de passar por uma biópsia. E eu insistia para que minha mãe colocasse band-aid por cima. Já a eletroneuromiografia me marcou pela dor que eu senti. Eu levei vários choques por todo o meu corpo. Foi a coisa mais horrível. A minha rotina sempre foi diferente da rotina das outras crianças. Eu comecei a fazer fisioterapia muito novinha. E nem sempre eu sentia vontade de ir, mas eu entendi a necessidade e eu nunca deixei de fazer. Mas quando eu estava entrando na puberdade, os questionamentos começaram a pesar.
3: Mãe, por que que eu tenho que fazer tudo isso e minhas amigas não? Por que que elas podem ir a qualquer lugar sozinhas e eu preciso sempre de alguém?
4: Olha pra mim. Todos neste mundo carregam os seus próprios problemas e desafios. Os seus problemas apenas são diferentes dos delas. Mas isso não faz você menos capaz.
2: A minha mãe foi crucial na minha vida. E não só nesse momento, mas na minha vida toda. Ela foi a minha base, a minha força. Ela sempre me mostrou que todos temos problemas, que apenas são problemas diferentes, mas que juntas nós iríamos vencer todos os desafios, um de cada vez. Em 2017, fomos ao médico. Esse médico me acompanhava desde os 3 anos de idade. E ele nos contou que o tratamento para minha doença, que eu faria para o resto da vida, sairia em 2 anos. E foi o que aconteceu. Em janeiro de 2019, depois de lutar para que o convênio aprovasse, eu comecei meu tratamento para minha doença. Essa vacina que eu tomo é uma punção feita na espinha. As 3 primeiras aplicações a gente fez em um hospital em São Paulo. Nesse dia foi muito tranquilo, porque eles me davam anestesia antes do procedimento e quando eu acordava, eu tinha que ficar 12 horas deitada para que o medicamento circulasse pelo meu corpo todo. Até que um dia, o convênio não quis mais cobrir no Hospital de São Paulo. Eles alegaram que na rede própria, eles tinham os recursos necessários para fazer esse procedimento com tranquilidade. E então nós fomos, porque a gente não tinha escolha. E o custo do remédio do hospital são surreais. É muito fora da nossa realidade. Após as 3 primeiras aplicações que já tinha feito no primeiro hospital, o espaço entre elas aumentou de 4 em 4 meses, o que é normal para todos que tomam esse medicamento. E então, quando deu esse tempo, eu fui fazer o procedimento pela primeira vez no hospital do convênio. Estava muito nervosa, porque era algo novo e eu não sabia como iria ser. Quando estava sendo encaminhada para o centro cirúrgico...
5: Você é entubada para fazer o procedimento?
2: Não. Eu fiquei desesperada. Como eles não sabiam disso? Quando eu entrei na sala, eu fiquei esperando o doutor chegar, então ele chegou. Eu escutei ele falando para o anestesista que ele ia tentar fazer em mim sentada. Eu comecei a chorar muito de tanto medo que eu tava. Eles não iriam me anestesiar e ainda optaram pela posição mais difícil. Eu tenho escoliose. Com as costas retas na maca, era mais fácil localizar a espinha. Sempre foi feito assim. Mas me sentaram e o braço optaram pela posição mais difícil. Eu tenho escoliose. Com as costas retas na maca, era mais fácil localizar a espinha. Sempre foi feito assim.

0: costas. Tava queimando tudo por dentro. Eu não consegui conter o choro. E enfim, os médicos decidiram fazer o que já deveria ter sido feito. Eles me sedaram e eu apaguei. Eu só lembro de acordar depois em uma sala no hospital soluçando muito. Mas passou. Eu sobrevivi. Só que depois de 4 meses, eu ia ter que passar por tudo de novo. E esse dia infelizmente chegou. Dessa vez já me deram anestesia para que eu dormisse antes. E a minha mãe resolveu entrar comigo na sala do centro cirúrgico. O que a gente não esperava é que eles iriam me furar 60 vezes. Isso mesmo, 60 vezes. Por causa da escoliose é bem mais difícil encontrar o ponto certo para injetar o medicamento. E foi assim, eles me furando mais de 50 vezes até acharem o local correto. O médico não voltou mais depois da primeira aplicação. O anestesista que continuou fazendo as outras. Até que na terceira vez, a situação chegou no limite.
1: Não tô conseguindo acesso de jeito nenhum. A gente vai ter que tentar pela nuca.
2: Meu Deus, protege a minha filha. Senhor, intervenha aqui, por favor. Não deixa fazerem isso com ela. Entrego nas suas mãos, pai.
3: Peraí, não vai dar certo aqui não. No caso dela, com essa curvatura, é impossível fazer às cegas. Precisa usar o raio-x para localizar o ponto exato sem machucá-la. Vai buscar o aparelho.
2: É isso. Lá no outro hospital eles usavam. Ai, obrigada, doutor.
3: Vai dar tudo certo agora. Fica tranquila, mãe. Vai dar certo.
0: Aquele médico foi um verdadeiro anjo enviado por Deus. Ele usou o equipamento adequado. Depois disso, eles encontraram o local rapidamente e realizaram o procedimento com muita segurança. Desde quando isso aconteceu, é ele quem cuida das minhas aplicações. Ele transforma o que antes era um trauma em um processo tranquilo. Hoje, com 19 anos, a minha realidade é completamente diferente. Eu gosto da minha rotina, eu tenho qualidade de vida. Superei os medos, passei a amar a fisioterapia, até faço pilates. Estou na faculdade, cursando psicologia com a cadeira de rodas motorizada que ganhei. E tem até um banheiro adaptado que eu consegui fazer. Eu conquistei o que eu mais desejava, a minha autonomia.
2: Olha só pra você, filha. Indo pra todo lado sozinha, se cuidando. Ai, eu tenho tanto orgulho de ver a mulher forte que você se tornou. Fico tão feliz de ver você assim, realizada. Te amo, filha.
0: Sou feliz mesmo. A minha vida melhorou muito, mãe. Consegui tomar meu banho sozinha, ir ao banheiro sozinha, ir pra onde eu quiser sem depender de ninguém. É a minha liberdade, mãe. E é pra isso que eu mais luto. Pra ser cada dia mais independente e feliz. É isso, gente. Eu quis compartilhar a minha jornada com vocês pra reforçar o que a minha mãe me ensinou. Problemas? Todos nós temos. Cada um tem o seu. O importante é enfrentarmos com coragem. Coragem para retirar as pedras no caminho. Coragem para conquistar tudo o que sonhamos. Coragem para os dias bons. Mas principalmente para os mais difíceis. E assim nós vamos seguindo, superando os desafios da vida, um de cada vez, mas sempre com fé, com amor, com coragem e gratidão por cada conquista.
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0: 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Você, que assim como a Marcela, valoriza muito esse presente que é a vida. Música linda do Fábio Júnior, né? Perfeita aqui, depois de ouvir essa história dessa menina tão jovem que já enfrentou tanta dor. Mas sempre ali, né? Com a esperança no coração de realizar os sonhos, de vencer. A doença não tem cura, né, gente? E essa doença é difícil. A atrofia muscular espinhal vai travando o corpo todo. Mas ela tá fazendo além do que ela pode, né? E quantas conquistas, hein, Marcela? Essas marcas aí, meu amor, esconde não, sabe por quê? Elas mostram a sua força e a sua batalha. São como troféus, assim, de tudo que você já passou. Meu Deus, aquele momento lá do relato no centro cirúrgico, a gente confia a nossa vida, né, no momento desse, pros médicos, enfermeiros, anestesistas. E eu quero mandar um beijo e agradecer muito a todos que tratam a gente como gente mesmo, né? Com carinho, com atenção. Quem ama o que faz, sempre faz muito melhor. E foi esse médico que chegou aí pra te salvar naquela hora que precisava ser sedada pra fazer um exame tão doloroso, né? Mas agora, muitos momentos de vitória também, né? Apaixonada pelo Pilates, com a cadeira motorizada, ninguém segura essa menina. Prestaram atenção no que ela fala ali, gente? Tomar banho sozinha, ir ao banheiro sozinha, são vitórias. Coisas que a gente faz assim, ó, sem ter a limitação que ela tem e muitas vezes não valoriza. Então, ó, reflete aí e manda também o seu recado aqui pra Marcela. Pessoal tá aqui na live, muita gente emocionada falando, quando a gente tem fé, confia, entrega nas mãos de Deus, o resultado vem. E essa mãe maravilhosa, né, gente? Sabendo falar, as palavras certas, o alicerce ali pra Marcela.
1: Passando para parabenizar a força dessa guerreira, né? Porque, meu Deus do céu, minha querida, quando você falou aí no momento que foi furada 50 vezes, meu Deus do céu, eu não consegui nem imaginar a sua dor naquele momento ali, né? Mas tudo tem um propósito. Hoje você tá aí cada dia mais independente, cada dia mais forte e lutando por seu lugarzinho no solo, né? E que Deus venha te abençoar ainda mais, minha querida.
0: Problemas todo mundo tem, né? Como disse a mãe da Marcela. Mas nada pode limitar os nossos sonhos. Você ouviu essa história? Olhou pra sua vida? Tem problema aí?

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0: Porque aqui tem essas histórias da vida real, né? Que trazem pra gente, assim, cada lição. E a história da Marcela, hoje de 19 anos, que tem AME, que é atrofia muscular espinhal, uma doença que não tem cura, diagnosticada desde muito pequenininha. E desde muito pequenininha, essa menina foi muito corajosa, né? Pra enfrentar tratamento doloroso, muitos exames, uma adolescência aí que ela queria fazer tudo que as amigas faziam, mas ela tinha as limitações dela por causa da doença. Mas sempre teve ao lado uma mãe muito sincera e muito carinhosa. Anjos também, né, Marcela? Que te ajudaram muito. E hoje, tá estudando psicologia, vai pra onde quer com a cadeira de rodas motorizada, que não é fácil também, né, porque nem tudo tem adaptação. Mas ela pensa nas coisas boas, no sonho, e mandou a história dela aqui pra servir de exemplo pra muita gente que pode estar passando nesse momento por algo muito difícil. Coisas dolorosas também. Lembrando que tudo passa, tenha fé, tenha coragem, não desista. 19 anos e dando exemplo, bonitinha, mandou as fotos pra gente, estamos vendo ela aqui toda linda, com um sorriso no rosto sempre também, viu? Pensa num eu acredito, eu vou conseguir. Parabéns, Marcela. Maria José é uma guerreira, hein? História muito bonita, superando tudo isso, adolescente ainda, né? A Valdineia, nossa, essa história é triste. Triste a doença não ter cura, mas Deus está no controle. E ainda assim, gente, tô falando com o pessoal aqui na live sobre a evolução dos tratamentos, né? Então é acreditar, fazer tudo que você pode e seguir em frente.
2: Que história linda, eu vi a história de hoje da Marcela, história linda de superação. E realmente, às vezes a gente pensa que o nosso problema é maior que o dos outros, né? Mas que Deus a abençoe e que ela consiga trilhar esse caminho lindo que ela tem pela frente.
3: Você passou por todas as dores, mas sempre na fé, né? Que Deus ia estar colocando a mão em cada detalhe da sua vida. Você é uma grande guerreira, uma grande lição de vida para muitas pessoas, mas você deixou uma grande lição. E o que Deus abençoe você.

história linda de superação, né? Aceitar os desafios da vida são como lições necessárias para o nosso crescimento espiritual. E ela é uma vencedora. Eu desejo muita sorte para ela, que a cada dia ela consiga se realizar, tanto como pessoa, como profissional.

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1: Aconteceu com a Marcela, superando desafios da vida. E a Gabi falou uma coisa muito importante, né? Aceitar os desafios da vida. Ninguém nasce querendo ter uma doença. Nenhuma, né, gente? Uma dessas ainda que não tem cura? Jamais. Mas aceitar os desafios da vida, a evolução espiritual, sem dúvida alguma, né? Vou passar por isso, por que que eu tô passando por isso, o que eu aprendo com isso? Olha essa menina aqui hoje, aos 19 anos, trazendo uma reflexão na história dela, de vida, pra muita coisa pra gente, né? Pra todos nós. Pra quem tem as limitações, pra que não desista, né? Pra que sonhe, sonhe muito alto. Ela tá aqui, ó, fazendo o curso de psicologia dela e com certeza vai ser uma profissional acolhedora por tudo que ela passou. Por que que ela teve que passar por isso? Talvez para poder ajudar outras pessoas lá na frente, né? Então, ó, nada de reclamar, não é nem reclame menos. Não reclame, entenda, passe pelo processo, tenha fé, a sua fé aí, né? Agradeça, siga em frente para comemorar suas vitórias, assim como fez a Marcela.
2: Você passou por tudo isso, você suportou tudo, você sofreu. Teve sua mãe linda, maravilhosa, te dando apoio. O maior apoio do mundo a gente tem da nossa mãe. Então você valorizou, você fez tudo valer a pena e você nunca baixou a cabeça. Você sempre teve Deus. Você seguiu em frente e olha onde você tá. Olha o seu futuro brilhante. Você é uma vencedora, você é uma guerreira. Você merece muito ser feliz e você vai ser sempre muito feliz. Você não deixou escapar nenhuma oportunidade da sua vida. Parabéns.
1: É isso mesmo, até no Pilates, né, gente? Ela falando que ama fazer o Pilates, deve ser desafiador. Tô conversando com o pessoal aqui na nossa live e tem gente que tem as limitações, a Bibi que já escreveu a história dela aqui pra gente, falando que entende perfeitamente a Marcela, porque parece que quando você é diferente, você não é pertencente. E aí tô falando com elas, eu acho que o grande desafio é entender que você não vai fazer aquilo do jeito que as outras pessoas fazem, né? Mas você não vai deixar de fazer. Vai fazer do seu jeitinho. Vai realizar o seu sonho do seu jeitinho. O importante é não falar, não vou porque eu não posso, que eu não sou capaz. Isso jamais. E essa força vem muito das mães, né? As mães atípicas, as mães que sofrem, mas não deixam, não abandonam os seus filhos jamais. Tá sempre ali, como a mãe da Marcela e tantas outras que se emocionam com as histórias também aqui e que estão todos os dias aí na luta.

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0: Uma admiração enorme pela Marcela. A dona da história de hoje.
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0: Que vive, ela é cadeirante, né, gente? E ela vive com a doença AME, que é a atrofia muscular espinhal, que vai atrofiando os movimentos. Mas desde muito pequenininha, ela já sabia que ia ter que ser uma guerreira. Colocou a capa dela lá de super mulher e tá vencendo muitas etapas. Só evolui. Fácil assim, do jeito que eu tô falando? De jeito nenhum. Quem ouviu a história, sentiu um pouco das dores dela, né? Os tratamentos, as injeções, exames dolorosos. Algumas pessoas aqui na nossa live se viram um pouco na história dela, porque já passaram por alguns exames parecidos também, sem ter, né, passado por tudo que ela passou, e falaram, nossa, eu imagino a dor. Mas passa, né, gente? Essa história também mostra muito isso pra gente. É difícil, dói muitas vezes na alma, mas passa.
20: É o que eu sempre digo, né? O poder da palavra de uma mãe, as orações de uma mãe, né? E os conselhos da mãe. Como foram importantes para essa filha, né? Com toda essa doença que ela passou, esses pedaços que ela passou. A mãe estava sempre ali ao lado dela, né? Orientando, ensinando para ela, fazendo ela ter cada dia mais fé. E orando, que é o principal, né? Muitas felicidades para ela, que ela termine a faculdade e seja muito feliz.
0: Obrigada, viu, Marli? Bem lembrado. Uma mãe que não se desesperou, simplesmente confiou.
21: Que história linda, que ótimo que ela tá conseguindo ter essa autonomia, fazer as coisas sozinha, né? Parabéns pra ela, uma ótima força de vontade. E infelizmente é assim, né? Antigamente, médico era, nossa, eles sabiam de tudo, né? Podia confiar de olhos fechados. Uhum. Hoje em dia, se você não ficar de olho bem aberto e ficar esperto com o que os médicos estão fazendo, infelizmente muitos deles não sabem nem o que fazem, que foi o que aconteceu com ela, né? Infelizmente é assim. Mas parabéns pra ela, que bom que tá dando tudo certo.

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1: Ô, minha amiga, que história, hein? Você é uma lutadora, você é uma guerreira. E eu creio que Deus opera milagres. E ainda bem que você tem anjos em sua vida. Essa mãezona aí pra te ajudar, pra estar sempre do teu lado, pra te apoiar. Quero que você seja muito feliz.

0: luta, que não desiste nunca dos sonhos, independente das dificuldades que vem pela frente, né? Pessoal aqui da nossa live falando que a Marcela é muito linda, mandou as fotos aqui pra gente, toda orgulhosa na cadeira motorizada, que ela vai pra todos os lados e se sente sim livre.
1: Marcela, além de você ser um ser humano incrível, você é uma mulher merecedora, porque muitas que não tem nenhuma limitação, não lutam e não fazem o que você faz. Né? Você é merecedora, guerreira, e isso é o começo de muito, muito, muitas vitórias que você tem na sua vida e vai alcançar ainda, viu? Siga em frente, que você está no caminho certo. Parabéns!

0: Alternativa, que é a Fátima. Tô muito feliz que eu ganhei R$500 na música da semana. Valeu, Nativa! 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
6: A vida não é fácil pra ninguém, né, gente? Mas ouvir uma história assim, Marcela, traz aquela esperança no coração, um ânimo. Tem gente falando, olha, um tapa na cara essa história, né? Pra gente que não tem limitações e fica colocando um monte de empecilhos, que reclama demais. Então, Marcela, eu acho que você atingiu o objetivo na vida de muita gente hoje ouvindo essa história e falando o quê? Vou agora resolver o que eu preciso, vou levantar e vou lutar pelos meus sonhos, vou em busca dos meus sonhos. E pro pessoal que é cadeirante, que tem limitações, não desistam jamais. Olha aqui, quanta coisa que a Marcela conseguiu acreditando, inclusive na medicina, né? Que tem evoluído muito, graças a Deus.
7: Que história, né? Estou aqui emocionada. Pois eu também tenho um esposo que passa por uma situação difícil, é cadeirante, né? Há 26 anos. Meu filho que está fazendo tratamento também de tuberculose, tirando água do pulmão. E eles tiram, às vezes, sem dar anestesia. É uma dor muito imensa. Meu Deus. O coração de uma mãe dói muito. Sente. Parabéns aí pela sua família, pela sua mãe guerreira, e continua sempre fazendo o que você deseja, minha amiga. Parabéns.
6: Maria, e você, mãe, sente no coração, assim como a mãe da Marcela sentia tudo que ela estava passando, sem dúvida alguma, né? Você é Maria Rocha. Aguente firme, meu amor, que Deus esteja com você, te dando sabedoria também, viu?
8: Minha filha do céu, como você sofreu. Nossa, mas você é uma guerreira. Deus está sempre com você. Que Deus te abençoe sempre, minha linda. Que você...

muito bonita a história dessa moça aí, uma história de superação. É, a gente ouvindo essa moça falar, a gente vê que nada é impossível para Deus, né? Eu vivo com uma doença há 30 anos, sou diabética há 30 anos, nasci com uma deficiência na mão, mas mesmo assim eu trabalho, tenho uma profissão, sou costureira e acordo todos os dias, que Deus me acorda todos os dias e eu vou trabalhar, vou lutar.

0: 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Música linda de Felipe Ferrari, A Carta de Larissa. Só é feliz quem tem amor. Amor pela vida, amor pelos sonhos, né? Pra encerrar aqui, gente, hoje o nosso papo com a Marcela, dona da história de hoje, uma história exemplar de superação, uma menina de 19 anos que já passou por muitas dores, mas hoje olha pra trás e fala, tudo valeu a pena, né? Com o apoio de uma mãe, assim, que demonstra o seu amor incondicional. Parabéns a todas vocês, mães maravilhosas. A Marcela falou, Gi, tá muito barulho aqui onde eu tô, não vou conseguir gravar o áudio, mas eu vou escrever aí pra vocês. Aí ela escreveu assim, oi Nativa, gostaria de agradecer pela oportunidade de poder contar a minha história. Eu decidi contar porque eu quero trazer um novo olhar para quem também passa por alguma dificuldade na vida, independente de qual seja. Nunca desistam daquilo que vocês almejam. Sempre pensem que as coisas ruins passam e que o sol volta a brilhar. Esse foi o meu testemunho. Marcela, só gratidão aqui no nosso coração por você compartilhar a sua história e aquele desejo, né, de que você realize todos os seus sonhos, meu amor. Seja muito feliz, continue sendo essa menina sorridente e vencedora na vida. Parabéns, viu?
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0: Vamos de informação aqui na sua Nativa, nessa tarde de quinta-feira. Um eclipse lunar parcial acontece hoje e poderá ser visto em todo o Brasil. O fenômeno terá horários específicos de acordo com cada região, tá? E a lua poderá apresentar uma coloração avermelhada durante o eclipse. Prepara aí, né? Aquele clique bem bonito da foto. A Mega Sena sorteia hoje um prêmio acumulado de 25 milhões de reais. As apostas podem ser feitas até as 8 da noite no horário de Brasília, em casas lotéricas credenciadas, pelo site ou então aplicativo da Caixa. 25 milhões de reais, hein? Candidatos do ProUni têm até o fim do dia para se inscrever na lista de espera. O registro é gratuito e obrigatório para continuar participando do processo seletivo. A inscrição deve ser feita pelo Portal Único de Acesso ao Ensino Superior. Não perca o prazo. 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A Fabi Travagin já está aqui conectada para trazer mais uma dica especialmente para os empreendedores, né, Fabi? Boa tarde, bem-vinda.
3: Boa tarde, Gi, para você e para todo mundo que está ouvindo aqui a Nativa. Pois é, segundo semestre já chegou, né, Gi? Uhum. E está repleto de datas comerciais aí que podem ser importantes para o seu negócio. Tem Dia das Crianças, tem Black Friday, Natal tá chegando. É. E também o começo das férias de verão, né? Por isso, hoje eu trouxe dicas para o empreendedor preparar o seu negócio para esses períodos.
0: Legal.
3: Você pode começar fazendo um inventário do seu estoque. Para entender aí o que está em baixa demanda, assim você pode fazer uma promoção aí com esses produtos. Aproveita também para antecipar compras de produtos sazonais a preços baixos, como enfeites de Natal ou moda praia, por exemplo.
0: Uhum.
3: Outra dica é fazer aquelas reformas que tomam tempo, como atualizar aí o sistema operacional de vendas ou até mesmo instalar um novo equipamento.
0: É o planejamento, né, Fabi? Isso é muito importante. Exato. 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

0: última geladeira, o último item hoje, e amanhã a última geladeira do Festival da Geladeira aqui da Nativa.
1: Você vem pegar a sua geladeira amanhã, tá anotando tudo direitinho? Então daqui a pouquinho tem mais um item, hein? Espera.

0: Nada, novidade de Guilherme Benuto.
1: Qual o nome da música?
2: Eu duvido.
3: Eu duvido você falar qual o último item da geladeira da Nativa.
0: Vai ser agora.
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0: Na geladeira da Nativa tem...
2: Tem salame. Ó, que delícia, hein? Picadinho, limãozinho.
1: Ou tem uma mortadela ou um salame.
2: Mas anotou tudo desde segunda-feira?
1: Não lembro que colocou segunda.

0: nosso festival.
1: Na terça eu também não lembro que a gente colocou.
0: Ê, memória fraca, hein? Mas ouvinte da Nativa é esperto,
1: né? Deixa eu colocar o ômega 3 nessa geladeira aí.
0: Colocamos hoje salame, tá, meu amor? Anota direito e confia. O telefone vai tocar aí amanhã, você vai ganhar a geladeira.
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0: 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Ó, quem apareceu.
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0: muito mais o amor de Henrique e Juliano. Seja ex.
1: Então seja.
0: Seja não, vai. Ó, continua se inscrevendo pra participar do Um Segundo Vale Muito. Tá valendo R$100. Daqui a pouquinho você vem adivinhar o nome da música, quem tá cantando, pra ganhar assim, ó, de boa, em um segundo, R$100 da sua Nativa.
1: Ontem foi Danilo e Davi, não mexe nas minhas gavetas.
0: Hoje, tava muito fácil,
1: hoje,
0: né?
1: Qual vai ser a música?
0: Não posso te falar, meu amor, aguarde. Mas eu posso te falar que o Thiago Rocha tá chegando pra fofocar. Boa tarde, Ti.
2: Boa tarde, Gi. Boa tarde pra você, boa tarde pro anjinho boa Gabriel. Tarde. Boa tarde também pra todo mundo que tá ouvindo a Nativa nessa quinta-feira. Vamos falar de uma atriz muito famosa que decidiu não mostrar mais a filha dela nas redes sociais. E o motivo, eu acho que você vai concordar, mas é já já, peraí.
0: Tá bom.
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5: 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Daqui a pouquinho, tá?
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5: Sim.
7: 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Escuta só.
8: Acho perigoso, a gente não sabe quem são as pessoas, né? O segundo motivo é que eu não sei se a Clara vai querer seguir uma vida pública. 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
7: Temos que tomar cuidado, né, Gi?
5: Sem
7: Olha,
5: dúvida.
7: Aliás, tem uma dica que desde aquele atentado com a Ana Hickman que a gente tem que fazer.
5: Ah.
7: Nunca postar real aonde a gente tá naquele exato momento. Você faz isso?
5: Eu não posso, não. Marcar lá a localização. Você faz isso, Gabriel?
9: Não, mas tá na moda postar a hora no story,
5: não,
9: o horário.
5: Não sei nem fazer isso.
9: Como não? É só colocar a hora.
5: Cuidando da minha privacidade.
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5: Sei nem fazer isso.
9: Como não? 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

0: ouvindo, hein? Jean e Giovanni com Bruno e Marrone. Me faz te odiar.
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3: 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Seisão pra gastar aí, ó, no finalzinho do mês. Alô, Tatiane da Silva. Boa tarde.
5: Boa tarde, Vi.
3: Tudo bem, querida?
5: Tudo bem.
3: Bem-vinda.
5: Tudo ótimo.
3: Oba.
5: Obrigada.
3: Como sempre, pode melhorar, né, Gabriel?
1: Sempre, sempre. Tatiane, tá com os ouvidos limpinhos aí? A orelha limpinha?
5: Sim, então sim.
1: Então presta atenção que você tem 3 tentativas a partir de agora.
5: Tá, ok.
3: Boa sorte, tá? Atenção.
5: Obrigada.
3: Não é difícil.
5: Eita.
1: Toca de novo ou não?
5: De novo, por favor.
1: Parece um forró.
3: Não, não é.
1: Toca de novo ou não?
5: De novo.
1: De novo, por favor.
5: Tô nervosa.
3: Eita, que o nervoso só atrapalha, Tatiane. 5 segundos. Qual é a música? Quem tá cantando?
5: Ai, não consegui.
3: Ah,
5: meu
3: Deus.
1: Bora pegar a camiseta, então. A camiseta.
5: Ah.
1: A camiseta lindona da Nativa,
5: tá,
1: Tati.
5: Ótimo.
3: É isso.
5: Tá,
3: vale
5: ótimo,
3: a participação. Pode tentar outras vezes também, tá, Tatiane?
5: Tá ok, tá ótimo.
3: Um beijo, obrigadão. Querida.
5: Beijo.
3: Desanimou. Faz parte da vida.
1: Cara, também. Isso é um forró?
3: O importante é jogar. Não, vou te mostrar aqui qual é a música. Segunda-feira tem mais, tá?
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3: Acumulou, duzentão pra segunda-feira.
1: Gi, até amanhã.
3: Beijo, até.

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0: 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Boa tarde, bem-vindos. Estamos na quinta-feira, quintou o bebê, que maravilha, hein? 2h15, é hoje já dia 28, não, tô adiantada, né? 27. Calma aí, Didiguel, 27 hoje de agosto, né? Mas quase findando o nosso mês de agosto e hoje já segundo dia aí do Salão do Imóvel e até com em Chapecó. E as informações detalhadas, né, para você, diretamente da IFAP, onde está rolando também, né, toda feira. E os nossos, a nossa duplinha imbatível que está por lá, Thiago Freitas e o Mica, para trazer informações aí para a gente, né, falar tudo que está rolando, as novidades em termos de tecnologia, a visitação, as negociações. A gente quer saber tudinho e você fica informado também aqui na Nativa, porque a Nativa é muito mais emoção no ar. E lembrando, gente, estou aqui esperando aí o seu WhatsApp, o seu recado, seu oi, seu alô, seu boa tarde, através do 3340-616, nosso WhatsApp, né? Aliás, o que mais bomba em toda a região oeste catarinense, Nativa FM 105.7, tá aí nos streams, em todas as redes sociais, no site, no aplicativo. Vem cá, vem curtir comigo essa tarde linda aí de quinta-feira, né? 27 de agosto, agora 2h17. Bora começar então, gente. Tô esperando aí o seu recado. A gente já começa aí com, né, uma baita de uma seleção, afinal de contas é o Hora Mais aqui na Nativa.
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0: Nativa, bem-vindos à programação da Nativa FM 105.7. Você é ligadinho, tá no trabalho, tá circulando, tá em casa, tá na rua, viajando, dando aquela carona pra gente. Ô, coisa boa demais, hein? Abraços aí pra sintonia perfeita do seu rádio, né? Nas ondas da Nativa, a gente vai que vai. Hora mais, tem muito mais música por aqui e aguardando aí a sua indicação. Sua participação, seu alô, seu boa tarde, seu sinal de fumaça, né? Tá valendo. O WhatsApp aqui da nossa Nativa, isso é muito Nativa, 3340-1616. Nativa FM 105.7 para todo o Oeste Catarinense. Mandar alô aqui para Maristela. O Yunis também tá ligadinho. Beijo grande para Nelly. Marisa também na sintonia. Daqui a pouco a gente coloca aí os áudios, né, que vão chegando e a galera interagindo por aqui, né? Beleza? Manda aí seu recado também, como é que tá a sua tarde aí de quinta-feira, né? Quintou, meu povo, bora se ligar.
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0: Ativa, meu amor voltou, que delícia, hein? Léo Magalhães aqui na Nativa FM, você interagindo, mandar um beijão aí pra Suzy, tá ligadinha, da sintonia e via aplicativo, né? Pessoal que tá nas redes sociais, nos streams, enfim, ouvindo a gente, nosso carinho, nosso abraço, 105.7, para você se ligar mais e mais na Nativa FM. Vamos ouvir aqui a Maristela, né? Deixa eu abrir o canal aqui do WhatsApp. A Maristela tá na sintonia, mandou seu recadinho aqui. E aí, Maristela, tudo bem?
1: Boa tarde a todos da Nativa.
0: Opa!
1: Gostaria de participar do Pix premiado.
0: Tá,
1: Maristela Mioto, obrigada por atendida.
0: Valeu, Maristela Mioto tá aí na sintonia, ouvindo a programação da Nativa. Você também pode mandar aí seu recado, viu? Manda seu oi, seu alô, seu boa tarde. Estou aqui esperando pra gente interagir juntinhos. E tem informação, tem sim, daqui a pouco mais, diretamente aí da IFAP, né? Lá no Salão do Imóvel, né? Acontecendo mais uma edição e também da Segunda Tecom, daqui a pouquinho na Nativa.
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Demais, hein? Aquele programa de fim de semana. Beleza aí com Bruno e Marrone, para matar a saudade também, aqui na Nativa. Isso é muito Nativa, nas ondas do rádio. Fechando aí o nosso Hora Mais, né? É, fechou bacana, fechou legal com Bruno e Marrone. A Nativa é muito mais emoção no ar. Ótima tarde para você, bem-vindos. Quinta-feira hoje, quentou meu povo. Hoje, dia 27 de agosto, hein? É, e tá rolando o segundo dia aí do Salão do Imóvel. É a 20ª edição e também a segunda Tecon no bairro, lá na IFAP, né? Nos pavilhões da IFAP e no bairro IFAP, é isso. E daqui a pouquinho, informações aí com a nossa duplinha, né, Thiago Freitas e o Mica, que desde ontem acompanha.

0: Maranhão, né? E você pode saber também, ficar ligado aí nas redes sociais, arroba Nativa FM Chapecó e Xanxerê, para toda a região oeste catarinense. Se liga, daqui a pouquinho, sabe o que está rolando por aqui? É a turma da Nativa, né? Tá chegando aí de mansinho para fazer sua tarde muito mais especial. Fica comigo.
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4: Boa notícia para o produtor de leite catarinense. Segundo dados da EPAGRE e CEPA, o preço pago ao produtor voltou a subir em agosto, chegando a R$ 2,75 por litro, alta de mais de 6% em relação ao mesmo mês do ano passado. O Litoral Sul e o Meio Oeste lideram a valorização no estado. No mercado internacional, a produção mundial de leite deve crescer quase 1% em 2026, com o Brasil se firmando como maior produtor da América do Sul. Para o produtor, a relação de troca com insumos como milho e ração também melhorou nos últimos meses.
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1: Tudo isso e muito mais aqui na Nativa 105.7, nas ondas do seu rádio, nas ondas do Dion, né? Tá aí ouvindo no seu carro, na sua casa, no trabalho, levando a gente na carona, na boleia, que delícia, hein? Que gostoso! E vamos passar a tarde juntinhos, eu aqui, vocês aí, numa boa, fazendo essa tarde maravilhosa, né? Vamos lá, então, interagindo por aqui, o WhatsApp da Nativa, 3340-1616, porque tá no ar a Turma da Nativa e você comanda essa festa. Tô aqui esperando o seu recado, seu alô, seu oi, seu boa tarde, seu sinal de fumaça, né? Por onde você anda? Alô, alô, Paraná, Rio Grande do Sul, Santa Catarina, né? Meio Oeste, Região Oeste, Extremo Oeste, Sudoeste Paranaense, Noroeste Gaúcho, nas ondas ou via aí ferramentas, né? As plataformas digitais da Nativa FM. Bora de som, vamos lá, tá começando Turma da Nativa.
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0: Dias da Nativa FM, isso é muito Nativa, a turma da Nativa tá rolando e você se ligando mais e mais, e a gente só agradece, né? O carinho, esse respaldo, esse feedback de toda a nossa audiência, seja muito bem-vindo, bem-vinda também, e temos informações, é isso, né? Conexão direta aí com a IFAP, com o Salão do Imóvel e também a Tecom. E quem traz novidades aí? Bom, temos áudio aqui do Mica, temos áudios também, informações, né, dos nossos, da nossa duplinha imbatível, o Thiago Freitas e também o Mica, né? Então vamos ouvir aqui Thiago participando, né? Ele que me abandonou essa semana, aliás, eu tô aqui porque ele está lá, né? É por aí mesmo, né, Thiago? Conta pra gente aí como é que tá a tarde movimentada, muitos negócios, visitação aí, arrebentando a boca do balão. E aí, Thiago Freitas, boa tarde.
1: Oi, Didi, estamos Oi. Aqui, eu e o Mica.
2: Opa, opa,
1: é isso mesmo, Thiago Freitas na área, para dizer que ontem foi um sucesso a abertura, bacana, do Salão, hein, do Imóvel. Show. E hoje, mais uma vez, está sendo. Estamos com mais de 300 expositores. Caramba, a expectativa, hein, é mais de 30 mil visitantes. Uau. E aí, um investimento até o presente, um momento superior a R$1 bilhão. É, está lindo, hein, o Salão do Imóvel. Eu acho que mesmo que as pessoas não queiram comprar um imóvel neste momento, elas venham para se inspirar, para sonhar, porque isso também faz parte. É, um grande abraço, Didi. Eu espero que você esteja bem, porque a nossa programação é muito Nativa. E olha, detalhe importante, viu? Pix. Opa. Premiado especial, ah, Salão do Imóvel, né? 300 e 200 reais. Mas tem que vir aqui no nosso stand nos prestigiar, aproveitar, tá bom? Um abraço, ótimo. Tchau, tchau.
0: Valeu, abração. O Mica também mandou áudio aqui, que é o Mica que tá por aqui. Vamos ouvi-lo aqui. Fala aí, Mica. Tá certo?
3: Fala comigo, Didi Girl. Oi. Estamos direto do stand da Nativa, muito mais bola. Coisa. 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Todo mundo bombando. 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
0: Valeu, grande Mica, Thiago Freitas, tá aí, né? Essa duplinha e toda a galera que tá aí na cobertura do Salão do Imóvel também, até com. Gente, daqui a pouquinho tem mais. Isso aqui tá bom demais, hein? É Nativa FM e tem mais música. Turma da Nativa.
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3: É isso, bem-vindos ao Turma da Nativa. Segue o baile, segue o som. Mais uma baita sequência pra você que tá aí ligadinho, coladinho, plugadinho nas ondas da Nativa. Tanto faz, né? Se tá nas ondas do seu radinho, tá aí no seu carro, na sua casa, no seu trabalho. Como é que tá a vida hoje, hein? Na quinta-feira. De sol, né? Calorzinho, mas se preparem, hein? E final de semana promete novamente mais uma onda de frio, chuva, então é bom ficar preparadinho, né? Mas se você tiver ligado na Nativa, não tem problema, né? Aqui não tem tempo ruim, aqui é só coisa boa. E logo mais a gente volta aí com os meninos, né, o Thiago e também o Mica, diretamente do Salão do Imóvel e da Tecom, lá do stand da Nativa na IFAP, né? No Salão do Imóvel tá rolando, começou ontem e vai até domingo. Beleza, gente boa? Agora já 20 para as 4, hein? Daqui a pouquinho, para você que gosta aí de ficar informado, quer saber um pouco mais aí do nosso estado, eu vou falar para você sobre Santa Catarina, né? Que supera São Paulo e lidera ranking de competitividade dos estados. Que legal, hein? Daqui a pouco mais a gente vai conversar sobre esse assunto aqui na Nativa, né? Porque agora é hora de música. Bora lá, segue Turma da Nativa.
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Bem-vindos na sintonia certa, nas ondas da 105.7. É a Nativa FM, hein? 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

0: Salão do Imóvel e também a segunda Tecom. Agora vamos falar de Santa Catarina, gente. Que bacana, hein? É, vamos se atualizar aí para você que não sabe. Santa Catarina alcançou pela primeira vez a liderança do ranking de competitividade dos estados. Que bacana, hein? Na edição de 2026, o estado avançou da segunda para a primeira posição e superou, sabe quem? São Paulo, é isso, que foi líder nas 14 edições anteriores. O levantamento é elaborado pelo Centro de Liderança Pública, CLP, em parceria com a Tendências Consultoria. Os resultados das 27 unidades da federação foram apresentados hoje, né, quinta-feira, dia 27, em São Paulo. Santa Catarina estreou na série analisada na terceira colocação em 2016. No ano seguinte, chegou ao segundo lugar e permaneceu nessa posição por 9 edições consecutivas entre 2017 e 2025. Liderança em 4 pilares, hein? É! Além da primeira colocação geral, Santa Catarina lidera 4 dos 10 pilares avaliados. Seriam capital humano, potencial de mercado, a segurança pública e também a sustentabilidade social. O estado também aparece entre os 5 primeiros colocados do país em todas as áreas analisadas. Parabéns para a nossa Santa e Bela Catarina. Agora 6 faltando para as 4. Dá tempo rapidinho aqui para mais uma? E já vamos pro bloco, pro show do intervalo e voltamos na sequência, viu? Segue o baile!
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0: Quinta-feira, hoje 27 de agosto, bem-vindos à Nativa FM, para todo o oeste catarinense, meio oeste, extremo oeste, também para o sudoeste paranaense e noroeste gaúcho. Alô, você que está levando a gente na carona, na boleia, alô, alô, amigo caminhoneiro da rodagem e levando a Nativa junto com você, bem-vindos, brigadão pela carona, pela sintonia, né? Sinta-se feliz, afinal de contas, a melhor programação do seu rádio está aqui. 4:08 agora, segue o baile, segue Turma da Nativa. É, segue por aqui Turma da Nativa, mais Morinha. Depois temos a 5 Super Nativa e segue a programação, né? Porque aqui o show não pode parar de jeito nenhum. Mandar alô aqui pra Ângela, tá ligadinha. É, quem mais tá por aqui? Oi, Leandro, boa tarde. Nelly também deixou um recado pra gente. O Milton, todo mundo aí na sintonia. Quem aqui, ela tá faxinando, ô, beleza, né? Aproveitando esse solzinho aí, esse calorzinho, pra dar uma geral na casa, né? Abrir janela, pegar aquele ventinho, né? Aquele sol, muito legal. E aproveitar, viu, gente? Porque segundo aí as previsões meteorológicas, vem mais chuva pro final de semana, friozinho. Afinal de contas, estamos no inverno, né? Mas para quem não gosta do inverno, a notícia boa é que tá quase acabando, né? Setembrão vem aí e com ele a primavera. Mas ainda teremos aí uns dias, né, dessas mudanças na temperatura. Às vezes um pouco frio, às vezes muito quente, muito calor, muito frio. E a gente vai se adaptando, né? Imunidade que reaja, né? De qualquer maneira. Não tem como, né? Tem que reagir. E a gente tem que fazer o possível aí para não pegar aquela gripezinha, né? Ainda mais quem trabalha aí com a comunicação, né? Como a gente. Posso dizer para vocês, eu tomei a vacina da gripe, né? Mas mesmo com a vacina da gripe, gente boa, quando ataca não é fácil, né? 4 e 9, vamos de som? É, segue por aqui o nosso Turma da Nativa e falando aí para você que tá acontecendo, né? O Salão do Imóvel. Dá uma passadinha lá, vai conhecer o stand da Nativa, conhecer o Thiago Freitas, quem não conhece o Thiago, né? Conhecer o Mica também que tá por lá. 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Tomar aquele suco, tomar aquela aguinha. E o café, né? 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Tem bombonzinho também pra galera. E a presença aí dos meninos da equipe Nativa para recepcioná-lo da melhor maneira. Bora de som então, gente boa. Mais uma sequência porque estamos já na metade da tarde, né? Agora 4 horas é hora daquele cafezinho, né? 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Aproveitar, mandar um alô aí para toda a turma do Café de Benedetto, na sintonia da Nativa. Da Nativa segue o som.

0: Minuto Nativa, Bruno e Marrone aqui na programação e o Vidro Fumê. Abraços carinhosos para nossa audiência que está aí a mil pelo Brasil, curtindo a nossa Nativa. Vem nessa você também, Nativa FM 105.7, nas ondas do radinho, nas ondas do seu dial, né? Tá aí via aplicativo também, no site. Você tá seguindo a Nativa lá no Instagram? Segue lá, Nativa FM Chapecó Xanxerê. Segue lá que você vai ficar por dentro aí de tudo que rola, né? Até dos bastidores também lá do Salão do Imóvel e da Feira Tecom. Tá rolando, começou ontem, vai até domingão. E as novidades, as informações detalhadas você acompanha lá e também aqui nas ondas da Nativa FM. Mandar alô pra você que tá aí na sintonia. Oi Marisa, como é que você tá? Tudo bem? Tudo certinho? A hora do cafezão, a Maria mandou o seguinte: ô, meu Deus, que delícia, hein? E não sei, o dia que eu trabalhei aqui com o Thiago, lá pela segunda-feira, acredito eu, a gente até comentou, né, daquele café colonial. Sabe aquele café colonial delicioso? Ah, meu Deus do céu, né? Nem vou falar muito, porque já dá água na boca, né? Mas lá no stand da Nativa, lá também tem cafezinho, hein? Café de Benedetto pra você. Boa tarde, 4h21, segue o som então e daqui a pouquinho a gente tem mais informações pra vocês, tem mais coisa boa. Enquanto isso, você fica aí fazendo companhia, né? Eu aqui, você aí, numa boa.
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10: É nóis, estamos na área, estamos juntinho nessa vibe deliciosa que só a Nativa sabe fazer, hein? Só a Nativa faz pra você. Estamos aqui felizes. É, vamos até 6 da tarde nesse clima. Nesse ritmo, nessa vibe deliciosa, hein? Vem comigo, vem nas ondas da Nativa 105.7 para todo o oeste catarinense. Manda aí seu recado, seu oi, seu alô, seu boa tarde, seu sinal de fumaça, por onde você anda, tá levando a gente na carona, na boleia, tá em casa, tá circulando, tá na academia, tá fazendo aquela caminhada, né? Levando a gente aí juntinho no fone de ouvido. Aí, em qualquer parte, né, desse Brasil varonil, qualquer parte, né, da nossa querida região oeste catarinense, manda aí seu oi, então, 3340-1616. Daqui a pouquinho, gente, vamos falar aí sobre a Guarda Municipal de Chapecó, que realiza a nova fase da Operação Sentinela na região da EFAP. É isso, daqui a pouquinho tem as informações detalhadas aí para você aqui dentro do nosso Turma da Nativa, que já tá na última sequência, né? Bora curtir?
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0: Isso é muito nativa, 105.7 nas ondas do seu rádio. Turma da Nativa rolando por aqui, boa tarde, quase bom fim de tarde, né? Agora 13 para 5, tudo bem por aí, tudo certo? Mandar a lousa aqui para você que está na audiência, levando a gente aí na carona, para você que está curtindo, né? Sem fazer nada também, para quem tá no trabalho, né? Para quem tá de boa, tá de férias, de repente, viajando por aí, levando a gente para lá e para cá, isso é muito bom, né? Fica na Nativa, leva a Nativa junto com você. E aí, antes eu falei que daqui a pouquinho, né? Lá no outro bloco ainda, iremos falar sobre a Guarda Municipal de Chapecó, que realizou na madrugada desta quinta-feira, dia 27, mais uma edição da Operação Sentinela, com ações concentradas em toda a região da EFAP, né, do Grande EFAP. Durante a operação foram realizadas abordagens preventivas e fiscalizações em diferentes pontos do bairro, totalizando aproximadamente 25 pessoas e 10 veículos entre carros e motocicletas que foram abordados, né? E durante as ações, uma pessoa foi conduzida à central de polícia, de plantão policial, né? Para os procedimentos cabíveis. Um masculino, o qual teria subtraído 3 celulares e uma motocicleta da sua ex-companheira, a qual, ao avistar a guarnição, abordou solicitando auxílio. A Operação Sentinela integra as ações permanentes da Guarda Municipal, voltadas aí ao esforço de segurança durante a madrugada, período em que a circulação de pessoas, veículos é menor e determinados locais podem inclusive apresentar aí maior vulnerabilidade para ocorrências. Pois é, e além disso tudo, né, que aconteceu aí com essa operação da Guarda Municipal, tivemos um enforcamento, né, de um pobre animal indefeso, né, uma Rottweiler, uma cachorrinha Rottweiler, foi encontrada também hoje pela manhã enforcada em uma árvore. Eu só desejo para quem fez isso, essa pessoa merece muito mais, né, do que isso, tudo que ela fez aí para esse animal. Se não tiver justiça, a justiça divina vai fazer a parte dela, né? Isso daí é... Nem dá pra chamar de pessoa, de ser humano, né? É coisa ruim mesmo, é coisa ruim, é monstro, é todos os piores adjetivos pra quem maltrata, pra quem abandona. É, inclusive um gatinho também que foi jogado pela janela de um carro em Xanxerê. Então isso é crueldade, gente. Isso não é uma ação humana, uma pessoa de sã consciência jamais vai fazer isso, né? Já imaginou pegar o animalzinho? Ah, não quero mais, vou deixar você em qualquer lugar e jogar pela janela do carro. Não, olha, eu não sei se eu encontro uma pessoa dessa, eu não sei. Eu não me responsabilizo, viu? Porque é aterrorizante, cara. É maus tratos, é crime, abandono é crime. Matar um animal é prisão perpétua para um ser, um covarde desse, cruel covarde, né, que fez isso, tanto jogar o gatinho pela janela do carro, que foi essa madrugada, eu estava acompanhando agora há pouco aqui pelas redes sociais, e também pelo cachorrinho, né, pela cadelinha Rottweiler aí, que foi encontrada enforcada no bairro FAP hoje pela manhã. Então, uma pessoa dessa tem que, eu escrevi lá nas minhas redes, né, vou falar aqui, tem que arder no fogo do inferno, né? Porque não tem outra coisa. Porque isso não é pessoa, não é humano, não. Bora, gente, vamos lá, vamos com a nossa turma da Nativa. Tá rolando, né? Agora sim, a última sequência.
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4: 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Alternativa, tá no ar, tá chegando para brindarmos juntinhos esse fim de tarde, hein? Tarde de quinta-feira ensolarada em Chapecó, Xanxerê, toda a região oeste catarinense e as ondas da Nativa te acompanhando, né? Que maravilha! Seja muito bem-vindo, bem-vinda, bom fim de tarde, hoje 27 de agosto. E essa trilha, hein, Didiguel? E essa trilha? Essa trilha calma, tranquila, serena. Não vamos falar agora de recados românticos. Vamos falar de superação. É isso. Estarmos aqui abertos, né? Para jamais desanimarmos dos contratempos da vida. E sim a gente viver, né? Viver intensamente. Eu acredito na força que a superação tem em nossas vidas, porque apesar de tantos conflitos do cotidiano, estamos sempre em busca de felicidade, prazer, momentos de paz, de harmonia, alegria, confraternização, celebração, celebrar a vida, sim. Viver todos os dias, ter esperança e confiança em nós mesmos nos faz cada dia melhores. A cada dia a gente se torna melhor. Mas ter fé em Deus, acima de todas as outras coisas, nos faz dignos de muitas vitórias. É a nossa hora aqui da superação, da Super Nativa, que tá no ar, tá começando, chegando agora, no seu fim de tarde, em 5 e 7. E o nosso WhatsApp tá aí, liberadaço, tá esperando por você. Eu quero mandar a lousa aqui pra... Levando a gente na carona, hein, Angelita? Que beleza, menina. É, tá legal então, né? Tá com o som legal, diz que tá adorando aí a programação da Nativa. A gente fica muito feliz. Abração aqui pra nossa audiência, então, a Santina também de Melo tá ligadinha, né? Vamos deixar o som rolar. Santina, obrigada aí pela tua participação, viu? Tá sempre ligada aí na programação, né? Que legal. Boa tarde, bom fim de tarde abençoado aí pra você também.

0: que saudade que dá, hein, das mais antiguinhas aí, do Jorge Mateus. Caramba, eu fui num show desses meninos, aliás, em vários shows, né, do Jorge Mateus, estiveram muitas vezes em Chapecó, e eu acredito que fui em todos, né, e essa música é sempre um hino, amo noite e dia, e você ama também, ama Nativa, manda aí seu recado, a gente tá aqui te fazendo companhia até final da tarde, né, até 6 horas, já estamos aqui com 5h18, tempo sempre voando, né. Uma loucura, passa muito rápido.
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0: Bora pra mais som?
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0: Daqui a pouquinho a gente volta aí com informações, mais novidades.

0: Nativa, isso é muito Nativa, bem-vindos na programação da Nativa, já fechando essa tarde aí de quinta-feira, né? E temos informações daqui a pouco mais com eles, né, Thiago Freitas e também o Mica, diretamente do Salão do Imóvel, no stand da Nativa e também a Tecom, né, que tá acontecendo, tecnologia aí de ponta 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Aparece por lá no Salão do Imóvel e conheça o stand da Nativa, vai tomar aquele cafezinho, café de Benedetto, uma delícia. Tem água, tem refri, tem aquela cervejinha também, né? Se você não vai dirigir, beba com moderação, obviamente. E é isso, né? Bombonzinho, conversa com a turma, conhece um pouco aí do trabalho da Nativa FM, que está chegando para ficar cada vez mais perto de você, né? Nativa FM 105.7 para todo o oeste catarinense. Hora de som agora, tem pedido aqui, né, Aline? Oi, tudo bem? Boa tarde, quero ouvir aí Marília Mendonça. E a gente vai tocar uma que ela tem a participação com o Léo Santana, né? Apaixonadinha, na nossa quinta-feira aqui na Nativa. Segue o som e sobe o som, né? Porque aqui o show não pode parar.
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0: Eita, lá do fundo do baú, essa das boas, hein? Remexendo o baúzão da Nativa, blusa vermelha, trio parada dura aqui na Nativa FM, o nosso fim de tarde mais especial, na sua companhia. Vai dando aquela caroninha especial pra gente, no seu carro, no seu caminhão, levando a gente por esse tapetão, né? Viajando pelo Brasil, varonil, nas ondas da Nativa, coisa boa demais. 21 agora para 6 horas, manda alôs aqui para a Ana Paula, né, que tá ligadinha na programação. Mais uma luzinha aqui para Santina de Melo, né, registrando aí a sua audiência, toda a família, desejando aí um bom fim de tarde e a gente agradece o carinho. Leucir da Costa também tá ligado, hein, Leucir? Não abri ainda, ele mandou um vídeo ali, alguma coisa, deve estar ligadinho aí no carro, em casa, ouvindo a programação da Nativa. E a gente agradece, hein? Grande Sargento Ninja. Ele que acompanha meu trabalho em todas as emissoras, né, que passei. Tá sempre ligado, né? Tá sempre procurando aí onde a Didiguel está. Ele acha, né? Quem procura, acha, né, amigo? Estamos aqui nas ondas da Nativa FM 105.7, desejando tudo de bom para você. Abração, Leocir, toda a família e sempre ligado, né? Continua aí, viu, amigão? Agora tem Henrique Juliano na sequência e logo mais a gente volta aí já para finalizarmos, né, o Super Nativa, edição desta quinta-feira.
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isso é muito nativa, Zezé de Camargo, música linda, hein? A pedido aqui da nossa audiência, alô Débora, beijo grande, Débora e o Vilmar, né, casalzão aí ligados na nativa, irmão da lua, amigo das estrelas. E assim chegamos à nossa saideira, né, derradeira aqui, o ponto final do Super Nativa. Edição desta quinta-feira, 27 de agosto. Você continua aí, hein, através das ondas da Nativa 105.7 e também nas redes sociais, lá no Instagram. Acompanha tudo, né, toda a movimentação, tudo que rola lá no Salão do Imóvel e na Feira Tecom. Beleza? É só acompanhar aí as redes sociais da Nativa FM. Nosso carinho, nosso abraço, beijão da Didi Guel. Amanhã tem mais, hein? Comigo por aqui, 14h, no Hora Mais. A gente volta com tudo, hein? Valeu, valeu de coração. Foi muito bom passarmos aí mais uma tarde juntinhos. Que delícia. Agora sim, Miguel. Amanhã tem mais, hein? Comigo por aqui, 14h, no Hora Mais. A gente volta com tudo, hein? Valeu, valeu de coração. Foi muito bom passarmos.

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0: Ai, ai, ai, hoje é quinta-feira. Boa noite.
1: Hoje tem.
0: Hoje tem. Ah, tem? Todo dia tem. Hoje
1: não,
0: tem.
1: As
0: tem.
1: Notícias.
0: As notícias de quinta.
1: Que vão mudar a sua vida.
0: É que hoje é o dia, na verdade, né? Hoje é o dia, mas todo dia tem. Eita, cada dia uma notícia. Ai, gente, vamos nessa, né? A pré-sexta já está na área. Graças
2: a
0: Deus.
2: Boa noite.
0: Boa noite, Daizinha. É isso. Depois de uma noite de bebedeira, uns negócios doidos assim, a gente fica, né?
1: Bebeu muito ontem, Márcio.
0: É, a gente fica bêbado de sono.
2: É, só se for.
3: Só se fica bêbado de ver os outros bebendo. É isso.

0: programa recomendado para maiores de 10 anos.
1: Como diz Dai 40, imagina se bebesse. Deus é bom e sabe o que faz.
2: O que tu ia fazer, pelo amor de Deus? Porque sem beber você já é assim.
3: Você vai fazer assim, chefe, não consigo hoje não, tá?
1: O áudio ia chegar desse jeito.
3: Você coloca alguém aí hoje, só hoje, por favor.
1: Ô, oh, mas é a quinta vez já que você fala isso,
2: meu. Deus sabe o que faz, viu? É Deus melhor tu continuar faz. Assim.
1: Aí, Dazinha, tudo bem, Dazinha?
2: Tudo maravilhosamente bem, graças a Deus.
1: Tá sujo.
2: Não quando? Tem nada sujo.
1: Ah, tá.
2: Eu não posso quando? Colocar um boné, não posso
1: xuxa.
2: Colocar uma touca. Eu não posso querer fazer isso.
4: Márcio, ouve o que eu vou te falar. Quem muito explica, esquece.
2: Não, mas é porque eu não esquece. Tenho direito de fazer estilo. Eu adoro um boné.
1: Não, sim.
2: E aí, estilo vocês aí. Acham que tá sujo.
4: Estilo é pra poucos, hein?
5: Eu não acho. Eu tô vendo esse óleo em cima da bancada aí.
2: Ai, credo.
5: Cabelo fica encostando, mas não é nada.
1: Ai, meu Deus do céu. Tudo bem, galinha?
5: Tudo ótimo.
1: Graças a Deus.
5: Eu ontem à noite ainda dei um pulo numa gravação do DVD do Henrique Diego. Foi muito bacana. Agradecer o pessoal da World Show e agradecer o pessoal, o próprio Henrique Diego, que fizeram uma homenagem pra gente de cima do palco. Foi muito bacana.
6: Os caras têm um baita carinho pela Nativa também, né?
5: Muito grande. Isso, eu não sei por que eu fico com sono.
2: Ah, por que será, né? Tá com a cara bem arrasada hoje. Também quer gandaiar a semana inteira?
5: Eita. Ó, eu vou dar uma saidinha, mas eu vou comprar um ali embaixo. Se eu não achar doado, eu vou comprar um gato. Pra dar pra ela, pra cuidar do gato. O gato tem 7 vidas.
2: Espero que hoje você vá pra casa.
5: Vai cuidar dela, não vai não.
2: Não acredito. Então,
6: pra onde nós vai hoje, então?
2: Eita, que tá gostando de sair também, né?
6: Ó, gente, é isso aí, a vida tem dessas, a gente tem que aproveitar, mas também tem uns trabalhos aqui que não param. Você teve um trabalhão aí daí pra ver as fofocas hoje também.
2: Ai,
6: meu,
2: gente, nossa, enfim, uma notícia boa. Qual? Porque a gente vive falando aqui sobre brigas de heranças, né?
6: Sim.
2: A pessoa morreu, deixou uma herança e aquela brigaiada.
6: A briga, meu Deus do céu.
2: Só que dessa vez foi diferente. A Eliana abriu mão da herança e deixou tudo pra irmã.
6: Nossa!
2: Olha que fofa!
5: Depende quanto é herança, né? Ela ganha bem, né? O papai deixou uma poupança com 30 reais.
6: O que ela
5: eu não sei dar? Quanto é herança. Mas tomara que ela tenha tido um ato bacana.
6: Vamos vasculhar.
2: Já, já. Já, já eu falarei. Você não vai vasculhar nada, boca de sacola. Mais tarde tu saberás.
5: Você viu que a coisa não tá boa pro teu lado hoje.
6: Que mais?
2: Ó, e tem muitos artistas ouvindo o programa porque estão até falando boca de sacola agora.
5: É, eu vi o artista falar boca de sacola.
6: Meu Deus, como pode, né? Meu Deus.
2: Agora eu quero falar das mulheres. Elas preferem os novinhos.
6: Pera. Não. Jamais.
2: Mulheres 40 mais contam por que deixaram os mais velhos de lado.
6: Eita! Ó!
5: Gostar dessas pesquisas, seu gostado. Aí você pega um monte de novinha falando assim: vocês não sabem o que é uma pessoa mais velhinha. E nos... A realidade é uma coisa. A mulher é um saco. Ela não sabe o que ela quer.
6: Ela falou de mulheres. As mulheres querem os mais novinhos. Mas as novinhas preferem
5: os mais velhinhos.
2: Mais velhos. É, aqui estou falando das 40 mais.
5: Essa veiarada. Essa veiarada que pega os novinhos. Mas depois não dá conta.
6: É complicado.
2: Eu preciso pegar
6: novinho. Tem o mesmo ritmo.
2: Vamos mudar, né?
5: Não pega no vinho, pega na cerveja mesmo que tá melhor.
6: Eita, vamos ver os depoimentos aí.
2: Tem que pegar alguma coisa.
6: Será que a mulherada prefere novinho mesmo, gente? Por quê?
2: Eu acho que sim, né? Os novinhos.
6: Vamos entender isso daqui a pouco.
5: Eu acho que sim.
6: E tu?
5: Sabe aquela professora, não sei se vocês chegaram a ver, que acabou se metendo numa treta em Barretos? Que ela deu um tapa no rosto de uma polícia militar.
4: Depois ainda teve outra ocorrência de injúria. Mas ela é professora no Distrito Federal.
6: Ei, meu Deus.
4: Estava de licença médica desde o dia 17. Coincidência, quando começou a festa.
2: Gente.
4: Não vou falar que ela não estava doente, vai ver que eu não sei o que ela tinha, mas ela foi pra Barretos.
6: É. Se por bem menos a gente já viu pessoas aí se prejudicando por conta disso.
4: Se por bem menos, pega o atestado médico e vai pra praia pra você ver. O pé da poupança que você leva.
6: Oposta que tá no churrasco do sogro, né? Que nem
4: é, mas
6: lá.
4: Ela é, é. A escola dela é pública.
6: Ah, aí, ó. Tá vendo?
2: Ah, que bacana.
6: Gente, e é pra tudo, pra pública, pra qualquer coisa. Inclusive, você fala que tá de atestado e daqui a pouco.
4: Não, peraí, a pública

0: Isso.
1: Acho que o marido dela viu ela e o irmão falando, melhor não quer.
0: Se meu filho nascer que não fio, cara.
2: Exatamente. Acho ele falou que o quê?
1: Acho que o cara viu ela e o irmão, foi melhor não ter filho.
2: Ainda falou, vai que puxa pro tio. Então,
0: se a irmã não tá falando com o menino, será que o cunhado tá? Será que o cunhado manda um zap assim? E aí, moleque, como você tá? Hein? Será que rola?
1: Moleque, como é que eu faço pra segurar a tua irmã? Me ajuda aqui.
2: Te deserdaram, meu, mas eu te ajudo, isso, cara.
0: Fala teu pix aí, moleque. Ó, gente, vamos lá, os assuntos estão aqui. Hoje é quinta-feira, ainda tem notícias de quinta, hein? Então vamos entrar nessa roda, nessa conversa. Compartilha aí já a tua opinião já dos assuntos de hoje. 9198-409-6019. Bora!

0: 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Hugo e Guilherme, coração na cama. Essa é gêmea alto, noche. Pouca vergonha, rapaz. Pouca vergonha. E o mundo hoje, hein? Tá difícil o mundo hoje, gente. Tá difícil pra todo mundo, né? Tá difícil até pro Leandro De Luca, marido da Cléo Pires. Pro casal, inclusive. Contou que os dois chegaram a decidir que não teriam filhos. A ideia inicial era até assim: vamos ter uns caboclinhos aí, colocar uns bichinhos no mundo, aproveitar essa ideia de fazer a família e tal. Só que o motivo chamou a atenção. Olharam para o mundo de hoje e pensaram: será que vale colocar uma criança nesse mundão de meu Deus de 2026? Bom, a conversa aí já começa a ficar mais calorosa, né? Quando a gente olha a nossa volta. Tudo bem, o que a gente vai falar aqui sempre teve. Violência? Sempre teve. Violência, guerras, o custo de vida alto, dificuldade às vezes para comprar um imóvel, uma casa, né? Quem sonha em ter aí para ter uma família e tal. Insegurança profissional, mudanças, até mudanças climáticas entrou no tema aqui. E também a responsabilidade de criar e educar uma criança nos dias de hoje. Gente, o mundo algumas vezes... O mundo alguma vez... Vou perguntar para os mais nossos universitários aqui. Galinha. O mundo algumas vezes ficou mais tranquilo, assim, a ponto de falar assim, não vou ter filho. Ó, vou ter filho agora porque... acho que a dificuldade sempre existiu, né? Para adulto, para pai...
1: Eu vejo que o problema todo hoje é droga.
0: É.
1: O mundo começa a ficar muito louco.
0: E com isso vem a violência, né?
1: Lógico, aí vem violência, vem falta de instrução, vem um monte de coisa. Agora, que essas coisas sempre teve, né? Com as redes sociais, com esse negócio todo, aparenta muito mais.
0: Sim.
1: Né? Mas eu não sei se eu deixaria de ter filho, não. Eles ainda têm, quando eles têm condição de cuidar, pô.
0: Exato.
1: Dura que ele não tem condição de cuidar, né?
2: Nem porque não deve ser o sonho deles mesmo, né? Ah, por exemplo, é meu sonho ser mãe, é meu sonho ser pai, eu quero construir uma família.
1: Eles estão cansados há quanto
2: tempo? Esse não está sendo o foco principal deles.
1: Esse deve ser o quarto ou quinto casamento da...
2: da Cléo?
1: Da Cléo.
0: Será que ele já fez?
1: Tem que pensar em tudo isso, mas se é para pôr filho no mundo, é para pensar, vai ter que pôr, vamos ter que cuidar, né?
0: É.
1: Mesmo que a gente separe e tudo, vai ter que cuidar.
0: Eu já vi casos de gente, por exemplo, um casal que eu tinha contato ali. Esse casal parecia ser um casal bem harmonioso, mas ela não queria nunca ter filho. E o cara queria. Era o sonho e tal, não sei o quê. O casamento veio ao fim por quê? Por essa incompatibilidade de um querer ter filho e o outro não. Aí separaram. Quando separou, rapaz, em 8 meses ela já tava com outro e tava grávida. Aí você fica pensando, meu Deus,
2: pois é.
0: Talvez ela quisesse separar já e colocou essa ideia de não.
1: E não queria ter um filho do cara.
0: Não queria ter um filho com ele.
2: Eu vi aqui, eles estão juntos há 6 anos, casados já há 5 anos.
0: Ah, então já tá um tempo já. De repente, pra discussão. É. Se perguntar pros nossos avós, tu perguntar pra avó Isaurinha, ô vó, era
2: a avó Isaurinha nem
0: filho.
2: Pensava.
0: Então, né?
2: 11 filhos.
0: Na época ela vai falar que foi difícil também. Mas ainda assim, 11 filhos.
2: Ó, tem aqui na bio do Instagram dela, tá aqui, ó. Vó Isaurinha, 11 filhos, 22 netos e 13 bisnetos.
0: Eita, meu Deus.
2: E tá vindo mais aí, viu? Tá aumentando.
0: Mais filho?
2: Não. Eita, mais bisnetos.
0: Daí, você se arrepende de ter filho?
2: De jeito nenhum, até porque não. Era o meu maior sonho. Como eu já disse aqui, eu tive filho muito nova, mas foi porque eu quis. Meus filhos foram planejados, os dois.
0: Então hoje vai ter a Maitê. Maitê! Papaizinho já tá falando aqui, ó.
1: Vai ter ou não vai ter?
0: É brincadeira.
2: Agora aí eu acho que é assim, é uma desculpa, porque esse não é o foco principal deles. É. não têm esse sonho mesmo de ser mãe, de ser pai, e por isso eles não vão ter filho, porque o mundo ele vai continuar sendo difícil em todo o tempo e cada vez vai piorar mais.
1: É isso.
2: Imagina se os casais, não vamos mais colocar gente no mundo, gente.
0: Aí acaba
1: mas
0: o dom.
1: Diminuiu muito.
2: Isso é verdade. Mas também é claro que a pessoa tem que pensar muito, né, pra colocar uma criança no mundo. Porque muitos também saem colocando o filho no mundo e acontece o que a gente vê.
3: E aí, será que esse ouvinte nosso aí deixaria de ter filhos por causa do mundão de hoje em dia? Vamos entrar nessa roda, nessa conversa aí. 9198
2: 409
3: 6019. Bora, gente, vem!

0: 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Amado Batista, princesa. Aí você fala, princesa, não posso dar o que você quer.
1: Eu gostei dessa versão aí.
0: É, rapaz.
1: Eu sou fãzão do Amado, aproveitar e mandar um abraço pra ele.
0: Tem muita princesa. Amado, precisa vir aqui, hein, Galinha? Precisa trazer ele.
2: Deixa
0: logo.
2: Eu pagar meu jantar primeiro.
1: Eu não sei não se o Amado não tá tomando Up For Me, viu, rapaz?
3: Ah, com certeza.
0: Tu viu?
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0: A Dai vai trazer uma notícia daqui a pouco, que as novinhas, as mulheres, estão mais atrás dos novinhos hoje, as 40 a mais ali.
3: As 40 a mais.
0: É. Você tá com aquele vigor daquele jeito, né, Gigi?
1: Aí o as novinhas estão procurando homem, como é que é? Não sei.
3: As mulheres 40 mais, né, depois dos 40 anos, estão preferindo os novinhos.
1: Os mais novas. É, eu não sei o motivo, depois você vai explicar aí e tal, mas acontece o seguinte...
3: Deve ser esse o motivo, pode ser. Os novinhos estão com tudo em cima.
1: Eita, pois é, teoricamente sim, né? 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
1: 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Se você parar e ver, o homem que tá muito nessa correria, jornada tripla, faz uma coisa aqui, outra ali, ele não para muito pra pensar naquilo, e o tempo vai passando. Quando percebe, o casamento já deu aquela esfriada. E quem não tem um casamento? Quem tá tico-tico no fubá? 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
1: 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Uma paixão do brasileiro é o quê? Churrasco. 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Rapaz. Tem faca, tem garfo. 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
2: Vendo aquele... 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
0: Aí vai ter, ó.
2: Aí um churrasquinho.
0: A lenha hoje já tá daquele jeito. Então vamos fazer o seguinte, GG. O povo vai ligar. 200 ouvintes, então?
1: Isso, a partir de agora.
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7: O agronegócio de Santa Catarina sente o peso do protecionismo americano. Segundo o boletim da EPAGRE e CEPA, produtos agrícolas do estado podem sofrer taxação de até 37,5% no mercado dos Estados Unidos. No primeiro quadrimestre de 2026, as exportações catarinenses para os americanos caíram 54% em faturamento. Setores como madeira, móveis, papel e mel foram os mais afetados. Mesmo assim, o agronegócio catarinense segue firme, com exportações totais crescendo 2%, puxadas pela força de frangos e suínos. A saída, segundo especialistas, está na chamada pivotagem de mercado, direcionar a produção para a Ásia e Oriente Médio, reduzindo a dependência dos Estados Unidos.
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0: uma vez por todas. Vamos lá, mulheres 40 mais, hein? Querem mais os novinhos, né, mulherada? Vocês estão demais. Eita. Vem no novinho, vem. Vamos começar com a Eliana aqui, ó.
1: A idade não quer dizer nada, né? Eu acho que a idade não quer dizer nada, tanto faz novo como velho. Só não pode ser muito velho, né? Mas, sei, 10 anos, 15, até 20, acho que dá pra reacionar lá de boa.
0: É, tem que o cachorro no fundo. Vem, tem uns cachorros aqui, mas não morde não. Vem, novinho. Pula o muro. Entre. Pelo menos 10 anos, ela falou, né?
2: Olha, eu já sou 50 a mais e quem tiver seus novinhos pode ficar. Porque eu prefiro homem de verdade que tenha pegada, que saiba do babado. Então, novinho, me desculpe, mas comigo não tem vez. Adoro um homem com mão de homem, corpo de homem, cabelo grisalho, aquele
3: que 60 isso?
2: A mais são os meus preferidos.
3: Perdeu, galinha. Perdeu aí. Ela falou cabelos grisalhos.
4: Por você eu pinto.
3: Nossa!
5: Olha o tamanho do mãozão, ó.
3: É.
4: O dedo é grande. A pegada do macaco louco.
3: A mão é grande, o dedo é grande.
4: Tá. É, uma coisa que se
0: mexe. Que é isso?
3: O nariz é grande.
0: Ó, Roger falando aqui da Cléo Pires e seu marido. Pra que, filho, gente? Esse mundo tá muito difícil.
6: Aí vai de cada um, vai de cada responsa de cada um ter pra dar atenção pro filho. Se a pessoa não tem a chance, não tem esse dom de maternidade ou a paternidade pra dar uma atenção pra criança, é melhor deixar sem criança mesmo, né? Sem um filho.
7: Tenho 3 filhos já criados, graças a Deus. E meu sonho sempre foi ser mãe, né? Eu sempre quis ser mãe. Mas se eu não tivesse, hoje em dia eu não sei não se eu teria, sabe? É um sonho, mas eu acho que tá bem complicado criar filho, né? Por tudo, né? Não só pela questão da educação, que é a gente que tem que dar, claro. Mas no contexto geral tá bem complicado.
0: Muito bem, Suzana. É, gente, dificuldade. Ó, desde sempre difícil ter você educar filho. O filho você vai colocando no eixo, o filho você vai criando, o filho você vai sustentando. É, sempre foi difícil, né?
4: Antigamente o pessoal tinha filho, tinha que levar o filho pra roça junto.
0: Aí.
4: Né?
0: Não.
4: E tinha logo uma renca.
3: Não tava nem aí.
0: Falando em renca, a gente sempre dá uma dizer.
4: Deus disse, onde? Crescemos, multiplicar, encher a terra e o povo achava que era sozinho.
3: E na verdade a Isaurinha teve 13, né?
0: É,
3: porque dois morreram quando era. Quando tava na barriga, o outro nasceu bebezinho e morreu.
0: Rapaz.
3: Depois 11 vieram com tudo.
4: Mas nos dias de hoje, realmente, você não tem o dom de falar, eu vou educar, eu vou criar. Melhor não ter mesmo, viu? Porque vai colocar filho no mundo aí pra.
0: Colocar, né? Virar o zoinho e colocar, essa é até fácil, mas. Ó, 52 anos, Eliana, viu, gente? Eliana abriu mão da herança do pai pra beneficiar a irmã.
4: Quanto é herança?
0: É?
4: Quero saber quanto é herança.
0: É.
8: Eu abriria mão, sim, se meu irmão ou a minha irmã tivessem em situações difíceis, eu ajudaria, daria a minha parte da herança. Família é assim, né? Tem que ser unida, tem que se amar, sobretudo tem que ser amigo um do outro.
0: É, amigo um do outro. A gente sempre volta naquela ali, pandemia, lembra? Rapaz, eu vi irmãos na pandemia se pegando porque os pais, quando os pais faleceram, aí você vê o negócio de casa e não sei o quê. Ó, na pandemia. O senhor manda, falou.
4: Melhorou,
0: não. Só vem piorando.
3: Infelizmente.
0: É. Já tu vai falar, Dazinha, então? Dessas 40 mais aí, essas mulheres?
3: Mulheres 40 mais estão preferindo os novinhos.
0: Ai, ai, ai, ó. 91984096019.
4: Venha!

0: casar. Ai, ai, ai.
1: Mas não pode, moça, não pra casar.
0: Porque,
1: elas querem ver as veinhas que é novinho.
0: Ela quer novinho.
2: É isso mesmo. Mulheres maduras com homens mais jovens.
0: Eita, meu Deus.
2: Gente, cada vez mais as mulheres de 30, 40, 50 estão falando abertamente sobre relacionamentos com homens mais jovens. E aqui elas explicam o porquê, viu? Não é só aquela coisa de, nossa, ela quer falar que tá com um novinho. Não, não, não. Essas mulheres estão dizendo que elas encontraram nesses relacionamentos mais liberdade, mais desejo, mais leveza e mais parceria.
0: Que leveza que novinho traz?
2: Por quê, gente? Depois dos 40, a mulher ela já não tá mais preocupada com a opinião da vizinha, da amiga, né? De ninguém. Ela tá preocupada em ser feliz, né? Ela tá preocupada em ter um parceiro que faça bem pra ela. E aí nessa matéria, gente, eles contam a história de uma influenciadora de 37 anos que passou uma boa parte da vida acreditando que o relacionamento bom era com um homem mais velho. E ela tinha um motivo, por quê? Porque ela cresceu vendo os pais juntos. O pai era 10 anos mais velho que a mãe. Só que aí chegou a fase dela viver os próprios relacionamentos. O último namorado era 10 anos mais velho que ela. E ela disse que ele era controlador, manipulador e machista. Depois dele, ela tentou de novo, mais algumas vezes. Foi lá e se relacionou com outros homens mais velhos. E ela chegou a uma conclusão que é bem direta. Completos idiotas.
0: Epa!
2: Que isso? Até que de repente, apareceu um novinho.
0: Pronto.
2: E aí a frase dela que resume tudo é: nunca fui tão feliz.
1: Aí ela passou a ser manipuladora, controladora,
0: tudo que fizeram com ela.
1: Mandando no novinho, tudo isso aí.
2: Sabe
1: isso aí
2: ela
1: não
2: fala?
1: Tem questão de idade.
0: Meu Deus.
2: Ela falou que muitos homens mais jovens, eles cresceram em famílias e ambientes em que as meninas foram ensinadas a ter voz, a trabalhar, a estudar, a escolher, né, os seus caminhos, a ocupar os mesmos espaços que os homens. Agora, o novinho, ele não tem aquela cabeça do homem mais velho. Sabe aquela coisa que tem alguns homens que pensam assim? Eu sou o homem, eu que mando.
0: Meu Deus.
2: Não. É até não tem isso.
0: É até chegar na fase do...
1: Ela é...
0: Ou esse videogame,
1: ela,
0: agora.
1: Ela é o quê mesmo? Ela é influencer?
2: É, uma influenciadora.
1: Dá pra entender, tá certo, dá pra entender. Não vou nem entrar em detalhe, dá pra entender.
2: Vem a pergunta da matéria. Será que as mulheres realmente estão escolhendo cada vez mais homens mais jovens? Será que esses relacionamentos sempre existiram e elas simplesmente perderam o medo de falar? Né? Ah, eu tô com um homem mais novo.
0: Eles estão enganando
2: porque
0: vocês.
2: Tem gente que leva isso como um tabu, né? Nossa, 40 anos aí com um novinho de 20, se enxerga,
0: estão
2: né?
0: Estão enganando vocês. Novinho não tem nem dinheiro pra vocês levar vocês em restaurante.
1: Não, gente. Mas vai tomar um picolé.
2: Aí vieram os especialistas.
0: Ai, meu Deus.
2: Eles disseram que provavelmente são as duas coisas. Os relacionamentos estão mudando. E também existe uma mudança na liberdade que as mulheres sentem para falar sobre as suas escolhas.
0: Aí, ó, tô falando. O novinho, ele prefere o videogame e o quarto dele. Você vai chegar uma hora que você vai cobrar. Ou você sai desse quarto, me dá uma atenção, ou você vai embora.
1: Ou eu vou pegar o martelo e quebrar esse videogame.
2: Eu já acho que é muito relativo, porque não adianta olhar para a idade. Porque tem menino de 20 que você conversa com ele
0: boa.
2: Tem uma cabeça boa, né? Comportamentos de um homem maduro. Então ali tem 20, mas tem a cabeça de um homem de 40.
0: Sim.
2: E muitas vezes homens de 40...
0: A cabeça de um moleque.
2: Tem a
0: mas
2: cabeça de um moleque de 20 e só faz papel de moleque.
1: Realmente que um homem não ficaria com essa mulher. Ela deve ser chata que é o cão.
0: Maria!
1: Entendeu? Então ela que vai ficar com os ouvidos, meu bem, que é paciente.
0: Já que a Dai tá 12 anos sem...
2: Né? 12 anos?
0: Ah, não é 12, não?
2: Que isso?
0: É, pensei que fosse 12.
2: Que loucura,
0: já.
2: Gente. Só um aninho no celibato.
0: Dai, Agora vai apostar num novinho ou não?
2: Então.
1: Eu vou te dizer uma coisa, essa mulherada vai chegar igual aquele ditado que eu falei ontem e a Day mandou pra nós hoje no... Essa mulherada vai acabar saindo... com novinho de programa.
0: De programa.
1: Sabe o que vai acontecer? Porque tá com saudade do mais velho. Sabe o que vai acontecer? Vai ficar com saudade do novinho e do mais velho.
2: Ai, gente, não importa a idade, né? O importante é a pessoa ser uma pessoa bacana, ser parceiro.
0: Tem que ter a pegada do macaco louco.
2: Um cara que te traga segurança, né? Em muitas coisas aí na relação.
0: Tudo, financeiro, agora, tudo. Segurança depende. É tudo. Tudo,
2: mas
0: né?
2: Mas eu vou tentar conhecer um novinho. Nunca gostei de novinho. Sempre gostei de homem mais velho que eu. Quem não sabe muito mais velho, mas você mais
0: que,
2: velho.
0: Você que é novinho, quiser mandar, né?
1: É, manda aí.
0: Dai 40.
2: Bora testar, né?
0: Dai 40, lá o seu Instagram.
2: DAY40 escrito, DAY40, segue 40, lá.
0: Vai lá, manda mensagens no inbox.
2: Isso.
0: Quais são os objetivos de vida?
2: Tá, já eu quero estudou? Ver, porque ó, homem também, independente, né? Se seja novo ou... mais velho.
0: Pode estar no
2: Se
0: primário,
2: for novo ou mais velho, tem que ter atitude.
0: Você que tá no
2: Mulher
0: ginásio.
2: Gosta de homem com atitude.
1: Só
2: tá
1: uma
2: bom?
1: Coisa. Você vai pagar a escola.
2: Será?
1: Você vai pagar a escola.
2: Ela não vai, não.
1: Só tá uma bom? Coisa. Você vai pagar a escola.
2: Será?
1: Você vai pagar a escola.
2: Ela não vai, não.

0: Panos TV. É tudo e muito mais com Natan Zé Vaqueiro. Aproveita que eu tô obrigado. E já já, quem canta por aqui? Gustavo Lima? Canta, sempre canta aqui no grupo. São 7 em ponto agora, gente. Hora de Brasília.
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0: Mas eu fico sempre na dúvida, antes da gente dar o playzinho aqui, será que vai falar o que sobre?
1: Vem novinho!
2: Olha, eu acho que as mulheres com mais de 40 estão se relacionando com homens mais jovens, porque o jovem, ele entende melhor nós que temos mais de 40. Então eu acho que é por isso, seja esse motivo que as mulheres com mais de 40 procuram se relacionar com pessoas jovens. Eu acho que tem mais entendimento, mais compreensão e somos mais ouvidas.
3: É. Vendo, os novinhos estão mais compreensivos.
1: O novinho, você tá falando que o novinho ele tá lá.
4: Agora, bicho, você sabe por quê que o pessoal tá preferindo o novinho?
3: Eita, que ficou bravudo.
4: Porque os de mais idade já estão com o saco cheio, já sabe todos os problemas, como é que é. Falando, não quero mais isso aí. Não quero ninguém na minha casa. Você entendeu? Aí eu vou pegando os novinhos. É que nem pegar peixinho pequeno.
0: É até o novinho chamar assim você de ô mamãezinha. Ah,
3: não, mas tem uns homens mais velhos que estão uns verdadeiros bananão.
4: Também acho.
3: Vocês sabem disso que tem muito. Claro que não dá pra generalizar, né? Talvez você aí que tá ouvindo, tá falando, eu não sou um homem assim. Gente, e eu te entendo.
4: Vocês não têm culpa. Vocês não têm culpa, mulheres. Galinha só tem um.
3: Eita, olha a autoestima elevada.
4: Não dá pra suprir o mercado, entendeu?
0: Ó, Simone!
5: Olha, sobre essa questão das mulheres 40 a mais com homens mais jovens, eu nunca me enquadraria nesse perfil, porque eu gosto de homens mais velhos. Então eu estou com 43, meu marido tem 65. E pra mim, sempre foi assim, viu? E em questão de disposição, de ó, ele dá de 10 a 0 em mim, viu? Pra tudo, disposição pra tudo. Muito mais disposto do que eu.
0: Disposto 65, a Simone?
3: Com certeza ele toma aquele lá que a gente fala.
4: 20 e poucos anos. Então, gente, tem... mas esse negócio de idade, diferença, pra cá... Meu,
0: peraí.
4: Funciona não.
0: Ô, produção, Amadão já tá aqui na linha já? Vamos colocar o Amado
3: Batista. Seria ótimo,
0: falar.
3: Né?
0: Já pensou? Não, pra falar...
3: O Amadão, gente, é o contrário.
0: Não, é o contrário, mas aí você vê a diferença de idade e tudo...
3: Também. E ela já falou que tá feliz da vida com ele, que ele completa ela aí... em todos os sentidos.
4: O cara tem que ir. Amadão, vai pro show. Não tem preocupação nenhuma, que hora vai acordar.
3: É verdade.
4: Conta bancária cheia.
0: Oh, meu Deus.
4: Você entendeu? Não tem com o que se preocupar.
3: Chega em casa, uma mulher daquela. Não,
4: aí dá uma descansada. Olha pra aquela mulher e fala, vou perder tempo.
3: De jeito nenhum. É?
0: Até eu, minha filha.
3: É dentro.
0: Até. Oxi. Até eu ia falar, vê, Madão, só pretinha.
4: Peraí, você o quê?
0: Eu ia falar, só pretinha tá te esperando, não, mas, vem.
4: Você também seria dentro com a menina lá. Ô, Evelyn, assim não é possível, né? Que agora isso? Ele tá passando dos limites.
0: Respeito total.
4: Que é isso?
0: Ô, eu vou te falar, viu? Olha. Ó, quem
4: mas mais é, mas tem ou não vai?
0: Vai não!
4: Vai?
6: Então, eu sou uma mulher meio suspeita pra falar sobre esse tema, né? Porque eu sou mais velha do que o meu esposo. Nós já somos casados há 16 anos. E quando nós nos conhecemos, eu tinha 33, ele tinha 26. E eu sempre falava assim, não, o homem mais novo é irresponsável, não quer nada com a vida... Isso nunca que vai dar certo, mas a gente se conheceu e casamos em 3 meses.
3: Olha aí, cheio de atitude novinho.
0: Rapaz.
3: 7 anos de diferença.
4: Será que foi ele?
3: Será que ela que pediu em casamento?
0: Vou te amarrar na minha cama.
4: Vamos casar logo? Pô! Você não tá vendo que a idade vai chegando?
3: Bem
4: chegando.
3: Novinho.
0: Vamos casar logo.
7: Eu já não tenho preferência de idade, porque o que importa é dar certo. E os novinhos hoje em dia não estão com nada também. Só querem celular, quer vida boa, não quer trabalhar. Então eu tenho 36 anos, eu já prefiro o mais velho que eu. Que já tem mais responsabilidade, já sabe mais conduzir a dança.
0: Essa aqui é a Cléo.
4: Cléo.
0: Não, peraí. Essa aqui é.
4: Peraí, quem é?
0: Cida.
4: Vê direito.
0: Não, peraí. Isso aqui foi.
4: Vai me arrumar confusão, hein?
0: A última que eu coloquei. Nossa, já tem um monte aqui.
4: Não, porque é o seguinte: pelo sotaque dela, ela deve ser de alguma cidade do interior de algum estado, alguma coisa assim. 9198-409-6019. Galinha, Cléo.
0: Chama a Galinha.
3: Ó, ele passa o telefone pra todo mundo, tá?
0: O
4: Eu tô falando que eu vou dar um gato pra ela.
0: Eu posso atender o telefone antes.
4: Eu vou dar um gato pra ela, que não é possível. Meu, vá assoprar.
3: Vai descansar, meu.
4: A porra, agora vai tapar de lado.
0: Ô, Vanessa vai falar aqui do maridão, da Cléo Pires, que falou que eles decidiram não ter filhos porque o mundão hoje tá difícil.
8: Eu acho que não é porque eles não querem, não. Ou ela não pode ter... Ou ele, porque ela já tem um monte de casamento e não quer. E tem condições de vida, tem a financeira muito bom. Eles podem dar instrução tanto de droga, de violência, de tudo. Escola, então acho que não é nada disso. Alguma coisa por trás tem.
0: Alguma coisa sempre.
9: Se a Cléo Pires, que é Cléo Pires, filha de quem são, não quer ter filho neste mundo que a gente vive, imagine eu, uma pobretona. Mas eu tenho dois filhos, graças a Deus. Amo meus filhos, mas hoje, se fosse pra mim ter mais, eu não teria.
4: Então, a dois tá bom, né?
0: É.
3: Perfeito, eu também não quero mais.
4: É...
3: Um é pouco, dois é bom, três é demais já.
0: É, gente, e pra quem já tem, ter mais agora. Eu acho não, que
4: a não ser
0: aí...
4: que tenha dois homens e queira ter uma menina.
3: Deus é pai. Por exemplo, no caso dele, tá bom, você tem que ter a Maitê, mas euzinho aqui já tenho dois homens criados que fazem um nenenzinho pra ficar gritando quê, quê, quê, quê, na orelha.
4: Me ajuda aí, né? Não.
3: Olha, eu até quero que ele tenha a Maitê, mas não é fácil, não.
0: O mundão de hoje
4: mas
0: tá
4: não
0: difícil.
4: É você que vai cuidar?
0: Tá difícil o mundão
3: mas
0: de
3: também
0: hoje.
3: Eu tenho uma coisa pra te dizer.
4: É a boca de sacola.
3: Tu já tá ficando velho já.
0: Eu?
3: Tu tem que ter logo, se for pra ter. Porque não, depois vai ter um neném filha. Que o povo vai ficar falando que você é vô do neném.
4: A barba branca tu já tem.
0: Meu Deus.
3: Vai, é hoje. É hoje.
0: E que criança vai dar em fusca? Não dó.
3: Claro que vai. Ô, papaitinho. Ô, papaitinho.

0: Nativa é tudo e muito mais novidade. Guilherme e Benuto, eu duvido. 7h19 agora, hora de Brasília. Eita, galinha. Ó, confusão atrás de confusão, hein? Rapaz.
1: O que você duvida?
0: O que eu duvido?
1: Que eu tiro uma licença médica e vou pra Barretos.
0: Eu duvido. Duvido.
1: Eu não consigo, mas a Joelma Barbosa de Oliveira Fernandes conseguiu.
0: E Joelma é o quê? Joelma, a cantora?
1: Não, ela é professora.
0: Eita, professora do
1: Distrito Federal. Eita. Ela falou, não estou bem, preciso de uma licença médica. Muito bem.
2: Dona Joelma.
1: Ela tirou esta licença. Acho que ela foi espairecer em Barreto. Sabe que ela estava nervosa, alguma coisa assim. Acho que ela pensou assim, eu não tô fazendo nada mesmo, vou ali ser presa.
3: É.
1: Porque o que fez dona Joelma? Primeiro ela deu um tapa na cara de uma policial.
3: Nossa, que louca.
1: E depois teve outra ocorrência onde ela comete injúria contra uma outra policial. E ela tava em licença médica desde o dia 17/8. A Secretaria de Educação do Distrito Federal diz que vai apurar os fatos. Não sabe apurar o quê, né? Mas vê que a doença dela é agressividade.
3: Certeza. Você vai ver o que ela vai falar. Daqui a pouco ela vai falar que tava incorporada.
2: Meu Deus.
3: É, porque pra ter essa coragem, gente, só pode.
1: já tá errado a danada tirar uma licença. A não ser que seja... Porque se ela estava doente, mas não tinha que ir para Barretos.
3: Claro que não.
1: Olha, eu preciso descansar. Não vai ser em Barretos, quer dizer, não descansa mesmo. Aliás, o que esses influencers, esse pessoal tá acabando com Barretos, é brincadeira, hein?
3: É verdade.
1: Que é briga em cima de briga. Teve um lá que a polícia... Pô, tinha 40 camburão para tirar as coisas do cara lá de dentro.
3: Eu nunca vi Barretos assim.
1: Mas são...
2: Redes sociais, né, gente?
1: As novas tendências dizem, né? Mas ela me tira uma licença. Tudo bem, se ela está com um problema nervoso, ela tinha que ir para um retiro, né? Uma praia solitária, alguma coisa. Ou mesmo uma praia. Não, ela foi se meter logo em Barretos.
2: Ela foi para Barretos, gente. E na data do...
1: Por coincidência, na data do rodeio.
2: É muita coincidência. Tadinho.
1: Né? E ali ela... Acho que a policial falou para ela, a senhora tá bem, tá tudo bem. Ou a policial xingou ela, deu um tapa na policial.
3: Não, mas ela foi pra Barreto, certeza que é prescrição médica.
1: É, a senhora precisa montar no boi. A senhora tem que tirar leite do boi.
3: Isso.
1: Tirar leite do boi.
2: 7 dias de... Ó, são 7 dias de tratamento, tá?
1: Pelo amor de Deus. Ela tava desde o dia 17, ela ficou, acho que essa ocorrência dela, uns 10 dias, mais ou menos.
2: Aí, meu Deus do céu.
1: E aí, depois, não contente, falar, não me prenderam? Injúria de outra policial.
3: Oh, ela tava louca pra ser presa.
1: Vai gostar de confusão assim no inferno também?
3: Policial, a gente não pode nem falar mais alto com ele, imagina bater.
2: E agora, vai ser... Ela vai perder o...
1: Eu espero que seja, né? Que seja exonerada do serviço público.
2: Vai ser exonerada? Vai responder um processo criminal?
1: Tem que responder por injúria, por agressão ao policial e perder, né?
2: Pois é.
1: Porque eu não vou duvidar da doença dela. Agora, que qualquer que seja a doença, não é na festa de peão de Barretos que você vai curar, não é. Isso. Só se ela sofresse de tédio agressivo em último grau.
3: É verdade.
1: Tem tédio em último grau? De confusão.
3: Então vai, por isso eu disse, a prescrição, vai pra Barretos que você vai ficar bem.
2: Vai espairecer a cabeça, vai ver uns boi, vai ver um mato, uns boi, vai ver... Aí ela falou, ai, Barretos,
3: vai ver o peão tatuado.
1: Olha, a gente fala brincando, mas eu quero lembrar que pra triste, vocês, né?
2: Que triste.
1: Já, acho que é amanhã ou segunda.
2: Amanhã começa.
1: Amanhã vocês vão ver os candidatos a deputado, senador, deputado federal, deputado estadual. São 2 senadores que você vai votar. Veja bem em quem você vai votar, porque esta professora é só um exemplo de um funcionário público.
2: Reflexo, né?
1: Que tirou uma licença e foi parar em Barretos. Licença médica, né?
3: Imagina os alunos vendo isso.
2: Não, é...
3: Eita, que a professora endoidou.
1: E eu já penso do seguinte, bom, se ela endoidou, se eu quebrar a classe aqui também, tudo bem, né?
2: Verdade.
1: Se a Pro pode, por que que eu não posso?
3: Que exemplo, hein, professora?
2: Uma hora a gente tá falando do aluno, outra hora a gente tá falando do professor, uma hora a gente fala do médico, outra hora do paciente. Um ser humano, eu vou te falar.
1: Não, mas depois da pandemia vai melhorar. Não, o ser humano vai melhorar.
3: O mundo tá cada dia pior.
2: Oh, meu Deus.
1: Ó, o meteoro tá chegando, hein?
2: Você que quer vir como um meteoro agora comentar, o que você diria pra essa professora, hein? Você como pai, mãe de um aluno, de uma professora dessa aí,
1: hein? O que você acha? Como policial militar.
3: Ei, o que você faria?
1: Você como militar, você como policial civil, né? Você como uma professora que tá lá todos os dias, das 7 da manhã às 5 horas da tarde, aguentando um salário que não é condizente com o teu trabalho. O que você diria pra essa professora?
2: Pouca vergonha. Eu teria vergonha, hein? Ser parente até na manhã dessa, hein? Afe Maria. 9198
3: 409
2: 60
1: 19.
2: Vamos.

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Marcos e Belutti, insubstituível. Gente, Guilherme acabou de chegar aqui. Hoje

0: Boa noite, Dai. 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
0: 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Seja por causa de um estresse, ansiedade ou até mesmo por causa de dores. 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Você acorda já com dor na lombar, aquela tendinite, dor em articulação. Você é motorista de aplicativo que tem que ficar passando a marcha o dia inteiro, tem que ficar sentado dirigindo. Como é que estão as dores no corpo? 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

0: 10:37. Eita, daqui a pouco, 10:40, vai falar de Eliana, gente.
1: Abriu mão da herança, hein?
0: Abriu mão da herança. Ó, falou pra... Ô, irmã, fica com o que o papai deixou.
2: E filhão, aí? Você e seu irmão pra ficar com as dívidas.
1: Ô, meu, que tristeza, hein?
0: Rapaz, é, isso aí. Isso aí, gente.
2: Se você tem uma condição financeira melhor...
0: É...
2: Entre irmãos.
0: Tem que ficar. Agora tem que ver o que ficou, né? Daqui a pouco dá pra falar e a gente vai entrar nesse assunto aí. Eita lasqueira. Já tem aqui, ó, a Noêmia falando da atitude da Cléo Pires e o marido dela. Decisão de não ter filhos por conta do mundão que a gente vive hoje.
3: Eu concordo com eles. Eu sempre tive o sonho de ser mãe, mas o mundo tá muito difícil. Tá muito complicado pra você educar. Pra tudo é muito difícil, tá? Então, eu hoje, se eu fosse nova, não sou mais, mas eu não colocaria mais filho no mundo.
0: Isso aí. O Wilson vai falar da Eliana. Da Eliana. Aí, ó, Eliane, tu vai trazer detalhes, né, desse caso aí, né, Dai?
1: Claro.
0: Então tá bom, é isso aí, a gente quer a fofoca inteira, inteira.
4: Na verdade, pra quem tem verdadeiramente os irmãos e que ama os irmãos, né, a gente sabe, né, eu vim de uma família de 7 irmãos, meu tio teve 19, enfim, mas sempre acontece, às vezes, de algum se destacar mais que o outro, e o outro ficar mais na dependência, né, geralmente isso com as pessoas que têm dinheiro rico, é uma briga danada de dinheiro. Eu acho que essa herança que foi, tá sendo repassada, eu tô curioso pra saber o valor envolvido, né? Quando envolve valores aí, quando a pessoa tem condições financeiras, quanto mais tem, ela mais quer, né?
0: É, quanto mais dinheiro, mais briga. Mas não teve briga, não.
1: Sabe pela primeira vez não teve, hein?
0: Que eu não entendi.
2: Também não dava pra ter.
0: É, vamos lá, hein? Por isso que eu falei, dai. Vasculha aí,
5: olha,
0: dai.
5: Gente, eu abriria a mão sim, viu? Dependendo da situação. Assim, o dinheiro pra mim é importante, mas a família também tem um valor que não se mede, é um patrimônio, né? Se eu pudesse ajudar alguém, assim, que eu amo, e isso fizesse sentido pra nós duas, eu abriria a mão sim. Porque no fim, cada família tem sua história, né? E nem sempre o que vale mais é no dinheiro.
0: Muito bem, ó. Nota que a Dai já trouxe aqui, inclusive, das mulheres. 40 a mais, gente.
6: Tão querendo mais os novinhos hoje. Vem, vem que mamãezinha tá aqui, neném. Tá assim, ó.
7: Não, não precisa falar assim. Sinceramente, eu acho que os novinhos não têm dinheiro pra levar restaurante. Lógico que tem. Mas o que é legal é que o novinho tem pique pra sair, tem mais ânimo. E os velhos ficam só na frente da televisão, no sofá, né? Galinha, desculpa aí, tá? Mas é verdade, viu? Eu sinto muito, mas os novinhos têm mais pique.
1: Não, mas é que agora eu vou defender, né? Esse velho aqui, ele é diferenciado. Não, é, não pode nem chamar de velho, porque ele tem um pique, minha filha, que junta eu, Márcio Cruz, a galera toda aqui da rádio, ninguém consegue chegar ao nível dele.
0: Ô, Rafa, bloqueia essa...
2: Minha tia dizia assim, não me troco por duas de 20.
8: Eu quero ver as duas de 20. Eu quero ver as duas de 20 que quer trocar, meu filho.
0: Ela ainda mandou, galinha, desculpe aí.
2: Não, eu falo sincero. Que idade é o que menos conta.
1: Eu também
2: conta, acho. Ainda tá na cabeça do jeito que você vive.
0: Isso, gente, é isso aí. Vai, não vem. Não vem generalizando, tá?
2: Agora, vê se ela me acompanha.
0: Aí,
2: bota pra acompanhar.
1: Ela não vai, não.
0: Vamos levar um dia ela numa balada. Um dia. Cada semana leva um vídeo.
1: A hora que ela sair com a gente, ela vai falar: olha, galinha, eu retiro o que eu disse.
0: Retiro o que eu disse.
1: Mas já falei também, porque o galinha é diferenciado, né?
0: Ô, gente, tô com dó aqui também pensando, viu? Professora Joelma.
2: Ah, professora Joelma.
1: Ah, tá com dó da professora Joelma? Por quê?
2: Oi,
1: enquanto você tá trabalhando, ela tá testando.
2: Ela tá doente, coitada, tá de atestado.
0: Você não viu
1: que ela então, tá de atestado? Só que o atestado dela é diferenciado também. Ela tá lá curtindo em Barretos enquanto tá trabalhando.
2: Curtindo, ela tá fazendo o que o Pedro mandou de se distrair.
0: Eu acho que ela tava curtindo. Ela tá na delegacia agora, respondendo as autoridades.
1: Ah, é.
0: Ela pensou assim, se foi solta, mas respondeu
2: por essa criminal. Tu tem licença médica aqui no Distrito Federal?
8: Vou em Barretos arrumar alguma coisa pra ser presa.
1: Ela tinha que ficar um pouquinho presa, né? Pelo menos um tempinho. Porque senão ela vai sair ainda toda falando que bati mesmo, bati na policial.
0: Acho que ela tomou uns petelecos. Será que Joelma foi a única do Distrito Federal que foi pra Barretos assim? No
8: Você acha? No...
0: Vamos ouvir aqui agora.
8: Nunca mais.
0: Você acha mesmo?
8: Você acha mesmo?
1: Gente, a bicha cheia de coragem.
0: Rapaz. Ariane falando da professora Joelma. A gente tá ironizando aqui, gente, mas professora que tava em atestado em Barretos. Ela só apareceu porque em Barretos teve uma
8: confusão. Ela arrumou com duas tretas que não teve tamanho, né?
0: Eu te falo.
9: Primeiro que ela não deveria estar nesse evento. Se ela tava de atestado médico, era pra cuidar da saúde, não pra estar num evento grande. Em nenhum lugar. E sobre racismo, ela deveria ser processada. Porque isso não se faz em lugar nenhum e com pessoa nenhuma.
0: Boa, Ariane, é isso aí. É isso aí, tem que ser exonerado.
8: Bater na polícia, mas deu um tapão, amigo. Ela, ó, você que tá com a internet ligada, procura. Mas ela deu um tapão que quando os outros polícias partiram pra cima, já não deu tempo. Esta policial, cada vez que ela lembrar desse tapa, ela cai.
0: É verdade.
8: Foi um tapão bem dado. Ela é louca, louca.
0: Entra nas redes, você vai ver gente ainda defendendo mais ela do que a própria autoridade.
8: Pode ter certeza.
0: Meu Deus do céu. Já, daí vai falar aqui. Gente, tão curioso, hein? Dessa herança aí da Eliana.
8: Ah, deve ter uma grana preta, hein? Mas da Eliana, você quer o quê?
1: É, minha filha. Saberás por quê? A Nativa entrou no grupo, volta.
0: Já!

0: tive tudo e muito mais. João Bosco e Vinícius, indescritível. Ó, são 7h50 agora, dai 40. De volta pra falar de Eliana.
1: Eita. Vamos falar?
0: Vamos lá.
1: Gente, ela tem uma irmã só, a Helena. E aí a história dela, da Eliana, chamou bastante atenção. Por quê? Porque foi um motivo, né, diferente.
0: Sim.
1: Normalmente a gente vem aqui falar, nossa, pai de fulano briga faleceu de irmão, e tá uma briga entre eles. Aqui não. O pai dela faleceu em 2024, com 92 anos, e aí deixou alguns bens para as duas filhas, né? Entre esses bens, estava um apartamento no Jardins, em São Paulo, que a Eliana presenteou o pai. E aí, a Eliana, ali na hora do inventário, ela falou que ela ia abrir mão.
2: Também ela queria o quê? Metade do presente de volta? Metade do presente de volta?
0: Apartamento no Jardins, é isso?
1: Isso, ela falou, vou abrir mão da minha parte e pode deixar tudo pra minha irmã. Só que aqui fala os bens, não fala que tem só um apartamento. Só que eles não quiseram divulgar. A Eliana é uma pessoa que ela não gosta de muita exposição da vida pessoal dela, né? Isso aqui acabou vazando, claro, o pai faleceu, né? E aí vem aquele questionamento. E aí, a herança agora fica pra quem? Então, temos aqui falando do apartamento, mas o restante da herança, dinheiro, tipo, se é que ele tinha,
0: assim, bem, carro,
1: outras coisas, não agora, temos, não temos. Procurei, pode, disse que não foi divulgado.
0: Pode ter sido até apartamento que a própria Eliana, depois de ganhar muito dinheiro com a fama, com a TV, ela de repente deu de presente pro pai, né? E aí, com o falecimento do pai. Ó, tava vendo aqui, vamos lá, preço médio. Boca de sacola já. Preço médio de um apartamento no Jardins. Aí que tá, né? Você pega uma cidade como São Paulo, Galinha, eu não sei, de muitos empreendimentos novos e tal, mas aí a média, 1,5 milhão, um apartamento.
2: Deve ser
0: um
2: tamanho,
0: apartamento,
2: né?
0: Simples. É, um apartamento simples,
2: depende
0: 1,5 milhão.
2: Tamanho.
0: Porque esse bairro no Jardins em São Paulo é um bairro mais chique. Então,
1: será que o dela é, deve ser, é, um então, pouquinho mais caro?
0: Pode ser um apartamento mais antigo, não sei. De, então, mas, por isso que... Então,
2: e depende do tamanho do imóvel, porque é por metro quadrado.
0: É, o metro quadrado 19 mil. É, o metro quadrado custando em média 19 mil.
2: De apartamento mais novo, saber como é que é.
0: Então.
2: Se o pai... Pera, só uma coisa, isso é de imposto de renda.
0: Que é o quê?
2: Você é fiscal de imposto de renda?
0: Não, mas a gente
2: ainda
0: investiga.
2: Deixa o dinheiro da mulher.
1: É. Não, mas assim, eu tenho...
0: A gente investiga.
1: Eu tenho curiosidade...
0: Ah, pra saber aqui o...
1: Assim, que nem aí, vai, 1 milhãozinho, vai, que seja uns 3 milhões, vai, o apartamento dele.
2: Não é dinheiro pra ele, era metade disso, era 1,5 milhão.
1: Aí deixou ali mais um carrinho, mais um dinheirinho no banco. Perto do que ela tem, realmente não é nada.
2: Deixou.
1: Agora, se o pai tivesse muito, muito, muito, aí o pai deixou não sei quantos bilhões,
0: eita, já,
1: aí será que
0: já
1: ela falaria, eu tô abrindo mão de tudo?
2: Se sobre,
1: ou não?
2: Se o sobrenome dela fosse Abravanel.
1: Né? É.
2: Fala, não, Silvinha, fica pra você, fica pra Rebeca, fica pra vocês. Eu não quero.
0: Rapaz.
1: Será? Será?
2: O gente... sobrenome é Eliana Hermílio de Moraes.
0: Vamos puxar a capivara dela, pegar o nome.
1: Sabe o que eu acho? Sabe que eu acho? Que a gente tá muito boca de sacola, tá vendo? A gente não acredita quando uma pessoa tem um coração bom.
2: Você é do imposto de renda? O que você quer saber do dinheiro dos outros?
0: Fiscal da Receita aí, ó. É, gente, então, pra Eliana realmente.
2: Eu acho que a atitude foi legal.
0: É isso aí.
1: Arrasou, Eliana. Ficar brigando aí pra quê? Se você tá cheia da grana, cheia do money.
2: Se você pudesse mandar algum pra nós também.
0: O pai morreu já faz um tempo já.
1: 2024, dois aninhos já.
2: Ah, já meteu a mão na cara.
0: Não querendo causar confusão, mas o apartamento tá todo esbagaçado também.
1: Certeza, é
0: por isso,
1: né?
0: Que já deu.
1: É,
0: brincadeira,
1: acho
0: gente.
1: Que o pai não tinha dinheiro, ficou só esse apartamento, ela ficou com dó da irmã. É verdade?
2: Eu quero te lembrar que o pessoal da Receita Federal não é muito bem visto, não. Você
0: não
2: sendo você. Ó, amigos. É, fala Márcio Cruz, é, delegado da Receita Federal. Pode...
0: Cuidado, hein?
2: Entra lá e manda recado pra ele.
0: Eu sou o leão da...
2: Pessoal da Receita Federal não é muito bem visto, não.
0: O
2: você
0: quê?
2: Como sendo você. Ó, amigos, é, fala Márcio Cruz, é, delegado da Receita Federal.

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10: Boa notícia para o produtor de leite catarinense. Segundo dados da Epagre e Cepa, o preço pago ao produtor voltou a subir em agosto, chegando a R$ 2,75 por litro, alta de mais de 6% em relação ao mesmo mês do ano passado. O Litoral Sul e o Meio Oeste lideram a valorização no estado. No mercado internacional, a produção mundial de leite deve crescer quase 1% em 2026, com o Brasil se firmando como maior produtor da América do Sul. Para o produtor, a relação de troca com insumos como milho e ração também melhorou nos últimos meses.
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0: Idazinha, porque ó, a gente, ó.
1: Daqui a pouco tem o quê?
2: As notícias de quinta, aquelas que vão mudar a sua vida.
1: Eita!
0: Isso aí, gente. Já, já. As notícias de quinta,
3: elas vão mudar a sua vida.
2: Completamente.
0: Sempre, completamente. Olha, não tem como não mudar, gente.
2: É uma loucura.
0: Toda quinta-feira o vídeo sai diferente.
3: Loucura, loucura, loucura.
0: Ai, ai, ai. Ó,
3: pamonhas, pamonhas, pamonhas. É o puro suco do milho.
2: Olha, pamonha.
1: Ô, Renatão, pera que eu já vou ver pra você aqui o negócio, ainda tá me chamando aqui. Pera aí, Renatão, já quero conferir pra você aqui a corda aqui.
3: Tá isso bom? É jabá. É, alguma coisa de jabá que ele tá falando.
1: Renato, nosso técnico, Renatão.
3: Ah, o Renatão, nosso técnico. Ah, nosso
2: tá. O que você fez de errado, hein?
3: O Renatão, a gente fazia muito Barretos.
1: Eita.
2: É, imagina. O Galinha sabe bem como é Barretos, né?
3: Imagina no tempo bom de Barretos.
2: Muitas experiências.
3: Nós transmitimos de Barretos pela Rádio Nativa durante 11 anos.
0: Vocês eram mais jovens. Lógico.
3: Não tem problema nenhum.
0: Mas, velho, o shopping de hoje fica aprontando mais.
3: Eles não aguentam lá, não.
0: Não tem juízo o shopping de hoje.
3: Não,
0: né?
3: Aguenta, não. Lá é outro pique.
2: É.
3: Eu lembro que eu vinha descendo, porque quando você tá assim no camarim, pra você ir pro palco da arena, você vem numa passarela, era pra eu não sei como é que tá agora. E embaixo ficavam os bois. Embaixo dessa pasta ficavam os bois que participaram das montarias, tal, porque a hora do show parou tudo. Né? E eu vinha descendo, entrevistamos, eu vinha descendo com o César Menotti e Fabiano abraçado e falando. E começou, sei lá o que deu nos bois, né? Deu um alvoroço lá embaixo.
2: Misericórdia, quanta emoção.
3: Eu falei, o Fabiano, avisa os bois lá que vocês não vão montar, não, que eles estão tudo revoltados. Né? Ele falou um negócio no ar que não pode repetir, mas ele mandou.
2: Ah, entendi.
0: É, mas a mulherada de hoje, mais 40, é. 40 a mais, tá, quer esses chofencinhos aí.
2: Que é os pelo novinhos.
0: Menos, pelo menos que diz a pesquisa, né?
3: Eu acho o seguinte, sempre tem um chinelo velho pro pé cansado. Aí, seja o que for.
0: Ó, Adelma.
4: Eu sempre me relacionei com o homem mais velho, mas nunca deu certo. Agora estou com um novinho, bem mais novo. E tá tudo bem, me trata muito bem. Vamos ver, né? Já tem um ano que a gente tá junto. Olha, bem trabalhador, bem responsável, melhor do que o meu ex-marido, que era bem mais velho e responsável.
2: Tá vendo como idade não tem nada a ver?
3: De jeito nenhum.
2: Ó, já tá um ano já.
0: Mas ela me causou uma curiosidade. Quantos anos tem esse novinho aí?
2: Ah, é? Depois quantos tantos, anos, hein?
0: Tanto velho na vida dela.
3: Será?
0: Não é assim que
3: esse novinho
0: velho na vida dela.
3: Esse novinho deve ter o quê?
0: Uns 22?
3: Uns 39?
0: Não, 22, eu tô
2: jogando. Ai, obrigada, agora eu me senti novinha.
3: Pra homem, é.
2: Aproveita e fala tudo, tá? E aí? Ufa, é tudo melhor que o novinho?
5: Assumiram, né, que elas preferem os novinhos, né? Porque desde quando eu tinha 20 anos, né? Isso há uns bons anos atrás. Então, que eu entendi que as mulheres mais velhas sempre preferiram os mais novos, assim como vice-versa também, né? Sempre os mais novos, tanto as mulheres quanto os homens mais novos, eles preferem ter uma experiência com uma mulher ou com um homem mais velho, né?
0: É, saiu. Juliana também, mesmo assunto.
6: Olha, eu acho que não é as mulheres 40 que estão preferindo os novinhos. Eu acho que é os novinhos que preferem os 40 a mais. Porque quando eu tava nessa fase dos 40 anos, só era só novinho na minha cola. Eu, com 42 anos, tive um relacionamento de 3 anos com um rapaz de 21, que foi difícil pra conseguir sair fora.
2: Gente, os novinhos aprenderam com Sérgio Reis. Panela velha é que faz comida boa.
3: E tem mais, viu, gente? Do jeito que as mulheres vêm se cuidando, se tratando.
0: Lógico.
3: Você olha pra uma mulher de 50 anos, 60 anos, você não fala que ela tem aquela idade.
2: Não parece.
3: E pra mim,
0: o único problema
3: é eu diria uma frase que um amigo meu fala. Como é que é, Marcio? Uma mulher bonita de 60 anos, ela é?
7: É Deus!
0: Agora, eu te falo, o único problema que ela vai ter é com 21 anos. E aí, amorzinho, vamos fazer o quê? Ó, amor, eu tô fazendo trabalho da faculdade aqui, ó.
3: Monjinho.
0: Não posso ir.
3: Monjinho, o carnê da faculdade tá aqui.
2: Ué, vocês não sabem. E se ela é uma mulher que tá estudando também? Lógico. Aí eles podem fazer os trabalhos da faculdade juntos. Isso. Tá, queridos?
7: Eu tenho 31 anos e o meu namorado tem 28 anos. Estamos juntos.
0: Espera que eu vou voltar o áudio.
3: Volta esse áudio.
7: Eu tenho 71 anos e o meu namorado tem 28 anos. Eita. Estamos juntos já há 8 anos. Juntos assim, ele na casa dele e eu na minha. E a gente se combina muito bem, graças a Deus. Ele é um trabalhador, eu também sou. Ele não tira nada meu e eu não tiro nada dele. E já estamos juntos há 8 anos.
2: Tá vendo, mundo? E olha aí, ela já deixou claro antes que vocês aí, ó, pensem. Ai, tá com ela por interesse. Não tá, não.
0: Eu também acredito.
3: Mas você não prestou bem atenção na conversa? Onde é que ela fica?
2: Na casa dela dele. E ele na casa dele.
3: Por isso que tá certo, Benê. Não importa a idade.
2: Casaram.
0: Quem é que saca o benefício? Se ele que tiver sacando.

0: Rotativa, é tudo muito mais Henrique e Juliano, na hora da raiva. É, na hora da raiva aconteceu da professora agredir uma policial em Barretos, só que a professora também tava na hora da raiva e na hora errada, né, Galinho? Deu tudo errado pra essa professora aí, né?
1: Acho que não é na hora da raiva, não.
2: Acho que ela vive com raiva.
0: Descobriram que a professora, ela é do Distrito Federal, ela estava em atestado médico e tava em Barretos.
1: É coincidir a data.
0: É, eu também acho.
1: Você tá. Você, mas como você cuida da vida dos outros, hein?
0: Talvez a Joelma recebeu do médico. Vai tomar um tacacá. Ela falou: eu vou lá pra Barretos.
1: Não, ela entendeu? Vai dar um tacacá na orelha. Da... ela não sabia o que era.
0: Tatiana,
1: socou o tapão.
3: Olha, se tem uma coisa que tem me chamado a atenção é a coragem que o povo tá, viu? A galera antes. Nossa, quando eu era pequena, assim, era um respeito com a polícia passava, a gente cumprimentava, chamava de senhor. Agora, ninguém respeita mais, se o policial tá ali, eles fazem até prova, porque agora, né, tudo se filma, então eu vou fazer o que eu quero, eu vou falar o que eu quero.
1: É verdade, você tem todo, eu lembro que eu ia no estádio, era moleque, e saía aquelas bate-boca, o estádio, de futebol, ia tudo bem. Se alguém acertasse um tapa que caísse aquele chapéuzinho redondinho do guarda, meu amigo, Deus. Pode crer que ia ferver o trem.
0: É cacetada,
1: mas então, por que que acabou o respeito? Porque se deixou acabado, não tem punição por nada, certo? Menosprezam o policial militar que levanta e não sabe se volta pra casa com um salário irrisório.
0: Eu tenho o maior respeito. Hã? Pelo policial, rapaz. E
2: eu
0: todas
2: também.
0: As vezes que eu fui parado, assim. Oxe, tu tá devendo alguma coisa?
1: Não.
0: Não tá, aqui não tá devendo.
1: E eu fico muito feliz quando eles. Eu sou parado numa blitz. De álcool não, porque agora eu não dirijo quando eu estou. Eu bebo. Você dirige?
2: Não. Ah, tá. Eu aprendi, meu amor.
1: Mas quando é blitz de revista, de armas. Maravilha. Parabéns, obrigado, porque você está trabalhando. Eu não devo nada.
2: Ah, mas eu fico brava, porque eu sou parado em todas as blitz. Eu
1: cara
2: tenho de cara de bandido?
1: Tem.
0: Ai, meu Deus. Ó, e policial, às vezes você comenta com o policial assim, às vezes eles ouvem rádio, eles ouvem bastante.
2: Ah, então você quer se promover ainda?
0: Quer visitar uma hora nós aqui? Vem, hoje. O policial vem visitar,
1: pode vir.
2: Mas como é um programa. Achei que você falava isso quando eles te paravam, né? Imagina. Ô, seu guarda, eu sou um trabalhador. Você escuta Nativa?
0: Uma vez eu fui parado numa blitz. A sorte minha também é que eu tinha um monte de revista da rádio no carro, essas coisas. Tinha camiseta.
1: Mas essa falta de respeito para com o policial militar foi as coisas que foram. Ah, não, porque é tudo bandido. O policial ele sai para matar. Sai para matar.
0: Ai, meu Deus.
1: Ele sai para me defender. Eu não devo nada e fico muito feliz pela atuação da polícia militar.
0: E a gente não pode normalizar.
1: E civil posto, também, hein?
0: É o posto
1: militar,
0: fazer
1: civil, GCM, todas as turmas aí.
0: Todos. Ó, Lúcia vai falar da Eliana. Será que lá vem fofoca também aqui? Vai saber, né?
2: É, eu fico só pensando isso.
1: Eu gosto.
2: Se o pai dela fosse muito rico, né? Bilionário. Deixasse muito, assim, mais do que o que ela tem. Ela ia querer dividir.
0: Não ia estar falando nem com a irmã.
2: Ia querer dividir.
0: Os advogados que falam com a minha irmã.
2: Com certeza é porque o pai... Tadinho. Com certeza não tinha assim um terço do que ela tem. Ela falou, não, vou deixar pra coitadinha da minha irmã.
0: Melhorou a vida dos pais.
1: Né? Já não chega que você tirou de dinheiro do pai quando tava vivo.
4: Eu abriria. Se a pessoa tivesse com necessidade, eu abriria. Até porque eu acho justo a herança ser dividida a todos.
5: Tinha um gesto muito bonito, porque se ela viu que a irmã precisa mais do que ela e ela tem condições de dar, é uma atitude muito bonita. Se todos pensassem assim, não haveria tanta desavente por herança.
0: Não, isso é verdade, Maria. Isso é a... É, se tivesse desavença com... É isso aí.
1: Eu não vou ter a menor briga com os meus irmãos por herança. Posso ter que sobrinho com os irmãos.
2: Já não estão mais aqui, né?
0: Ó, Marilda, mulheres 40 a mais. E Marilda?
6: Nem quando eu era mais nova, eu gostava de novinho, não. E novinho que não compensa, não. Que novinho que você que tem que ensinar as coisas.
1: Coisa?
6: Ah, eu não tô pra ensinar ninguém, não. Eu tô é pra aprender. Hoje eu já tô com a minha idade, depois já tô mais de 60 e não troco meu carequinha por nenhum novinho. Vocês querem saber?
2: Peraí, mas eu também queria entender. O que precisa ensinar?
1: Você que é um cara assim, mais novo, mais vivido, né? A Dai também. O que que ela quer ensinar? Aprender.
0: Aprender e ensinar. Ela falou de ensinar e aprender.
2: Tenho certeza que é aquilo lá.
1: O quê? Cozinhar?
2: Não.
1: Não?
0: Ô, Marilda, manda um outro áudio.
1: É, dizer o quê que você quer aprender em vez de ensinar. É
2: conta do... você, porque você pode falar, eu não posso.
0: Será que ela é professora também do Distrito Federal? Será? Marilda, explique aí, mulher.

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19: Olha ela.
18: A Nativa entrou no grupo.
19: Olha ela, porque é quinta-feira, hein? Doutor ouvindo, doutor ouvindo, doutora, doutora tá ouvindo.
20: É a última pernada do programa.
21: Ah, não, que fraqueza é essa?
19: Ah, a doutora tem que entender.
21: Pra quem tá dizendo que vai sair hoje, eu tá preciso, muito desanimado.
20: Rapaz. Me poupar.
19: Ih, rapaz. Ó, temos aqui mais aula. Eita, que essas mulheres. Niver.
22: Niverilda. Conte-nos. 40 a mais, as mulheres querem uns novinhos.
23: Quando eu casei com meu namorado, ele era mais novo que eu. E sempre vinha umas pessoas querendo tirar o sarro. Falar, e aí, hein, casou com o novinho. Eu já tinha mais de 40 e ele tinha seus 30 e pouco. Eu achei que foi o melhor negócio que eu fiz, porque meus namorados eram sempre mais velhos que eu, 10 anos, 15 anos. Inclusive, me casei com um e era um relacionamento tóxico. Ele tava mais pra meu pai do que pra marido. Esse não, esse me acompanha, a gente vai junto pro flashback, a gente dança, a gente vai pra praia, nós temos os mesmos gostos. Bateu.
22: Eita, é, rapaz. Niverilda.
20: O que você tá falando assim?
21: É, por que você tá falando assim? Você tá querendo seduzir a nossa ouvinte?
20: Não, você está querendo ir pro baile dos anos 80 também?
19: Oxi, também. Dos anos 80. Bailezinho. Menino vai, fica sentado, só vendo. A garota falou, rapaz, olha, eu queria que na minha geração tivesse um negócio desse assim. É, pois é.
20: Legal.
19: É, bem legal. A Dayana falando da Cléo Pires, que não quer ter filho, não. Ela e o marido decidiram. O mundão está muito complicado. Já cantava Renato Russo, hein?
24: Quem for inteligente, quem estiver observando o que está acontecendo, quem estiver por dentro, não quer ter filho. Eu tenho um, tem 21 anos, mas é, eu não voltaria atrás, eu amo ele, mas não teria mais. Não tenho. Vou fazer 40 anos, ele está com 21, fui mãe nova, né? Já criei os filhos e vamos embora viver, viajar, namorar, ser feliz, né?
21: Olha aí, ela teve filho como eu, com 18 anos, porque se ele tem 21 e ela vai fazer 40, ela tem 39, mesma idade minha e do meu filho.
19: Eu até queria ter, mas como não quero...
20: Eu acho que os óvulos e os espermatozoides da Cléo e do marido estão batendo palma. Eba, escapamos!
19: Mais uma aqui, ó, Ivete. Eita, Ivete. Ivete, nome de mulher decidido. Olha lá, mulher... 40 a mais, Ivete, fala!
25: Olha, a idade tá na cabeça de cada um, né? Tem aqueles que querem ficar, envelhecer, ficar fazendo crochê e sapatinho pra bebê. Eu tenho 62 anos, moro num sítio, cuido de cavalo, monto a cavalo, bebo nos botecos e namoro com os novinhos. E não pretendo casar com ninguém. Casar com
21: Ah, se fecha, mala véia! Virou cavalo agora!
20: Evelyn. Evelyn. Agora o burro virou cavalo.
0: Na lógica mesmo, eu acho que a pessoa mais madura, um pouquinho velha, ele é mais permanente que o novo. Porque o novo, muitas das vezes, não tô querendo condenar todos, mas tem muitos novos que às vezes só quer tirar uma casca e depois sai fora, né? E aqueles mais maduros têm mais responsabilidade. Isso é a minha opinião. Eu tô com 46 anos e não é que eu tô defendendo a tese, não, mas eu acredito sim. Acho que o mais novo até faz gostoso e etc, etc, etc, mas ele não é permanente, não.
21: Faz o que é gostoso.
3: Comida!
4: Bolo, bolo?
3: Comida, bolo, é o Marcos falou.
21: Eu não tô por dentro com esses assuntos, não.
3: Ele é bom de doce, né? Bom de fazer doce.
4: Eu sou bom de arroz doce, hein?
21: Não, não. É não. É não.

0: 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A música da semana, gente, tem R$500 ainda hoje.
1: Já.
0: Tem milão voando, hoje sai mais 500. É agora, hora de mudar de vida.
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0: Andressa Uraki diz: sou safada, mas tenho princípios. E revela as regras que seguem o relacionamento.
4: Eita, tem regra?
0: Imagina se tivesse princípio.
4: Mulher compra celular de R$5.000 e recebe sabão de coco no lugar. O golpe tá aí.
0: O de coco é o mais caro. O de coco é o mais caro, gente.
1: Essa é pra você, pra Márcio Cruz. Mulher de 35 anos, viúva 4 vezes, procura o 5º marido.
4: Vai lá, bonito. Vai, você é o próximo.
0: Só tenho uma coisa a dizer, ó.
4: Ainda, ó, vai ter o galinha. Eu confio em nosso Senhor.
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0: A Nath Vetudo e muito mais. Saudade, Chitãozinho Chororó. Seu amor é minha estrada. Bora,
1: a
0: gente!
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2: Nessa de conta, não pare não, pare não.
3: Nessa de conta pra um amigo que contratou outro amigo, telefone sem fio. Ela descobriu que namorava o mais solteira do Brasil.
0: Eita!
4: Rosângela. Essa música é muito boa.
0: Muito boa, né? Rosângela Aparecida de Moura, 1945, finalzinho do fone.
3: Decorei ainda. Que contou pra outro amigo, telefone sem fio.

0: Não, chega. Você canta mal demais. Olha aí, passando a mão no corpinho, galinha.
1: Passando a mão no corpinho, tem que cantar. Acho que
2: você foi gogo boy, você não tá aqui no conto.
0: Eu acho
2: não,
0: também.
2: Você foi gogo boy.
1: Falei que meu sonho era ser paquito, falei pra vocês.
2: A paquito não, já é gogo boy.
0: Eu vi você de paquito.
2: Acho que no tempo que o Marquito apresentava do Lemasque, você era gogo boy.
1: Era não. Oh, meu Deus. Gente, amanhã tem mais 500, hein? Que então, saindo, portanto, aí, música da semana. 500 reais. Ouviu a música da semana? Já manda aqui, ó. WhatsApp de promoções 9198-406-9646.
0: Você deveria ter perguntado pra ele, porque ele já colocou a carinha no número.
1: Oh, tadinho.
2: Sei tudo.
1: A produção foi fera aqui, colocar esses números aqui espalhados.
2: Meu, nem tem.
1: Amanhã a gente pede pra tirar. Vamos testar os nossos conhecimentos.
2: Amanhã você vai ver que eu fiquei mudo.
1: Ô, Daizinho, até amanhã, hein? Amanhã.
0: Boa noite, Márcio. Boa noite, Galinha. Boa noite, ouvinte. Até amanhã, se Deus quiser.
1: Amanhã é sexta-feira. Amanhã dia 21 começa, hein?
0: Sextou, hein?
1: Amanhã começa, gente.
0: O quê?
2: O nosso deleite, para nossa,
1: pro nosso deleite,
2: pra nossa alegria, pro nosso conhecimento.
1: Eita, meu Deus do céu.
2: Caneta azul, azul, caneta.
1: Segura.
0: É amanhã.
1: Segura.
2: Gente.
1: Prepara suas internet pra você ouvir na Dio pela
2: internet.
1: Deixa
2: eu falar, olha, porque nós vamos estar na internet. É o seguinte. A partir da manhã a gente vai falar menos disso. Bora, a gente vai poder.
0: Eita!
1: Segura.
0: É amanhã.
1: Segura.
2: Gente.
1: Prepara suas internet pra você ouvir na Dio pela internet.
2: Deixa eu falar, olha, porque nós vamos estar na internet. É o seguinte.

0: Caramba, velho. Vamos pra cima. Vamos pra cima.
1: Se o crochá passar, eu mesmo.
2: Ah, passa sim, viu?
1: Isso aqui não passa, né?
2: Vá pra casa descansar, deixe de preguiça, que amanhã, ó, sextou.
1: Amanhã eu trago ele. Amanhã eu trago o bichano. Cheninho.
0: Deus, hein? E vocês, os novinhos aí, voltam pra casa, hein?
1: Tchau, Márcio Cruz. Tchau, tchau Daizinha. Tchau, tchau, povo. Tchau, povo. Fui pra noite. Tchau.
2: Ave Maria. Ô, pique. Ô, pique.
3: 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Agora eu vou bloquear você e tudo bem. 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
3: No ar, o Minuto do Coração, com o cirurgião cardiovascular Leonardo Lacava.
4: A pressão alta não avisa. Você sabia que a pressão alta é uma das principais causas de infarto, AVC e insuficiência cardíaca? O problema é que, na maioria das vezes, ela não provoca sintomas. Muitas pessoas convivem anos com a pressão elevada sem saber. Por isso, medir a pressão regularmente é um hábito que salva vidas. Alimentação equilibrada, atividade física, controle do peso e acompanhamento médico fazem toda a diferença. Cuidar da pressão é cuidar do coração.
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